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0: Daniel 104.7, Vini Lucas. Já entendi que tudo acabou e pronto, tá? Agora eu entendi. Também teve Maeli Maraíza com 90.10. Quinta-feira tá rolando. Boa noite pra você, onde quer que você esteja. Eu tenho certeza que a quinta-feira tem uma vantagem danada, gente. Ela já carrega um pouco de alegria da sexta-feira, né? A sexta-feira já vem, assim, enrabada na quinta-feira. Garrada no mesmo elo. Mas ainda dá tempo de você aproveitar a noite de hoje, tá bom? Fica só pensando na sexta, não. Então, nada de gastar a noite inteira pensando no amanhã. O amanhã chega rapidinho, hoje ainda é quinta. E essa noite merece ser vivida aqui na Colonial. Eu sou Gabriel Ribeiro, volto já. Boa noite aí.
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0: Opa, opa, opa, opa, Marcelinho de Lima agora com Panda. Num gole só, bora, Colonial FM.
7: Aí é música, meu amigo.
8: Por isso que você acaba com eles, né?
7: Vamos acabar com eles hoje. Posso começar?

Quando a boca vira um brejo, né? Cerveja de boteca é bem melhor. Você já começa a pensar na quinta-feira de um jeito diferente, né? Hoje já pode, tá bom? Ai, ai, ai. Vamos lá pra Colonial FM disparar mais música pra você depois do intervalo. Eu tô voltando. Ah, lembrando que às 10 tem Colonial Night Flying pra você, que é uma pessoa especial. O melhor ouvinte do mundo. Fica aí.

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3: De volta, Fred e Fabrício agora. Uma das músicas mais tocadas do Brasil, Te Amar é Meu Talento, Colonial FM.

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0: Péricles ainda é miludo e também teve Zé Neto Cristiano com cadeira cativa, tá? E aí, a nossa quinta-feira vai entrando naquela parte mais tranquila da noite. Relaxa, papai, relaxa, bebê. Daqui a pouco a Colonial FM muda completamente o tom. A música vai ficar mais íntima, mais calma, mais de boa. E as lembranças da sua vida vão ficar mais próximas, tá bom? E aquela canção que tava escondida lá no fundo da memória já começa a aparecer. Afinal de contas, vem aí as músicas que marcaram a sua vida. Vem aí, música boa que não tem prazo de validade. Vem aí, Colonial Night Flying, depois do intervalo. Fica comigo? Eu já vou dar uma respirada para desacelerar e voltar logo com Night Flying. Eu sou Gabriel Ribeiro, vamos junto aqui até a meia-noite.
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4: 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Opa, desacelerei agora. Que bom ter sua companhia nessa noite de quinta-feira aqui, dia 13 de agosto. A partir de agora, a noite já pede uma outra velocidade, né? Então desacelera. Você não precisa correr, não precisa resolver, não precisa explicar. É só ouvir a Colonial FM, porque tem música que acompanha o momento e tem música que cria o momento. Tem aquela música que traz alguém de volta para sua memória, tem aquela música que faz você lembrar de algum lugar e tem aquela música que simplesmente deixa a noite mais gostosa e mais bonita. Então, bem-vindo e bem-vinda ao Colonial Nightfly. Mais uma noite, o voo noturno da 104.7, a trilha sonora de quem ainda tem um pouco de noite pela frente. Vamos lá, até a meia-noite? Para começar, tem Sérgio Mendes, Never Gonna Let You Go, Colonial FM.

0: Colonial 104.7, Carl Simon com The Right Thing To Do. Também Barry White, Just The Way You Are, aqui para matar a saudade no Colonial Nightfly. Você sabe que algumas pessoas aí vão deixando saudade na vida da gente, né? Outras pessoas deixam ensinamento, passam pela nossa vida e nos ensinam alguma coisa. E talvez tem gente que consegue deixar tudo de bom. Ensinamento, saudade. E é por isso que certas lembranças nunca vão ficar completamente antigas e esquecidas. Continua relembrando bons momentos aqui na Colonial. Nightfly no ar. Eu sou Gabriel Ribeiro e volto já.
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Voltamos agora com John Denver e Plácido Domingo. Adoro essa música aí, eu gosto demais, tá? Pra gente matar a saudade dessa música que nunca perde o prazo de validade. Perhaps Love, Colonial FM.

0: Colonial, 104.7 Whitefield, Close to You. Também teve The Mamas and the Papas, Do You Wanna Dance? Boas memórias, né? Falar em memória, a memória tem um jeito curioso de trabalhar. A memória não guarda tudo, ela escolhe, né? Joga fora um monte de coisa sem importância, de repente guarda uma música, uma voz, ou uma noite, um olhar, um momento, uma boa lembrança, e aquilo fica pra sempre. Bora continuar relembrando só coisas boas da sua vida? A saudade não para. Depois do intervalo tem mais música na Colonial FM. Fique aí.
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Muito bom, de volta, boa noite. Tá indo uma boa, tá tranquilo, desacelerando e curtindo a Colonial FM no seu final de quinta-feira. Eu sou Gabriel Ribeiro, você está no Colonial Nightfly. Agora tem Whitesnake, Is This Love, Colonial FM.

0: Valorial 104.7, Vanessa Williams, Dreaming. Também teve Tigre de Bengala. Agora o Jamais. Boas lembranças, né? De algumas fases da vida. Aliás, tem fase da vida que a gente só entende depois que passa. Eu sempre falo isso aqui porque é a maior verdade. Na hora que você tá passando aquela fase, parece um pouco confusa. Parece que nada tá no lugar, que tá tudo errado. Aí depois de alguns anos, a gente olha pra trás e percebe que era só a vida preparando outra parte da sua história. Isso aí é aprendizado que não acaba nunca, né? Boas saudades e bons momentos de volta aqui na Colonial FM. Daqui a pouquinho tem mais.
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1: De volta agora com Michael Johnson, Blue Than Blue, Colonial FM, bom fim de noite, quinta-feira.

0: 104.7 Tiziano Ferro, Serenere aqui na Colonial. Também teve Michael Bublé, Home. O tempo tá mudando a cada dia a nossa vida, o tempo muda muita coisa e a gente relembra os bons momentos aqui no Colonial Nightfly até a meia-noite. Mas tem uma coisa que o tempo não consegue mudar, é aquilo que foi sincero e verdadeiro na sua vida, né? Pode mudar a distância, pode mudar a rotina, pode mudar, claro, talvez as pessoas da sua vida, mas o que foi importante de verdade, que você deu relevância e importância, continua tendo lugar dentro da gente. E a gente relembra esses bons momentos e lugares aqui no Colonial Nightfly até a meia-noite. Já já tem mais música. Você está na Colonial FM.
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Bom, pessoal, de volta. Eu sou Gabriel Ribeiro. Você está na melhor do Alto Paraopeba. Tranquilo, desacelera. Night Flying continua agora com Rod Stewart, All for Love, Colonial FM.

0: Antonio The Platters com Smooth Gets In Your Eyes. Também teve Maurício Manieri, Easy. Bom fim de noite pra você que tá aqui com a gente. A noite tá acabando já, né? E tem uma coisa boa em terminar a noite. Amanhã já começa outra página. Novas oportunidades, mais um dia, mais uma sexta-feira. Não precisa estar tudo perfeito na sua vida. Só de poder existir, né? Disposição pra continuar e viver mais um dia já é um milagre, uma dádiva, uma gratidão que a gente tem que ter a Deus. Bom, depois do intervalo tem a última sequência de hoje do Colonial Night Flying. Fique aí.
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3: Gente, estamos de volta. Que bom ter a sua companhia. Numa boa aqui, fechando mais uma quinta-feira na 104.7. Vamos tocar agora, começar a tocar a última sequência do Night Flying de hoje. E daí, eu já aproveito para me despedir de você por aqui, tá? Quinta-feira terminando por aqui. Obrigado por dividir com a gente aí mais uma noite aqui na Colonial. Obrigado pela audiência, pelas mensagens, pela companhia. Eu sou Gabriel Ribeiro. Que Deus cuide da sua sexta-feira desde já. Vai começar daqui a pouco a sexta. Que venha amanhã aí um dia produtivo, um dia de boa, leve, né? Cheio de boas notícias e daqueles encontros que melhoram o dia da gente. Amanhã tem Sexta-feira Hits, a partir das 8 horas da noite eu tô de volta. E aí você já sabe, né? Mais uma sexta-feira daquelas que a gente adora. Quando começa, ninguém quer que termina. À meia-noite, daqui a pouquinho tem Madrugada Sertaneja. Até amanhã, para começar mais uma sequência, a última de hoje tem Michael Jackson, You Rock My World. Colonial FM, tchau.

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2: Polícia Militar prende 2 foragidos na região. A Polícia Militar prendeu 2 homens com mandados de prisão em aberto na quarta-feira, dia 25, nas cidades de Cristiano Otoni e Congonhas. As ações fazem parte do trabalho de cumprimento de ordens judiciais e reforço à segurança pública. A primeira ocorrência foi registrada em Cristiano Otoni, no bairro Pinheiros, na quarta-feira. Um homem de 49 anos foi localizado e preso por débito de pensão alimentícia. A abordagem ocorreu após levantamento de informações que confirmaram a existência do mandado expedido pela Justiça. Na mesma data, em Congonhas, a Polícia Militar prendeu um homem de 31 anos condenado pelo crime de homicídio. Ele foi encontrado após diligências realizadas pelas equipes que atuaram para localizar o foragido e garantir o cumprimento da decisão judicial. Após as prisões, os 2 indivíduos foram conduzidos à Delegacia de Polícia Civil. Eles permanecem à disposição da Justiça para providências legais cabíveis. Para as Curtinhas da Colonial, Mário Augusto.
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2: Vacinação contra a gripe começa neste sábado em todo o país. A campanha nacional de vacinação contra a influenza terá início neste sábado, dia 28, nas regiões Centro-Oeste, Nordeste, Sudeste e Sul, com vacinação gratuita nas unidades básicas de saúde durante o dia D. A ação segue até o dia 30 de maio e prioriza crianças de 6 meses a menores de 6 anos, idosos com 60 anos ou mais e gestantes. O Ministério da Saúde distribuiu 15,7 milhões de doses da vacina trivalente, que protege contra as variantes H1N1, H3N2 e influenza B, que é a linhagem Victoria. A imunização reduz casos graves, internações e mortes, sendo recomendada também para profissionais de saúde, indígenas, população privada de liberdade e pessoas com doenças crônicas. Crianças de 6 meses a 8 anos devem seguir o esquema vacinal conforme histórico de doses anteriores. A vacina pode ser aplicada junto a outras do calendário nacional, incluindo a da Covid-19. Agende sua vacinação pelo aplicativo Meu INSS ou procure a UBS mais próxima e garanta proteção contra a gripe. Para as Curtinhas da Colonial, repórter Vander Mendes.
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0: Não escolheu a roupa, tá sempre indecisa. Com qualquer uma delas vai ser a mais linda.
1: Sim, ó.

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2: O Salão do Automóvel deixou de abrir as portas desde 2018 e só voltou no final do ano passado. Porém, não foi do inteiro agrado de

0: mais aos visitantes. É o Festival Interlagos, com os automóveis expostos nos boxes e test drives realizados na própria pista. Neste ano, o Festival Interlagos acontece no final deste mês, de 27 a 30 de agosto, com a presença já garantida de muitas fábricas, além, naturalmente, de fabricantes de peças, acessórios, pneus. Sopa no mel para quem é fã de automóvel.
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2: Diesel dispara até 50% e vira alvo do Procon Minas. Uma fiscalização do Procon, Ministério Público MG, identificou aumentos expressivos no preço do diesel em postos de combustíveis de Minas Gerais. O levantamento divulgado nesta quinta aponta reajustes de até 50% com indícios de práticas abusivas que já estão sob análise do Ministério Público. A apuração foi realizada de forma eletrônica e mapeou cerca de 4.500 estabelecimentos em todo o estado. O objetivo foi comparar os preços de compra e venda para identificar possível distorção na margem de lucro, com foco principal no diesel. Os dados revelam que 22 postos aplicaram aumentos próximos de 50%. Outros 250 registraram elevação entre 30% e 40%, enquanto 627 tiveram

0: tiveram reajustes entre 20% e 30%. A média geral de alta ficou em 15,9%, o índice considerado elevado diante do cenário atual. Segundo o Procon Minas, os relatórios já foram encaminhados às promotorias de justiça. Os estabelecimentos com maiores indícios de irregularidades poderão ser notificados para apresentar as justificativas. Caso não comprovem que os aumentos estão alinhados aos custos, eles poderão sofrer sanções administrativas. Para as Curtinhas da Colonial, Mário Augusto.
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3: Perícias médicas do INSS terão mutirão nacional para agilizar a concessão de benefícios. O Instituto Nacional do Seguro Social, INSS, promove neste final de semana, nos dias 28 e 29 de março, o mutirão de perícias médicas em 132 agências de todo o país. A iniciativa atende mais de 37 mil segurados com pedidos de benefícios por incapacidade e assistenciais, com o objetivo de reduzir o tempo de espera. As perícias serão realizadas presencialmente ou por meio da modalidade conectada, garantindo segurança, sigilo e autonomia do perito. O atendimento remoto facilita o acesso, especialmente em regiões com poucos profissionais. Os segurados podem antecipar o agendamento pelo telefone 135, de segunda a sábado, das 7 às 22 horas, ou pelo site e aplicativo Meu INSS. Após a confirmação, é necessário comparecer à agência no dia e horário marcados. Para as curtinhas da Colonial, repórter Vander Mendes.
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1: Um caminhão perdeu o controle e atingiu uma fachada de comércio. O caminhão colidiu contra a estrutura de um imóvel comercial na manhã desta quinta-feira na Rua Maria Eulália, no bairro Santa Matilde, em Lafayette. O impacto provocou danos materiais e mobilizou a atenção de moradores e comerciantes da região. De acordo com informações apuradas no local, o veículo tentava subir uma via com inclinação acentuada quando não conseguiu completar o trajeto. Sem força suficiente para vencer a subida, o caminhão voltou de ré e acabou atingindo a fachada de um estabelecimento comercial. O acidente ocorreu no início do dia, em horário de movimento no bairro, o que aumentou a preocupação de quem presenciou a cena. Apesar do susto e da gravidade do impacto, não houveram registros de feridos. Até o momento, não há informações oficiais sobre a extensão total dos danos estruturais do imóvel atingido. Para as Curtinhas da Colonial, Mário Augusto.
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2: Ó Deus Todo-Poderoso, Criador dos céus e da terra, Senhor dos senhores, Rei dos reis, digno de honra e glória para todos sempre. Obrigado, Senhor. Obrigado por mais um dia de vida. Obrigado pela paz e alegria que sinto agora em meu coração. Obrigado pela semana que caminha para o seu fim. Obrigado pelas tarefas cumpridas. Obrigado por aquilo que precisávamos fazer e fizemos. Nos ajude a completar aquilo que não foi feito ainda. Obrigado. Obrigado porque o Senhor tem nos conduzido com Tuas bondosas mãos até aqui. Senhor, nesse dia, nós queremos Te agradecer pela vida, pela paz, pela alegria. Obrigado pelo dia de hoje. Abençoe o nosso dia, abençoe o nosso trabalho. Abençoe essa pessoa que me recebe agora, seja no carro, no caminhão, no ônibus, na sua casa, o seu ambiente de trabalho. Abençoe essa pessoa. Ajude em seus projetos, em seus sonhos. Conduza toda a vida dela. É o que eu te peço nesta manhã, lembrando de mim mesmo. Guarda os meus pés para que não caminhem para longe de ti. Guarde os meus ouvidos de ouvir aquilo que não te agrada. Guarda minha boca de falar enganosamente. Guarde os meus olhos para que jamais admire o caminho do perverso. Senhor, guarde por fim o meu coração, porque o que sai da boca é o que o coração está cheio. Guarda-me, Senhor, e me ajuda a ser uma boa companhia. É o que eu te peço nesta manhã. Amém.
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0: Alô, minha comadre, bom dia, bom dia, bom dia, bom dia, bom dia, bom dia. São 5h04, tá no ar o nosso Colonial Rural. Bom dia, Tiagão.
1: Bom dia, meu paizão.
0: Oh, coisa boa. E hoje, Tiago?
1: Hoje é sexta-feira, papai.
0: É, coisa boa. Hoje é sexta-feira, 14 de agosto. Pra quem faz aniversário hoje, Tiagão. Felicidades pra você. Aquele abraço pra você, meu amigo motorista, obrigado pela carona. Um abraço pra você que tá no seu trabalho, aquele abraço pra você que tá na sua casa, onde quer que você esteja, é bom demais da conta te fazer companhia. Quero convidar você pra ficar comigo até às 7 da manhã, num oferecimento todo especial de NOC, Núcleo Odontológico Congonhas, Mundial EPI, Nacional Parafusos e Móveis Fonseca. Você participa, manda o seu abraço, manda o seu alô pra quem você quiser. Pra começar, de Paulo e Paulino, Malu, 55, bom dia.

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0: minutos. Bom dia, William. Me chamo Tony Gama. Estamos curtindo o programa aqui no ônibus, indo para Mina de Fábrica. Manda um modão aí para a turma da Vale. Aqui. A turma da Vale aqui, beleza. Valeu, patrão. Obrigado pela audiência. Bom dia para Selma. Zé Adão em Lafayette, bom dia. O Silvio no bairro Rochedo tá ligado comigo também, bom dia. Antônio Moiado em Belo Vale.
1: Bom dia, William Torres.
0: Fala, meu amigo.
1: Bom dia, seu Gomes. Aqui o Antônio Moiado, Belo Vale. Hoje eu faço favor passar a música com meus amigos aí. Rodrigo lá do Borges, Julinha dos Costas, seu Gotardo. Digo Verdurio do Borges Duas. Tula da Barra Nova. Luiz da Lubana. Potência, seu namorado Natalino. Palena do Nonô. Quitana da Padaria de Osblanco. Fazer rápido.
0: Valeu, meu patrão. Bom dia pro Alexandro, tá ligado comigo? Marcos Fernandes, bom dia, William, Deus abençoe o nosso dia, amém. Bom dia, quem é? Oi?
2: Bom dia, William.
0: Bom dia.
2: Bom como dia, é que tá? Meu babão, é, velho, pra gente trabalhar não? Tem 2 dias que você
3: bom
2: não tá trabalha aí.
3: Bom dia.
0: 2 dias?
2: Semana toda, né? Ah, hoje tem feira hoje, né, pra tomar cachaça, né? Por isso você não quer trabalhar. Oi, dou um abraço pra minha irmã Ângela aí, que mora
0: sim, deixa comigo.
2: E o Adriano aí. E pro Marcelo da Vale aí, pra você da rádio.
0: Valeu, meu amigo.
2: Eu já dou um com o rádio ligado, viu?
0: Ei, trembão.
2: Vou acordar com o horário pra mim trabalhar às 5 horas da manhã, eu tô saindo aqui agora.
0: Obrigado.
4: Bom dia, William, Thiago.
0: Fala comigo.
4: Nomes. Aqui é o Sérgio Ricardo de Guaratinguetá. Estou passando para desejar a todos do Colonial Rural e aos ouvintes uma ótima sexta-feira. Deus abençoe.
0: Sexta-feira, hein? Que coisa
4: como
0: boa.
4: Como sempre, se der para você tocar um modão e oferecer para minha esposa Roseli lá na Aparecida, tá bom? Ela está online também ligadinha essas horas. Deus lhe pague. Fiquem todos com Deus.
0: Obrigado. Deixa eu mandar um abraço pro Luan. Tá ligado comigo, Luan e o Nota, um sentido Viçosa. Bom dia para vocês, hein, gente? Boa viajada, viu? Bom dia pra Rafaela, tá ligada comigo também no bairro São Dimas, bom dia. Um abraço pra você, Rafaela, ela pediu pra mandar pro pai Geraldo e a mãe a Patrícia. Daqui a pouco eu volto com muito mais na sua manhã.
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8: Já voltamos, gente. Bom dia, bom dia, bom dia pra todo mundo. Ô, comadre, bora levantar, minha filha? Tá na hora? Tem água no fogo pra fazer café? Aquele café gostoso, aquele café cheiroso. Bom dia, bom dia, bom dia, bom dia. 5h33 agora. Obrigado pela audiência, tá? Obrigado por acordar comigo. Do lado de cá do rádio tem o William Torres e eu tô fazendo o que amo, tô fazendo companhia pra você. Tiago, bora acordar todo mundo, meu filho?
9: Acorda, meu pai!
8: Isso, tá na hora de levantar, né? Tá na hora de levantar e começar mais um dia.
9: Fala as horas aí, papai. Bom dia!
8: Bom dia, meu filho, são 5h34 agora e você pode participar comigo pelo 98969-1400. Você manda o seu abraço, o seu alô pra quem você quiser e eu tô esperando você, tá? A Ana Vitória tá ligada comigo no Sion, pediu pra mandar um abraço pro Rafael, a Karina, a Lidiane e também a Vilma. Bom dia pra vocês aí. No Sion, obrigado pela participação. 98969-1400. Agora tem essa aqui e eu tô esperando você, César e Paulinho. 5h34. Se tiver mulher, nós vai. Bom dia!

0: Que coisa boa! Bom dia, gente! 5:37. 5:37, o Elvis em Lagoa Dourada tá ligado comigo. Elvis, bom dia! Obrigado, viu, meu patrão? Bom fim de semana pra você também. Forte abraço pra família toda aí, pra todos da Agropecuária da Terra em Lagoa Dourada. Bom dia, bom dia, bom dia, bom dia, Margarete, minha querida! Um beijo pra você. A Margarete mandou mensagem aqui. Bom dia, William. Eu acordo logo cedo e já vou ouvir o Colonial Rural, o melhor programa da minha manhã. Obrigado, minha querida. Obrigado pela audiência. Obrigado pelas palavras também, tá bom? Na verdade, a gente faz o programa juntos, né? Eu daqui e você daí. Se você não tiver do lado daí do rádio, não faz sentido eu estar do lado de cá, né? Agora eu quero convidar você pra gente ouvir um clássico da música sertaneja que eu acho que você vai gostar. Ei, saudade. Tá no alto daquela montanha, numa casinha bem estranha. Escuta só.
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Cabocla Tereza no Colonial Rural, exatamente às 5h42. Bom dia, William, bom dia, Tiaguinho, bom dia, seu Gomes, bom dia para todos os ouvintes, um excelente final de semana para vocês. É a Lindomar de Ouro Branco, bom dia, minha querida. Bom dia, bom dia, bom dia pro Geraldo, tá ligado comigo? Alô, Geraldo, tá no São João, pediu para mandar para o Welson. E para toda a família, diz que o Elson tá fazendo aniversário hoje. Parabéns, felicidades, um abraço para todo mundo aí. Obrigado. Mato Grosso e Matias, é moda boa na conversa, senhor. 5h42, memória. Bom dia pro Márcio do Salgado, é Caboclo Bom que tá ligado comigo.

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5: Vamos que vamos, são 5 horas e 49 minutos agora, 5h49. Bora que tem muita gente participando aqui. Vamos tentar atender todo mundo. Vamos lá. Cláudia, bom dia, querida.
6: Bom dia.
5: Oi, Cláudia.
6: Bom dia, Tiaguinho. Bom dia, seu
7: Gomes. Oi, tia. Bom dia.
6: Eu sou o William.
5: Fala comigo.
6: Mando os parabéns pro meu filho Fernando.
5: Mando parabéns, hoje, Fernando.
6: 11 anos.
5: Dá os parabéns pra ele, Thiago.
6: Ele é seu fã. Manda os parabéns pra ele aí. E ele toca uma música, né? Pra todo mundo aí da rádio.
5: Obrigado, querida.
6: Beijos, é a Cláudia. Santa que tem.
5: Bom dia, Cláudia. Fátima do Murtinho, bom dia, minha querida. No Sergipe, quem tá comigo é o Adailson.
8: Bom dia, Willer. Aqui é Adailson. Aracaju, desde as primeiras horas do dia que tá chovendo, hein?
5: É mesmo?
8: Fezinho gostoso.
5: Ei,
8: se possível, quero ouvir com a irmã Galvão. Nos teus braços. Se me engano, o nome da música é assim: Nos teus braços. Valeu, Willer. Valeu, velho. Vai hoje, vai nada, né? Sexta-feira, hein?
5: Não sei.
8: Vai emendar já pra sexta, sábado, domingo. Bom dia, bom trabalho.
5: Bom dia, obrigado. Eva do Carmo, bom dia. Maria Sueli também tá comigo. Oi, Sueli, bom dia, minha querida. Bom dia pro Geraldinho. Geraldinho tá comigo, bom dia. Bom dia também pro Carlinhos. Bom dia pro Zitão da Patrol.
9: Ô, Suíra, bom dia. Bom dia, Tiaguinho. Bom dia, Sol Gomes. O Suíra manda uma moda boa pra nós, é isso? Eu quero oferecer pra vocês aí da rádio, pra todos os ouvintes. Oferecer pra meus colegas de trabalho. Um abraço aí pro Marcinho Chibiu e a sua equipe, lá na prefeitura de Entre Rios. Um abraço aí pro pessoal lá da usina de reciclagem. Um abraço para a Rosânia, para o Zé, lá na Rádio Engenho. Pro meu amigo Labraz e família. Ó, sou Labraz, vamos mexer, né? Vamos tirar o leitinho, tá na hora. Um abraço aí pro Walter. O Walter é o gavião lá do Piriçai, sabe? Manda um abraço para ele aí. Manda um abraço para ele aí, Thiaguinho. O Walter, gavião lá no Piriçai, entre Rio de Minas. É isso aí, sou ele. Bom dia. Obrigado. Tudo de bom aí, tchau, obrigado.
5: Tchau, obrigado.
7: Um abraço pra ele.
5: Isso. Olha a hora, são 5h51 no Colonial Rural. Bom dia, William Gilmar. Quero mandar um abraço pra minha esposa Maíra, pra minha filha Joyce, que fez aniversário ontem. Fez um aninho de vida. Mandar aquela música

0: filha do Rick Renner. Beleza, meu amigo? Um abraço, obrigado, viu? Bom dia. Bom dia, bom dia, bom dia, bom dia. Quem participa comigo também é o Carlos Alberto, ligado com a gente em Alfredo Vasconcelos. Bom dia. Moda boa? Agora, a tradição não morre jamais.
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4: Bom dia, queridos filhos e filhas. Não sei de onde você veio, nem sei o que você vai fazer do seu dia. Eu só sei que agora nós vamos rezar juntos. E depois, pode ter certeza, o fardo ficará mais leve. Pode ter certeza, você vai ter mais força para levar a tua cruz pela família, com a família, na família. Em nome do Pai, do Filho e do Espírito Santo. Amém. Senhor, amado Jesus, os profetas vos anunciaram como príncipe da paz. Os anjos anunciaram paz aos homens por ocasião do vosso nascimento. Morreste na cruz para consolidar a paz entre Deus e os homens. No dia da ressurreição dissestes, a paz esteja convosco. E por isso, ó Príncipe da Paz, no início deste dia, nesta manhã, venho pedir, abençoai e santificai a minha família. Peço, Senhor, a graça de que minha família possa ser, de fato, formadora de valores humanos e cristãos. Que todos nós tenhamos atitudes humanas de respeito, dignidade, de valorização do próximo, de promoção humana. Abra nossos olhos às necessidades do próximo. Senhor, pedimos a graça de que nossa família seja verdadeiramente uma família cristã, autenticamente cristã. Exemplo para aqueles que vivem perto de nós. Senhor Deus, afugentai todo o mal, livrai-nos do perigo de nos perder. E se em algum momento nossos olhares se distanciarem, Senhor, tome-nos pelas mãos e conduze-nos ao lar. Senhor Deus, abençoai

0: minha família e abençoai a todas as famílias. Afastai para longe das famílias brigas, desavenças, as drogas, o desemprego, a enfermidade, a mentira, a traição. Que a família seja, Senhor, um lugar de diálogo e de amor, de carinho e de afeto. Senhor, abençoai e protegei a minha família nesta manhã. Amém. Pai nosso que estais no céu, santificado seja o vosso nome. Venha a nós o vosso reino, seja feita a vossa vontade, assim na terra como no céu. O pão nosso de cada dia nos dai hoje, perdoai-nos as nossas ofensas, assim como nós perdoamos a quem nos tem ofendido. E não nos deixeis cair em tentação, mas livrai-nos do mal. Amém. Senhor, fazei da minha família formadora de valores humanos e cristãos. Um bom dia a todos. Amém.
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Bom dia, bom dia, bom dia, bom dia, bom dia. Sexta-feira, gente. Sexta-feira, 14 de agosto. E nesta sexta-feira você pode faturar comigo agora no Colonial Rural até às 7 da manhã. Você pode faturar um Pix de R$100 hoje. Para isso, você tem que me dizer quem tá cantando essa música aqui, ó. E eu já vou adiantando para você que é Evandro. Evandro Júnior, beleza? Essa música aqui, ó, Caí na Tua Lábia. Quem é que canta? Então você vai participar comigo, vai mandar o seu abraço, o seu alô para todo mundo e vai falar, ó, quem canta a música é Caí na Sua Lábia é Evandro Júnior, beleza? Falou isso, tá concorrendo. Não falou, não concorre, beleza? No final do programa, às 5 para 7, eu sorteio um Pix de R$100, beleza? Combinado? Então tá aí a música para você conferir. Evandro Júnior.

0: Evandro Júnior, caí na sua lábia. Para concorrer a um Pix de R$100 hoje, você participa comigo, manda o seu áudio, manda o seu abraço, mas tem que ser áudio curto, viu, gente? Não dá para mandar áudio de um minuto, não dá, beleza? Senão a gente não consegue ouvir todo mundo. E no final você vai responder quem canta a música Caí na Sua Lábia, Evandro Júnior, beleza? Boa sorte para você. Te ajuda? Quebra um galho? Ajuda nesse fim de semana? R$100 no Pix? Me conta, tô esperando você para participar. 989-69-1400, beleza? Evandro Júnior é quem canta a música Cair na Sua Lábia para você faturar um Pix de R$100 comigo aqui na Colonial, beleza? Tô esperando você. 989-69-1400, bora que bora, que tem muita gente participando. Fala comigo, bom dia, William. Bom dia, fala comigo, Beto.
1: Bom dia, bom dia.
0: Opa,
1: mas e aí? Muito bom dia.

0: Bom dia para todos os ouvintes aí da Rádio 104.7, inclusive para todos vocês do estúdio aí. E quem canta essa música é Evandro Júnior. Canta, Evandro Júnior.
1: Valeu, meu patrão.
0: Deus abençoe grandiosamente. Continue abençoando nossa sexta-feira, nosso final de semana. E é isso aí. Abraço para geral aí.
1: Valeu. Tchau, obrigado. Obrigado. Oi.
2: William, que eu junto com vocês são da Barra de Minas. Bom dia, Thiaguinho. Toca uma moda boa pra nós aí, William. Oferecer pra toda a galera curtindo aí. Quem cantar a música cair na sua lábia é Evandro Júnior.
1: Isso aí. Falou pra gente quem canta a moda, tá concorrendo, beleza? Bom dia, William. É, boa sexta-feira pra vocês. Bom dia, minha querida. Márcio Martins. Ô, Márcio, bom dia.
3: Bom dia, meu grande amigo.
1: Como William. É que tá?
3: Ao Thiaguinho, ao velho Murá, por onde ele estiver, e a todos nós, ouvintes da Colonial aqui, que possamos ter uma sexta-feira abençoada e um bom feriado amanhã, cheio de paz, luz e muito amor no coração, e muita gratidão por tudo aquilo que conseguimos conquistar nessa semana. E obrigado também por esse programa maravilhoso todas as manhãs.
1: Obrigado, meu amigo. Obrigado.
3: Ao iniciar a nossa caminhada.
1: Valeu! Um Pix de R$100 para concorrer, tem que responder quem canta a música cair na sua lábia, Evandro Júnior, beleza? Só vale por áudio, viu, gente? Só vale por áudio. Oi, bom dia.
4: Bom dia, William. Aqui é Juliane.
1: Oi, Juliane.
4: Sextou. Toca o modão.
1: Tudo bem, querida?
4: Aí. Eu gostaria de participar da promoção aí para ganhar o Pix aí, William. Quem canta a música é Evandro Júnior.
1: Isso, boa sorte pra você, tá, Ligiane, de Lafayette. Obrigado, minha querida, pela participação, viu? Tem mais? Tem um monte de gente. Oi.
5: Bom dia, William, bom dia.
1: Bom dia.
5: Bom dia aí pra todo mundo.
1: Gabriel Cardoso.
5: Quem canta a música cair na tua lábia é Evandro Júnior. Grande Evandro Júnior, valeu, William, um abraço.
1: Valeu, meu patrão. Rita.
6: Ei, William, bom dia.
1: Oi, Ritinha.
6: É a Rita aqui do Arrudas, município de Rio Espera. Música linda, hein? Que Evandro Júnior, Diego e Vitor Hugo estão cantando. Cai na sua lábia. Quero participar da promoção. E essa música vai para todos os ouvintes. Abraço.
1: Obrigado.
6: Fica com Deus.
1: Bom dia. Oi.
7: William, bom dia.
1: Opa.
7: Estou agora na minha fábrica, na MGU. Quem canta essa música agora é Evandro Júnior. Ok? Vou
1: deixar
7: a música pra todo mundo. Dá um abraço pro Thiaguinho. Pra todo mundo aí. Ok?
1: Valeu, bom dia.
8: Bom dia, William. Aqui é o Leandro da LX Locações. Quem canta a música cair na sua lábia é o Evandro Júnior. Manda um abraço pra todos aí.
1: Fechou.
8: Bom dia.
1: Beleza. Geraldinho.
9: Ô, William, bom dia. É o Geraldinho Bombeiro Hidráulico. Eu também quero participar da promoção do Pix. Quem canta a música cair nas suas lábias é Evandro Júnior. Um abraço.
1: Valeu, bom dia. Oi.
10: Bom dia, Evandro. Bom dia, William. Bom dia, Thiaguinho. Bom dia, velho.
1: Escalinha demais.
10: Quem canta essa música é Evandro Júnior. Gostaria de ganhar esses R$100. Já é um pacote de arroz pra minha família.
1: Esse menino não é fácil, não, rapaz. Bom dia, Evandro.
11: Bom dia, Willy.
1: Oi, Beth.
11: Bom dia, Willy.
1: Bom dia, querida.
11: Thiaguinho. Quem canta a música é Evaldo Júnior.
1: Beleza, também. Boa sorte.
12: Bom dia, Willy. Aqui é Adriana de Rezende Costa.
1: Oi, Adriana.
12: Quem canta
1: como
12: essa
1: é que tá,
12: música
1: querida?
12: É Evandro Júnior. Quero participar da promoção aí do Pix.
1: Adriana de Rezende Costa, um abraço para todo mundo, viu? Obrigado pela participação. A Ana Lúcia dos Almeidas também tá comigo. Fala, Ana.
13: Ei, William, bom dia.
1: Oi, querida.
13: Quem canta a música cair na sua lábia? Evandro Júnior, Ana Lúcia aqui de Almeidas.
1: Boa sorte.
14: Bom dia, William, aqui lá em Entre Rios. Quem canta a música cair na sua lábia é Evandro Júnior.
1: Isso, beleza. Obrigado, minha querida. Obrigado pela participação, tá? Agora são 6:17. Oi, bom dia, quem é?
15: William, bom dia. Eu queria estar participando dessa promoção do Pix.
1: O Carlos de onde?
15: Quem canta a música cai no salário aí, Evandro Júnior. Sou o Carlos, do bairro Belvedere, aqui em Congonhas aqui. E queria também pedir pra você tocar um modão pra nós aí. nessa sexta-feira abençoada aí.
1: Beleza.

0: começa no dia, na bênção de São Jesus.
1: Uhum.
0: Valeu, obrigado.
1: Valeu.
2: Olá, William, bom dia. Aqui
1: Oi,
2: é
1: Cris.
2: Cristiana de Itaberaba. Quem canta a música Cai na Sua Lábia é Evandro Júnior, com participação de Diego e Vitor Hugo. Um abraço a todos vocês.
1: Valeu, minha querida. Um beijo pra você. Um abraço pra todo mundo em Itaberaba. Obrigado pela participação, José Márcio.
3: Bom dia, William. Bom dia, Tiaguinho. Quem canta a música aí é Evandro Júnior. O Márcio aqui de Carmópolis, formiguinha.
1: Valeu. Formiguinha.
4: Bom dia, seu William.
1: Opa.
4: Tiaguinho, seu Gomes.
1: Felipe.
4: Bora trabalhar, né? Fechar a semana.
1: Bora que tá na hora.
4: Sextou. Até mais. Seu bom dia.
1: Obrigado, meu patrão. Obrigado pela audiência. Bom dia pra Vânia.
5: Oi, William.
1: Oi,
5: bom
1: Vânia.
5: Bom dia pra todos os ouvintes. Bom dia aí pro Tiaguinho. Ô, William, quem canta a música aí,
6: bom
5: tá aí na
6: dia.
5: Sua live, Evandro Júnior. Gostaria de estar participando aí do sorteio.
1: Boa sorte.
5: Abençoado trabalho, um abençoado final de semana para todos.
1: Para você também.
7: Vamos que vamos. Será que o seu Gomes apareceu hoje?
1: Meio difícil.
7: Parece mais não, né? Segunda e sexta, eu duvido, hein? Vamos que vamos. Manda um alô para minha esposa aí, Raquel aí. Valeu. Tudo ser uma ótima sexta-feira e um maravilhoso final de semana aí. Tchau e obrigado.
1: Beleza, obrigado, meu amigo. Bom dia. Bom dia, fala comigo, quem é Eli?
8: Bom dia, William. Ótima sexta-feira, pessoal, pra todos nós. Quem canta a música Caiu na Salada, Evandro Júnior, com participação de Diego e Vitor Hugo.
1: Fechou. Beleza? Oi.
9: Bom dia, aqui é a Neia de Entre Rios. Quem canta a música é Evandro Júnior. Ótimo dia.
1: Obrigado, minha querida. Um abraço para todo mundo da querida cidade de Entre Rios de Minas. Ô, povo bom, viu, gente? O povo de Entre Rios é bacana demais. Tem mais? Tem mais. Vamos lá, tem muita gente. Não sei se vou dar conta de atender todo mundo, mas vamos tentar. Oi, Luciana.
10: Bom dia, William.
1: Oi, Lu.
10: Luciana de Lafayette, tudo bem?
1: Bem, você?
10: Gostaria muito de participar dessa promoção. Quem canta a música Caiu na Sua Lábia, Evandro Júnior. Bom dia.
1: Fechou. Bom dia. Obrigado. Boa sorte, tá? Lindo,
11: bom dia, William. Quem canta a música Cair na Sua Lábia é Evandro Júnior. Eu quero
1: Fechou.
11: Participar da promoção. É
1: boa sorte,
11: Omar,
1: querida.
11: Branco.
1: Bom dia.
12: Bom dia. Meu nome é Fabiana. Sou de Conselheiro da Faete. Mando uma música aí pros meninos que trabalham comigo em Congonhas, pro meu marido, pra minha sogra. E quem canta a música aí Cair na Lábia, Evandro Júnior.
1: Fechou, Fabi? Bom trabalho pra você e um abraço pra sogra, viu? Oi!
13: Dia, William!
1: Oi, tia Michele!
13: Quem canta a música de Evandro, de Cair na Sua Lábia, com Evandro Júnior e Diego e Vitor Hugo.
1: Fechou!
14: Bom dia, William!
1: Oi!
14: A Patrícia, Miss. E quem canta essa música, Cair na Sua Lábia, é Evandro Júnior.
1: Beleza, minha querida. Boa sorte.
15: Bom dia, William. Aqui é a Ana Júlia.
1: Oi, Ana.
15: Quem canta a música Cair na Sua Lábia é o Evandro Júnior.
1: Fechou.
15: A
1: música
15: Cair na Sua Lábia é Evandro Júnior.
1: Ô, Cristina, tá bem baixinho, mas deu pra entender, tá? Saíde.
16: Bom dia, William. Bom dia, Tiaguinho. Bom dia, madrinha Tânia. Com tanta saudade de vocês aí. O velho meu sogro, né? Tem que dar bom dia pra ele também. E aí, William, manda um pouquinho de frio pra cá, pro Pará, que aqui tá quente demais.
1: Aqui todo
16: quem
1: dia tá frio, tem dia que tá quente.
16: Elias Bambu tá por aí transportando as crianças pra escola. E o demais da 040 que me conhece aí, bom dia.
1: Valeu.
17: Bom dia, William.
1: Oi.
17: Quem canta essa música maravilhosa que caiu na minha lábia, Evandro Júnior. Bom dia, colonial Sexto.
1: Bom dia pra Ana Paula, tá ligada comigo em GCA. Oi, Ana, bom dia, já tem pãozinho pronto aí? Tem pão de queijo? Oi.
18: Bom dia, William, aqui é Márcia.
1: Márcia.
18: Quem canta a música é Evandro Júnior. Cadê o seu Gomes?
1: O coroa
18: bom dia
1: nada.
18: Pra vocês.
1: Até agora nada, você acredita? Até agora nada do velho. Oi, bom dia.
19: Aqui é Rayane de Barbacena. Gostaria de mandar um abraço para todos os ouvintes. Um excelente fim de semana. E a música é Cair na Sua Lábia, Evandro Júnior.
1: Isso. Certinho.
19: Quero esse Pix, hein?
1: Boa sorte. Boa sorte.
9: Bom dia, bom dia.
1: Oi.
9: Aqui quem fala é a Carla, de Conselheiro Lafayette.
1: Oi, Carla.
9: Gostaria de mandar um abraço para todos os meus alunos aqui que eu transporto para escola, que eu faço transporte escolar. Um grande abraço.

0: abraço para todo mundo.
1: Ô Carlitos, dá um trabalho.
0: E quem canta a música Caim na Lábia é Evandro Júnior.
1: Fechou. E os meninos dão muito trabalho, ou vai de boa, tudo tranquilo, tudo anjinho.
2: Bom dia, Ingrid. Maria querida. Da Cachoeira, município de Lamé. Gostaria de mandar música para todos os ouvintes. E gostaria de participar do sorteio. Quem cantar música Cai na Sua Lábia é Evandro Júnior.
1: Beleza. Tem mais gente
2: e
1: participando?
2: Você, Thiago, e por sobre.
1: Obrigado.
2: Muito obrigado.
1: Beijão para você. A Carla respondeu pra gente aqui.
0: Menina, eu dei uma sorte danada. Meus alunos são bons demais. São uma glória. Todos são pérolas aqui na minha van.
1: Você deve estar ganhando mais pra falar isso, viu, Carlinha? Com certeza. Bom dia, quem é?
3: Bom dia, William.
1: Oi.
4: Bom Fala dia, comigo. William. Quem canta essa música é o...
1: Como? Alzheimer.
4: Evandro Júnior. William, manda um abraço aí pra galera da Sem Fronteiras.
1: Manda, querida.
4: Vai agora. Essa música é Evandro Júnior.
1: Fechou. Oi.
5: Ô, William, quem canta a música aí, Cair na Sua Lábia, é Evandro Júnior, viu?
1: Ah, lá direto do Sergipe, tá ligado comigo também? A Ana disse que hoje não tem, hoje pão não tem, tem pizza. Pegou no ponto fraco, hein? Pizza é ponto fraco, meu, tá? É bom demais. Oi.
6: Bom dia, William. Bom dia, Thiaguinho.
1: Fala, Danilo.
6: Um abraço aí pro Breguete, pro André, do Gagé. Quem canta a música aí é Evandro Júnior.
1: Fechou, patrão.
7: Quem nunca acreditou, não volta pra mim.
1: Ó.
7: Numa mensagem de madrugada, falando nada com nada. Eu acho que eu esqueci de falar o nome da música, eu só falei o Evandro. O nome da moda é Cair na Sua Lábia. Oh, meu Deus do céu, chora viola.
1: Trem, moda bruta, hein? Essa é de Judiá. 989-69-1400. A gente vai para um rápido intervalo comercial e eu volto daqui a pouco com muito mais para você, com muita participação. E tá valendo um Pix hoje de R$100 para concorrer. Você tem que me dizer quem canta a música Cair na Sua Lábia, Evandro Júnior. Beleza? Fechou? Fica aí, porque eu volto já.

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3: Beleza, 6h29. Bom dia, bom dia, bom dia. Quem é agora? Fala comigo, fala comigo. Oi, bom dia.
6: Bom dia, William. Aqui é a Márcia de Congonhas. Quero participar.
3: Oi, Márcia.
6: Do sorteio aí, hein?
3: Uhum.
6: É, quem canta a música Cair na Sua Lábia é Evandro Júnior e
3: Fechou.
6: Diego e Vitor Hugo.
3: Beleza, Márcia, mandou bem demais, tá? Obrigado pela participação. Bom dia, William. A música, a Angélica, tem que ser por áudio. Capricha aí, beleza? Oi.
7: Bom dia, William.
3: Bom
7: Aqui
3: dia.
7: É o Luiz Carlos da Van.
3: Fala,
7: da
3: Luiz.
7: Manda um abração pra nós aí da PAI, a galera toda Sem Fronteira aí.
3: 98969.
7: Quem canta essa música é.
3: Ah. Ih, tela azul. Vamos lá, vamos lá. Lurdinha, bom dia.
8: Bom dia. Colonial.
3: Oi, é Lurdinha. Lurdinha.
8: Ah. De Congonhas.
3: Uhum.
8: Quem canta essa música é Evandro Júnior.
3: Certinho, beleza. Obrigado pela participação, tá? 98969-1400. Oi, bom dia.
9: Bom dia, William. Quem canta essa
3: Tudo
9: música?
3: Tudo bem, Angélica?
9: Cai
3: agora sim.
9: É Diego e Vitor Hugo. Bom dia.
3: Não, é Evandro Júnior. Evandro Júnior, corrige, mulher, pelo amor de Deus.
9: Bom dia.
3: Oi, Marisa.
9: Meu nome é Marisa, sou de Congonhas.
3: Fala comigo, então.
9: Quem canta essa música, Cair na Sua Lábia, é Evandro Júnior.
3: Isso
9: Obrigada.
3: Mesmo.
9: Obrigada.
3: Valeu.
10: Bom, William, bom dia.
3: Bom dia.
10: Aqui é Sheila de Messias. Quem canta a música Caiu na Sua Lada é Evandro Júnior, com a participação de Diego e Vitor Hugo.
3: Fechou, isso mesmo, tá certinho. Obrigado,
10: Valeu,
3: viu?
10: Valeu, obrigado, bom dia.
3: Eu que agradeço, querida. Oi, Nelson.
11: Eu sou William, bom dia, aqui é o
3: bom
11: Nelson
3: dia.
11: De Ciaba.
3: Fala, Ilha. Nelson.
11: Quem canta essa música aí, Caiu na Sua Lada é o Evandro Júnior.
3: Fechou, tá certinho. Bom dia, boa sorte, tá? 5-7 tem o resultado. Maicon de Ouro Branco, bom dia, Maicon. Bom dia, William, boa sexta-feira pra todos nós. O cantor é o Emerson, manda áudio, beleza? Só vale por áudio, gente.
12: Bom dia,
3: Bigode.
12: William.
3: Wilson.
12: Bom dia, Thiaguinho. Bom dia, seu Gomes. É, seu Gomes, não sei o que eu vou arrumar com você não, velho. Se não trabalhar, você não vem mesmo. Você não gosta de trabalhar, né? Eu não sei o que eu posso fazer com você não.
3: Atenção, interrompemos a nossa programação para a briga do asilo. Wilson Bigode e seu Gomes.
12: Tá bom. Bom dia, William. Ô, William, manda um alô pra nós aqui. É o Bigode Ouro Branco. Manda um alô pro teu amigo meu que chama Carlinho. Aí ele chamava Ana. O Carlinho da Ana, que mora no Cidade. Meu amigo pra caramba. Eu encontrei ele lá na prefeitura. Falou, ah, eu escuto você falar do.
3: Ô, que legal.
12: Gomes. Aí tá bom. Manda um alô pro Carlinho.
3: Falou
12: pra Maria da Paz e a Ana Lúcia lá nos Almeida, a Rosa do Didi, o Carlinho.

0: barba, o Zezé do Zé Vicente, o Tio da Saúde, a tia Michele, mas o Vini e o Geraldinho, tudo dava escolar.
1: Fechou. Bom dia. Beleza.
2: Bom dia, sou William.
1: Cláudia.
2: Quem quer essa música é Evandro Júnior.
1: Beleza. Oi.
3: Bom dia, William.
1: Oi, Valéria. Tudo bem, Valéria? Site.
3: Quem canta essa música é Evandro Júnior.
1: Fechou, minha querida.
3: Bom dia, William, que é a Poliana. Conselheiro Lafayette.
1: Tá tudo bem,
3: quem
1: Poliana?
3: Quem canta a música é o Evandro Júnior, com participação de Diego Vitor Hugo.
1: Tá certinho.
4: Bom dia, aqui é a Eva de Conselheiro Lafayette, ajudante da Wanda Carla.
1: Oi, Eva.
4: A música Cal na Salada, quem canta é Evandro Júnior.
1: Ô, Eva, a Carla diz que os meninos são todos uns anjinhos, que todo mundo quer time, mas precisa de um ajudante, né, pra controlar a turma, né?
5: Bom dia, Colonial, bom dia pra todos. Aqui é Jussara Stuart, de Congonhas, do Lucas Monteiro. Então, quem canta essa música é Evandro Júnior.
1: Valeu, Ju.
5: E hoje é sexta-feira e eu tô afim de colocar cenzinho no meu bolso.
6: Sexta-feira, o pagamento ainda tá longe. Pode olhar aí.
7: Bom dia, William. Quem canta essa música, Cair na Sua Lábia? Evandro Júnior.
1: Fechou.
3: Bom dia, William. Angélica de Lafayette. Quem canta essa música, Cair na Sua Lábia? Evandro Júnior.
1: Isa, até que enfim, minha filha. Até que enfim! Obrigado pela participação, viu, Angélica? Quase que você não vai de táxi. Bom dia, William. Oi.
8: Bom dia.
1: Rodinei.
8: Aqui quem fala é Rodinei de Entre Rios. Quem canta a música é Evandro Júnior.
1: Beleza, boa sorte pra você, meu amigo. Bom dia. 989-69-1400.
9: Bom dia, meu amigo Ira.
1: Opa, meu amigo Márcio.
9: Olha FM, que é o Márcio Colônias. Ô, Ira.
1: Oi.
9: Quero mandar um bom dia hoje pra quem não tem educação. Não abre a boca pra poder responder um bom dia que recebe. Então, hoje o meu bom dia vai especial pra essa turma aí que não
1: tá zangado,
9: tem educação.
1: Hoje. Tá zangado, tá zangado.
9: Oi, dá um bom dia, né? Devolver um bom dia. Essa turma toda aí, um abraço.
1: E tá bravo. Alguém não respondeu. Alguém não respondeu e o homem ficou bravo.
3: Ei, William.
1: Gostaria, oi, Sueli.
3: Manda um abraço para todos os ouvintes do Colonial Rural. Quem canta essa música é Evandro Júnior, Cair na Sua Lábia.
1: Fechou, isso mesmo. Oi.
10: Oi, ele, bom dia aí.
1: Bom dia.
10: É o Marcos Vinícius.
1: Fala, Marcos. Tranquilo?
10: É, quem canta a música aí, Cair na Sua Lábia, é Evandro Júnior, Diego Vitor Hugo.
1: Uhum.
10: Um abraço aí pra minha esposa Sabrina aí, pra turma da rodagem aí, turma tá na rodagem aí. Boa sexta-feira. E um bom final de semana pra todo
1: valeu.
10: Mundo aí. Positiva.
1: Obrigado, sextou. Positiva.
11: Bom dia, William.
1: Oi, Edna.
11: Edna de Congonhas. Quem canta a música é Evandro Júnior. Um abração pra você e um cheirão pro Thiago. Tchauzinho.
1: Que coisa boa, obrigado. A Natália de Entre Rios e Minas tá ligada comigo. Natália, manda áudio, minha querida. Neuza.
12: Bom dia, William.
1: Oi, Neuza.
12: É a Neuza de Entre Rios.
1: Tudo bem, Neuza?
12: A música é Evandro Júnior.
1: Boa sorte.
13: Bom dia, William.
1: Maria Lúcia.
13: Maria Lúcia de Conselheiro Lafayette.
1: Tudo bem, Maria?
13: Quem canta essa música é Evandro Júnior.
1: Acertou. Oi.
14: Bom dia, William. Quem
1: oi,
14: canta
1: Márcia.
14: Essa música é Evandro Júnior, com participação de Vitor Hugo. É, William, eu amo quando termino o programa com a música de Mike Lian, qualquer uma. É linda, né? Esses meninos cantam demais.
1: É verdade.
15: Bom dia, William.
1: Oi.
15: Marli de Congonhas. Quem canta essa música? Evandro.
1: Como é que
15: Júnior.
1: Tá, Marli? Saudade de você, mulher. Oi.
16: Bom dia, William.
1: Bom dia, quem é?
16: Bom dia a todos aí que tá rodando o Uber aí.
1: Jason.
16: Quem tá falando aí é o Jason de Congonhas.
1: E aí, Jason, tranquilo?
16: Quem canta a música é Evandro Júnior.
1: Fechou.
17: Bom dia, William. Aqui é Caio de Congonhas.
1: Fala, Caio.
17: Música.
1: Tranquilo?
17: Aí, Evandro Júnior.
1: Fechou.
18: Bom dia, William.
1: Elisângela.
18: Eu sou Elisângela de
1: Entre Rios e Minas.
18: E quem canta essa música é Evandro Júnior.
1: Fechou.
17: Bom dia, William Torres.
1: Oi, Túlio.
17: Túlio de Belo Vale. Um abraço.
1: Tudo bem, Túlio?
17: Todos seus ouvintes. Aqui, quem canta essa música é Evandro Júnior.
1: Fechou.
19: Oh, William. Bom
1: Michael.
19: Dia. Bom dia, bom dia, bom dia.
1: Como é que tá, Michael? Michael
19: bom
1: Patrick.
19: Bom dia pra todos aí. Aqui é o Maico de Lafayette. Ô, William.
1: Oi.
19: Se tiver tempo ainda, manda aquela moda Mike Lian, Boi Soberano.
1: O tchau, soberano
19: chama
1: parou.
3: Ah, bom dia, bom dia.
1: Pião.
3: Ô, William.
1: Oi.
3: Esse Márcio de Salgado tá naqueles dias, coitado. Fica muito sentimental, né?
1: Foi você que me cumprimentou ele. Foi você que não cumprimentou.
20: Semana chegou hoje.
1: Não, aqui não é caso de família, pra vocês ficarem resolvendo B.O.
21: Bom dia, William.
1: Bom dia.
21: Aqui é o Samuel. Quem canta essa música caiu na minha lábia. É Evandro Júnior.
1: Caí na sua lábia, beleza.
22: Bom dia, William.
1: Bom dia, Karina.
22: Estou com 100 reais no bolso. Quem canta coisa essa boa. Música é Evandro Júnior.
1: Fechou, isso mesmo.
22: Tchau, obrigada.
1: Tchau, obrigado.
23: Ô, William, bom dia. Quem canta essa música, William? Evandro Júnior. Bom dia, William. Quem canta essa música caiu na sua lábia é Evandro Júnior. Carmen Lúcia de Conselheiro Rafael.
1: Certinho, Carmen. Boa sorte.
24: Bom dia, William. Aqui é o Devazinho de cima. Ah. Quem canta essa música é Evandro Júnior.
1: Fechou, isso mesmo. Tá certinho.
25: Os meninos da Avon são todos tranquilos.
1: Todos tranquilos. Todo mundo de boa. Deve ter umas 5 ajudantes, mas todo mundo bom. Brincadeira, viu, gente? Olha a hora. Agora são 6:38.
26: Bom dia, William.
1: Bom dia, Miriane Rosário.
26: Bom dia pra todos os ouvintes do Colonial Rural. Quem canta a música Karina Salábia é o cantor Evandro Júnior.
1: Boa sorte.
27: Ô, William, sou eu de novo.
1: Oi, Eva.
27: Quem canta a música é Evandro Júnior.
1: Tá certo, boa sorte. Oi.
28: Bom dia, William.
1: Bom dia.
28: Bom dia a todos aí da Rádio Colonial, todos os ouvintes aí. Aqui é o André da Inaex.
1: Fala, André, tranquilo?
28: Quem tá cantando a música aí é Evandro Júnior.
1: Boa sorte.
29: Bom dia, William.
1: Oi, Cida.
29: Maria de Entre Rios. Quem
1: tudo
29: canta
1: bem, querida?
29: Essa música é Evandro Júnior.
1: Acertou.
30: Bom dia, William.
1: Oi.
30: Meu nome é Gabriel.
1: Fala, Gabriel.
30: Entre Rios, e quem canta essa música é Evandro Júnior.
1: Tá aí na sua lábia, isso mesmo. Vitalina da Fazenda Palestina, bom dia.
31: Bom dia, William. Bom dia a todos os ouvintes da Rádio Colonial. Aqui quem fala é Emerson Dutra, da cidade de Entre Rios de Minas. Tem empresa Vai e Volta, BH Encomenda. Ô, William, sextou, William. Manda um abraço pra todos os ouvintes aí. Que Papai do Céu proteja a todos. E vamos que vamos nessa caminhada, né?
1: Bora em frente. Pedro Miranda, bom dia. Oi, quem é? Raimundo.
32: Bom dia, William.
1: Bom dia,
32: Tiaguinho. Bom dia, Sogoma. William, gostaria de se mandar só um alô pro Joel lá em Bicuíba, o Teco, o Cuco, o Odesso, o Ben.
1: Deixa comigo. Bom dia, William. Bom descanso pra você, pro Tiaguinho, pro seu Gomes. Manda um alô pra minha sobrinha Joyce lá nos Machados, que fez um aninho ontem. E fala pra eles aí que domingo estou chegando. Estou chegando cedo pro almoço. Ô, Gilmar. Maíra, a Bruna tá avisando que vai chegar cedo pro almoço e disposta, né? Ajudar não, a dar aquele preju. Oi.
33: Bom dia, William. Aqui é Carlinhos da Fazenda de Cima.
1: Fala
33: quem
1: comigo.
33: Canta essa música aí, Evandro Júnior.
1: Acertou.
34: Bom dia,
1: Leni Moreira.
34: Quero participar do sorteio do Pix.
1: Boa sorte. Tem que responder.
35: Meu nome é Luciana de Congonhas. Quem canta a música e cair na sua lábia é Evandro Júnior.
34: O cantor da música cai na sua lábia é Evandro Júnior.
1: Acertou. E agora tem essa moda boa demais aqui na sua manhã. Aumente o volume aí porque tem Borges e Dedéu.

0: Agora vai, passou da conta. Borges e Dedéu, aqui no Colonial Rural. Tá na hora de falar com você. 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
7: Eu sou Humberto Ferretti e esse é o Giro Rural. A safra brasileira de cana-de-açúcar está acelerada. Até agora, o volume total processado desde o início dos trabalhos em abril chega a 214 milhões de toneladas, 8 milhões a mais que no mesmo período do ano passado. Os dados foram divulgados pela Única, entidade que reúne as indústrias do setor. O balanço ainda indica que a safra está mais alcooleira, com quase 60% da cana transformados em etanol e o restante em açúcar. O preço do ovo nas granjas subiu com força nos últimos dias. Dados do CPEA indicam que a caixa de 30 dúzias do branco é cotada a R$ 134,00, enquanto a do vermelho sai a quase R$ 150,00. Os números são referentes ao polo produtor de Bastos, no interior de São Paulo. A demanda por ovo está acima da oferta. O movimento já era esperado por motivos como o pagamento de salários no quinto dia útil e a volta às aulas, fatores que puxam o consumo para cima. A cotação da soja se manteve firme nos últimos dias, na casa de R$ 145,00 em Paranaguá, informa o CPEA. Isso mesmo com a safra recorde colhida no Brasil e as notícias positivas sobre o desenvolvimento das lavouras dos Estados Unidos, que representam o aumento da oferta global. Acontece que a demanda pela soja brasileira tem ganhado força dentro e fora do país, e a valorização dos prêmios de exportação ajuda a sustentar os preços.
6: Humberto Ferretti para a Colonial.
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0: Vamos que vamos, já voltamos com as últimas participações de hoje, não dá mais tempo, tá? Sheila, bom dia, oi, bom dia, Anderson.
5: Bom dia, William. Anderson,
0: fala comigo, tranquilo?
5: Sem cantar a música, cair na sua lava, Evandro Júnior.
0: Fechou, boa sorte.
6: Bom dia, William. Aqui é o Adriano de Congonhas.
0: Tranquilo?
6: Quem canta essa música é Evandro Júnior.
0: Uhum.
7: Bom dia, sou William.
0: Oi,
7: dia,
0: Cláudio Gomes. Tatu.
7: Um abraço, Thiaguinho, um alô pro Clê, lá em Lafayette. Alô, uhum. Deram. Onde choveu pra nós, hein? Onde choveu. Um abraço pra Dona Nézia, na Bem-Querença, Lourenço, Bernardo e Bernardinho, com a família.
0: Beleza, meu amigo. Everaldo.
8: Bom dia, equipe da Colonial.
0: Heral. Vai, Heraldo.
8: Meu camarada, bom dia, tudo bem?
0: Fala, meu amigo.
8: O que eu vi com o Márcio? O pessoal tá falando bravo. Dele aí. Márcio é gente fina, gente.
0: Márcio tá esse bravo, parceiro. Cara. Márcio, alguém não cumprimentou ele, tá zangado. Bom dia pra quem não cumprimenta, pra quem não tem boca, pra quem tem boca, mas não fala. Sem educação. Não sei por que tá acontecendo, não. Ele tá bravo. Ameaçou jogar salgado nos outros. Vou jogar coxinha na sua cara. Eu falei, ó. Oh, não sei se o pessoal ouviu, mas o homem tá muito bravo. Muito, mas muito bravo. Ameaçou os outros. Vou colocar você no furgão do Emerson Dutra. Eu quero ver você sair de lá vivo. Não sei o que que aconteceu, viu?
8: Aí, às vezes, o cara tá sentimental, tem que saber por quê, né? A gente ajudar o amigo, né? Mas vamos lá. Tô ouvindo o negócio da música aí, sei lá quem canta a música.
0: Evandro
8: Júnior.
0: Aí
8: vou fazer um trocadilho, né? Dizem que é Evandro Júnior.
0: Isso.
8: Não, quem canta a música sou eu, Heraldo Júnior.
0: Heraldo Júnior.
8: Ah, eu que mereço esses 100 reais aí.
0: Vem aí a dupla, os Júniors, Heraldo e Evandro.
8: Pode fazer o Pix. Bora, gente. Bom dia a todos aí.
0: Boa sorte, meu amigo.
8: Bom final de semana. Um abraço.
0: Valeu. Bom dia, William. Bom dia pra todo mundo. É o Luciano Carlos. Obrigado. Oi.
9: Bom dia, William.
0: Bom
9: sou
0: dia,
9: Daniela de
0: bem?
9: Congonhas. Eu queria participar do sorteio. Quem canta a música Cai na Sua Lábia é o Evandro Júnior junto isso, com o Diego Vitor Hugo.
0: Isso mesmo, tá certinho. Obrigado pela participação e boa sorte. Daqui a pouco tem o resultado, tá? Oi.
10: Bom dia, William.
0: Oi, Beth.
10: Quem canta a música Cai na Sua Lábia, Evandro Júnior.
0: Valeu.
11: Bom dia, William.
0: Bom dia, bom dia.
11: De Ponte Nova, hein? Passando aqui pro Barbacena e ligado na Colonial.
0: Que coisa
11: quem
0: boa.
11: Quem canta a música Caiu na Sua Lábia é Evandro Júnior. Com participação de Diego e Vitor Hugo. Cheio Pix aí, hein?
0: Beleza, boa sorte, obrigado. Cheio Pix aí, hein? Agora 5 minutinhos, soltando para 7 da manhã. Oi, bom dia. Oi.
12: Bom dia, William. Bom dia.
0: Fala, Luiz. Tudo tranquilo?
12: Colonial. Aqui quem fala é Luiz Santos de Carandaí.
0: Fala,
12: e
0: Luiz.
12: E quem canta a música Cair na Sua Lábia é Evandro Júnior. Bom dia a todos.
0: Beleza. Ô Luiz, tá tudo tranquilo? Sossegado? Como é que tá a querida cidade de Carandaí? Um abraço pra todo mundo. Bora que tem mais. Fátima.
13: Bom dia, William. Quem canta essa música é Evandro Júnior.
0: Acertou, tá? Boa sorte. Obrigado pela participação, Flávia. Obrigado pela participação. Fala, Duílio.
14: William, bom dia. É o Duílio Tabirito. Quem canta a música é Evandro Júnior.
0: Beleza.
15: Ô William, João Paulo de Trios. Manda um alô pra toda a galera de Trios.
0: Fechou.
16: Bom dia, seu William. Bom dia,
0: Devani.
16: Seu... Bom dia, seu como quem não chegou. Quem canta a música é Evandro Júnior, caindo na sua lábia.
0: Uhum.
17: Bom dia, William Tour. Que é o Antônio Moiado Elvado. Quem canta a música é o Evandro Júnior.
0: O Antônio Moiado manda a chave Pix primeiro pra depois mandar o áudio. Oi.
18: Evandro Júnior, que canta essa música, caindo na sua lábia.
0: Beleza, boa sorte. Oi.
19: Excelente, abençoado dia pra todos.
0: Valeu,
19: da
0: Daiana.
19: Colonial. A música que tá tocando é do Evandro Júnior, Cair na Sua Lábia.
0: Beleza.
20: Quem canta essa moda é o Evandro. Júnior.
0: Isso.
20: Bom dia, família colonial.
0: Bom dia, obrigado pela participação.
21: Bom dia, William.
0: Bom dia.
21: Norivaldo, conselheiro Lafayette. Mandou aí uma boa sexta para todos os ouvintes, para você também. Vamos iniciar aqui.
0: Obrigado.
21: Sexta-feira muito abençoada, né?
0: Isso.
21: Quero concorrer ao Pix aí, hein? A música que encanta aí, Evandro Júnior.
0: Beleza. Oi, William, manda uma música pro meu marido Ramon, que está fazendo aniversário hoje. Diz pra ele que eu amo muito. Beleza. É a Pamela. Pamela, obrigado. Obrigado pela participação. Parabéns aí pro maridão, tá? Oi.
22: Bom dia, aqui é a Maria de Fátima.
0: Oi, Fátima.
22: Sou Lafayette. Quem canta a música é Evandro Júnior.
23: Bom dia, William. Bom dia, seu
0: Fala, Clério.
23: Bom dia, Thiaguinho. Ah, Tatu, vamos que vamos.
24: Bom dia, William. Edmar. Caioaba. Mandou um alô e quero oferecer pra minha esposa Danube, minha filha Eloá, pessoal lá da Caioaba, Zé Vicente,
0: beleza,
24: velho, e para toda a galera da Madeira Forte.
0: Valeu.
25: Bom dia, William.
0: Oi, Marilda.
25: Bom dia, Thiaguinho. Bom dia, seu Gomes. Vai aparecer hoje?
26: Bom dia!
25: É Marilda Teodoro, de Conselheiro Lafayette.
0: Obrigado, minha querida. Bom dia, William. Tudo bem? Tudo jóia? Quero ouvir Partiu Meu Coração. Um abraço para você, pro Tiaguinho e Maria de Lourdes. Bom dia, minha querida. Alaíde de Belo Vale, Augusto em Belo Horizonte, Alaô, Reinaldo de São Brás. Bom dia pro Juca Romão. Bom dia também para Simone.
27: Bom dia, seu Ivo.
0: Oi, Simone.
27: A sua live que a gente tá cantando essa música é Evandro Júnior.
0: Beleza.
28: Ô, William, esse daí vai ser um presente que eu vou dar pro meu filho de aniversário hoje, 14 de agosto.
0: Trembão, rapaz.
28: Até mais. Olha o nosso amigo Evandro aí, grande locutor também, né?
0: Beleza, obrigado, meu amigo. Oi, bom dia. Quem mais? Fala comigo.
29: Ô, William, coloque eu nessa barca aí também, hein? Quem canta essa música aí é o Evandro Júnior.
0: Fechou. Chama. Isso aí. Participações encerradas. Eu volto daqui a pouco com o resultado. Vamos ver quem fatura R$100.
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0: Bora que bora, tá na hora. Quem tá faturando, quem tá faturando? Bora, bora, bora. Tá aí, Thiago. Quem participou, faturou os Pix de R$100, só me mandar a chave Pix agora. É 317266, final 87. Agora vamos conferir se falou.
1: Bom dia, William.
0: Bom dia.
1: Sextou com R$100 no bolso. Quem canta essa música é Evandro Júnior. Tchau, obrigada.
0: Acertou! Vai, mulher, manda a chave Pix pra mim aí. Karina Carvalho, mande a chave Pix agora que eu já vou fazer pra você o seu Pix de R$100. Se você não faturou, fica tranquilo, fica sossegado. Segunda-feira eu sorteio mais R$100. Beleza? Combinado? Fechou? Bom fim de semana pra você. Eu continuo com você aqui no Colonial, aqui no Café Colonial. Hoje não dá tempo de contar a nossa reflexão de hoje.

0: hoje, fica de boa, fica tranquilo, que segunda-feira tem, tá? Fica tranquilo e o Colonial Rural volta amanhã.
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5: Colonial 7:04.
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4: O estado de São Paulo. Governo decide aplicar lei da reciprocidade contra os Estados Unidos. Folha de São Paulo, Fachin afirma respeitar a imprensa e indica que caso Dino vai a plenário do STF. Valor Econômico São Paulo, Brasil anuncia que vai abrir processo de reciprocidade em reação a tarifaço de Trump. O Globo, no Rio de Janeiro, governo Lula abre processo de reciprocidade contra os Estados Unidos por tarifaço. Correio Brasiliense no Distrito Federal, STF mantém aberta negociação pelo BRB. À tarde, Bahia, Bahia lidera em ações contra reajustes de planos de saúde. O tempo em Minas Gerais. Diretor da Semigsim é demitido suspeito de ligação com Master. Jornal do Comércio Pernambuco. Brasil abre processo de reciprocidade contra os Estados Unidos. No Rio de Janeiro, jornal O Dia. Criança ferida em troca de tiros perde a visão. The New York Times, Estados Unidos. Por 464 milhões de dólares, uma frota de aviões que voa raramente. The Wall Street Journal, condições de vida em porta-aviões desperta preocupações. El País, Marrocos, mobiliza o exército para prevenir outra avalanche.
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4: A previsão do tempo para Congonhas, Lafayette e Ouro Branco nesta sexta-feira é de sol com muitas nuvens à tarde. À noite o céu fica ainda com muita nebulosidade, mas não chove. Temperatura mínima de 14 e a máxima de 28 graus.
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4: Cadernetas de poupança com aniversário hoje rendem 0,6739%. Cotação do dólar, dólar comercial cotado a R$5,19. Dólar turismo 5,30. Euro turismo 6,16. Dólar papel 5,34. Mega Sena acumula, prêmio chega a 38 milhões de reais. O sorteio do concurso 3.044 da Mega Sena foi realizado na noite de ontem em São Paulo. Ninguém acertou a Mega Sena e os números sorteados foram 4-15-17-40-55-58. Repetindo, 4-15-17-40-55-58. Segundo a Caixa, 16 apostas acertaram a quina e levaram R$ 61.152,83 cada. Outras 1.252 apostas acertaram quatro números, cada um deles leva 1.280.

0: R$ 8,19.
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0: 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Vamos agora com Vander Mendes no Café Colonial. Olá, Vander, bom dia.
2: Bom dia para você, William Torres, e para os nossos ouvintes ligados aqui no Café Colonial. A todos, uma excelente sexta-feira. Mãe e filho são rendidos durante roubo a sítio em Santos Dumont. Na noite da última segunda-feira, dia 10, dois homens encapuzados invadiram um sítio na zona rural de Santos Dumont. Os bandidos arrombaram a porta da residência, ameaçaram um homem de 51 anos e a mãe dele, de 88 anos, e exigiram dinheiro. Os criminosos levaram R$ 13 mil em espécie e um celular. Antes da fuga, os moradores foram amarrados e tiveram a casa vasculhada pelos assaltantes. Final de semana tem Tudo é Jazz em Ouro Preto e exige cuidados para quem vai pegar a estrada. Ouro Preto recebe a 24ª edição do Festival Tudo é Jazz, com programação gratuita e crioulo como principal atração. A programação coloca a cidade histórica no roteiro de visitantes de diferentes regiões de Minas Gerais e movimenta também trabalhadores e prestadores de serviços ligados à atividade turística. Na BR-040, esse fluxo se soma ao movimento habitual de moradores, trabalhadores e transportadores para quem vai pela BR-356, passando por Itabirito. Para as equipes da EPR Via Mineira, períodos como esse exigem atenção ao comportamento dos motoristas, especialmente na tarde desta sexta-feira, quando muitos usuários iniciam viagens de lazer. Entre os principais cuidados estão aqueles que valem para qualquer deslocamento, mas ganham ainda mais importância em períodos de maior circulação. Respeitar os limites de velocidade, não utilizar o celular ao volante e nunca dirigir após o consumo de bebidas alcoólicas. Outro ponto de atenção é o comportamento de motoristas que não conhecem o trecho. O uso de aplicativos de navegação pode ajudar no planejamento, mas não deve levar a decisões repentinas na pista. Se o motorista perceber que perdeu uma saída ou está na faixa errada, a orientação é seguir o percurso e deixar que o aplicativo recalcule a rota. Para o Café Colonial, repórter Vander Mendes.
0: Muito obrigado, Vander. 7:15, são 7:15. Lafayette conquista selo Crescer Juntos por vagas em creches. Conselheiro Lafayette recebeu ontem o selo Crescer Juntos, categoria bronze, concedido pelo Ministério Público de Minas Gerais, pelo avanço na oferta de vagas em creches para crianças de 0 a 3 anos. O reconhecimento foi entregue durante o seminário Conexão Educação, Direito, Gestão e Compromisso com o Presente, realizado em Belo Horizonte. A certificação coloca Lafayette entre os municípios mineiros que apresentaram resultados na ampliação do acesso à educação infantil. Segundo informações divulgadas pelo Ministério Público de Minas Gerais e pela Prefeitura, apenas 22 dos 158 municípios participantes receberam a certificação nesta edição. Secretaria Municipal de Agricultura de Jeceaba participa de capacitação em casqueamento. Profissionais da Secretaria Municipal de Agricultura de Jeceaba participaram, nos dias 27, 28 e 29 de julho, de uma capacitação em casqueamento promovida pelo sistema FAENG Senar, por meio do Sindicato dos Produtores Rurais de Entre Rios. O treinamento foi realizado em uma propriedade rural do município, na Fazenda do Engenho, localizada na região do Lava Pés, proporcionando aos participantes uma experiência prática e a oportunidade de aprimorar conhecimentos técnicos relacionados ao manejo dos animais. O casqueamento é um procedimento importante para a saúde e bem-estar do rebanho. O manejo adequado dos cascos contribui para a prevenção de lesões, a redução de desconfortos e a melhoria de locomoção dos animais. Envenenamento mata dois gatos e deixa outro ferido em Carandaí. Uma família de protetoras de animais de Carandaí enfrenta uma sequência de ocorrências envolvendo suspeita de envenenamento e maus tratos contra gatos. O caso mais recente aconteceu na quinta-feira, na rua Flor de Lis, quando uma gata que, segundo responsável,

segundo os responsáveis, não tinha o hábito de sair de casa, teria ingerido uma substância apontada como veneno. O animal apresentou sinais de mal-estar, foi levado ao atendimento veterinário e morreu durante a noite, apesar das tentativas de tratamento. Segundo os relatos da família, este seria o segundo gato do grupo de protetoras a morrer em circunstâncias semelhantes na região. Os responsáveis afirmam que, ao longo de aproximadamente um mês, outros animais também teriam sido vítimas de agressões. Final de semana de festival muda o perfil do tráfego na BR-040. Os cuidados para quem vai a Ouro Preto. O fim de semana do Tudo é Jazz traz para a BR-040 um perfil diferente de usuários, especialmente entre aqueles que seguem para Ouro Preto em viagens de lazer. Entre 14 e 16 de agosto, Ouro Preto recebe a 24ª edição do festival com programação gratuita e crioulo como principal atração. A programação coloca a cidade histórica no roteiro de visitantes de diferentes regiões de Minas Gerais e movimenta também trabalhadores e prestadores de serviços ligados à atividade turística. Na BR-040, esse fluxo se soma ao movimento habitual de moradores, trabalhadores e transportadores. Para as equipes da EPR Via Mineira, períodos como esse exigem atenção ao comportamento dos motoristas, especialmente na tarde de hoje, sexta-feira, quando muitos usuários iniciam viagens de lazer. Quando há eventos, a gente percebe uma mudança no perfil do tráfego. Café Colonial, 7 horas e 19 minutos. Em instantes.

0: Governo decide aplicar lei da reciprocidade contra os Estados Unidos. Pet e advogados são alvo da Polícia Federal por lavagem de dinheiro. Plano de Flávio proíbe limite ao propõe limite ao Supremo Tribunal Federal. Em Sabatina, Simões dispara contra Calil e diz que adversário foi o pior gestor de Minas. Estas e outras mais você vai conferir daqui a pouco.
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0: Colonial 722.
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5: O Salão do Automóvel deixou de abrir as portas desde 2018 e só voltou no final do ano passado. Porém, não foi do inteiro agrado de seus visitantes. Enquanto isso, surgiu no Autódromo de Interlagos, em São Paulo, um novo conceito para este evento de automóveis, que custaria bem menos para os expositores, oferecendo mais aos visitantes. É o Festival Interlagos, com os automóveis expostos nos boxes e test drives realizados na própria pista. Neste ano, o Festival Interlagos acontece no final deste mês, de 27 a 30 de agosto, com a presença já garantida de muitas fábricas, além, naturalmente, de fabricantes de peças, acessórios, pneus. Sopa no mel para quem é fã de automóvel.
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7: Bom dia, eu sou a Karina Carvalho. 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Valeu, Colonial. 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
3: 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Café Colonial, 7 horas e 27 minutos. 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Governo decide aplicar lei da reciprocidade contra os Estados Unidos.
8: Em resposta à tarifa de importação de 25% imposta ao país no mês passado, sob a alegação de práticas comerciais desleais, o governo brasileiro abriu ontem um processo para aplicar a lei de reciprocidade econômica contra os Estados Unidos. A Secretaria de Comunicação Social da Presidência da República informou em nota que o Ministério das Relações Exteriores notificou o governo dos Estados Unidos sobre o início do processo, solicitou a realização de consultas diplomáticas. O Brasil continuará defendendo sua posição em todas as instâncias cabíveis, diz o comunicado. O gesto tem o objetivo de cumprir prazos e formalidades para a eventual adoção de medidas tarifárias e comerciais contra os Estados Unidos. O governo pode aplicar contramedidas provisórias enquanto avalia medidas definitivas, mas antes terá de realizar consultas públicas com as partes envolvidas. As medidas devem ser proporcionais ao impacto econômico provocado pelo tarifaço americano. Entre as possibilidades estão restrições à importação de bens e serviços e a suspensão de concessões comerciais e de investimentos. Bet e advogados são alvos da Polícia Federal por lavagem e evasão. O advogado Nelson Williams, já investigado por descontos em aposentadorias e fraudes tributárias, foi alvo ontem de uma operação da Polícia Federal que apura a ocultação da origem e do destino de recursos obtidos com a exploração de jogos de azar e apostas esportivas. A PixBet, controlada pelo empresário Ernildo Júnior, também foi alvo da ação. Plano de Flávio propõe limite ao Supremo Tribunal Federal. O plano do governo do candidato à presidência Flávio Bolsonaro do Rio de Janeiro propõe a reforma do Poder Judiciário com o objetivo de reduzir o poder individual dos ministros do Supremo Tribunal Federal e a criação de um modelo prisional inspirado na linha dura imposta pelo presidente de El Salvador, Nayib Bukele. O programa será apresentado hoje. CEMIG demite diretor suspeito de ligação com esquema de desvios do Banco Master. A CEMIG demitiu Rubens Soalheiro, executivo suspeito de abrir as portas da CEMIG Sim para um esquema de lavagem de dinheiro envolvendo empresas de geração de energia sustentável vinculadas a Felipe Vorcaro, primo e operador financeiro de Daniel Vorcaro, ex-dono do Banco Master. A estatal também informou que encerrou os contratos mantidos com as empresas mencionadas nas investigações da Polícia Federal e determinou uma auditoria externa independente para avaliar os contratos da área investigada. O diretor citado, Rubens Soalheiro, foi demitido e, portanto, não integra mais os quadros da CEMIG Sim, informou a CEMIG em nota. Em Sabatina, Simões dispara contra Calil e diz que adversário foi pior gestor de Minas. O governador de Minas Gerais, Matheus Simões, do PSD, criticou o ex-prefeito de Belo Horizonte, Alexandre Calil, do PDT, durante sabatina com alunos e professores da Faculdade Milton Campos, na manhã de ontem. Ao retomar sua trajetória política, o atual chefe do executivo disse que pretendia concorrer à prefeitura de Belo Horizonte em 2020 contra Calil, cuja falta de gestão teria piorado a cidade em diferentes aspectos. Queria ser candidato a prefeito de Belo Horizonte contra o então prefeito Alexandre Calil, que eu considero ser um dos piores gestores da história de Minas. A cidade está cada dia mais pobre, mais feia, mais perigosa, graças à falta de gestão que ele teve na época, e eu queria me lançar contra ele, disse. Fachin defende sigilo da fonte, mas apoia ação autorizada por Moraes. O presidente do Supremo Tribunal Federal, ministro Edson Fachin, afirmou ontem que a corte tem compromisso com a liberdade de imprensa e com o direito fundamental dos jornalistas ao sigilo de fonte, mas defendeu a responsabilização, inclusive penal, de quem tiver praticado crimes. A manifestação ocorreu 2 dias após o ministro Alexandre de Moraes determinar buscas contra o ex-secretário de Segurança Pública do Maranhão, Raimundo Cutrim. Delegado da Polícia Federal aposentado, Cutrim é apontado como informante de um jornalista que publicou reportagens sobre o ministro Flávio Dino. A investigação apura suposta participação ou perseguição a Dino com exposição indevida relacionada à segurança do ministro e uso de mecanismo estatal para monitoramento. Fraude em sistema atrasa registro de candidatura de Flávio. Uma fraude atrasou o registro da candidatura do senador Flávio Bolsonaro, do PL do Rio, à presidência ontem. O parlamentar aparecia filiado à omissão na certidão emitida pelo

0: do Tribunal Superior Eleitoral. O presidente da corte, ministro Cássio Nunes Marques, determinou o restabelecimento da filiação de Flávio ao PL e a exclusão do vínculo com Missão. Após a correção, a candidatura foi registrada. Flávio declarou ao Tribunal Superior Eleitoral ter 8,1 milhões de reais em bens, dos quais 6,2 milhões se referem à casa em Brasília, onde o senador mora com a família. O patrimônio do parlamentar cresceu 4,7 vezes em relação a 2018 em termos nominais, quando declarou 1,7 milhão de reais em bens. Ciro Gomes lidera a corrida pelo governo do Ceará, diz Datafolha. O ex-governador e ex-ministro Ciro Gomes, do PSDB, lidera a disputa pelo governo do Ceará com 52% das intenções de voto, à frente do governador Eumano de Freitas, do PT, que soma 33%, segundo uma pesquisa do Datafolha contratada pelo jornal O Povo. Outros três candidatos marcam 1% cada. Em março, o placar estava em 47% a 32% a favor de Ciro, mas o quadro de postulantes mudou desde então, o que impede comparações. Na simulação de segundo turno, Tucano vence por 55 a 37%. Eumano é rejeitado por 35% dos eleitores e Ciro por 21%. As informações são do jornal Folha de São Paulo. Café Colonial, agora 7 horas e 34 minutos. 7:34. Você vai conferir daqui a pouco. Resposta aos Estados Unidos será proporcional. Juiz que sugeriu venda de banco ao Master é afastado. Estas e outras mais você vai conferir daqui a pouco.
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0: 7:36.
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1: Café Colonial, agora 7 horas e 41 minutos. 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Resposta aos Estados Unidos será proporcional. O ministro do Desenvolvimento, Indústria, Comércio e Serviços, Márcio Elias Rosa, disse ontem ao Estadão que o Brasil usará a lei de reciprocidade econômica em reação à tarifa de 25% aplicada pelos Estados Unidos sobre produtos brasileiros com proporcionalidade. Serão adotadas apenas as medidas que ajudarão a solucionar a questão comercial. Segundo Rosa, a gente precisa pensar naquilo que contribui para solucionar o problema. A Organização Mundial do Comércio, a negociação, isso sim. A reciprocidade pura e simples, talvez não, afirmou o ministro. Há uma preocupação muito grande de todos dentro do governo de manter sempre a proporcionalidade na resposta, de não produzir um dano auto-impingido, auto-aplicável. Precisa tomar cuidado. Juiz que sugeriu venda de banco ao Master é afastado. O Corregedor Nacional de Justiça, Mauro Campbell, afastou ontem do cargo de juiz Paulo Furtado de Oliveira Filho, da segunda vara de falências de São Paulo, responsável por julgar a falência do Banco Master. A decisão foi tomada após o Estadão revelar a gravação de uma reunião entre Furtado e herdeiros do banco, em que o juiz sugere a venda da instituição ao Banco Master de Daniel Vorcaro e a contratação de advogados pela família. Na decisão de 9 páginas, Campbell escreveu que Furtado

0: atuou como lona, como longa manos de grupo econômico no processo, emprestando a autoridade e a condução do juízo a viabilidade de um desfecho negocial previamente desenhado em favor de parte determinada. Procurado Furtado não se manifestou sobre a decisão. Ausência, ou melhor, audiência sobre Banco de Brasília no Supremo Tribunal Federal termina sem acordo. Conduzida ontem pelo ministro Luiz Fux do Supremo Tribunal Federal, a audiência de conciliação entre ou sobre um empréstimo para salvar o Banco de Brasília teve como principal resultado mostrar que tanto o governo do Distrito Federal quanto a instituição estão isoladas no processo. O governo distrital tenta costurar um plano de capitalização do banco no valor de 6,6 bilhões de reais para cobrir o rombo deixado por transações do Banco Master. A audiência, porém, terminou sem acordo. Saúde e educação podem perder 16,6 bilhões de reais. O projeto que determina gatilhos para compensação de gastos a partir de 2027 fará o governo cortar 8,6 bilhões de reais a 16,6 bilhões em despesas de saúde e educação no ano que vem, conforme nota técnica do Instituto de Finanças Funcionais para o Desenvolvimento, que reúne economistas independentes. A proposta aprovada anteontem no Congresso foi elaborada pela equipe econômica. O projeto serve para o governo fechar o orçamento de 2027 a ser enviado ao Congresso até o dia 31. Café Colonial 7:44, em instantes as principais do esporte com Márcio Elias e notícias internacionais.
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1: Café Colonial, agora 7h50. Vamos agora com Márcio Elias e as principais do esporte. Olá, Márcio, bom dia.
7: Bom dia, William Torres.
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7: Começamos com o placar esportivo. Na altitude de 3.400 metros de Cusco, o Cienciano atropelou o Botafogo na noite desta quinta e abriu larga vantagem no confronto das oitavas de final da Sul-Americana. Os peruanos fizeram 4 gols no primeiro tempo, outros 2 no segundo e venceram por 6-1. Matheus Martins, em bonita cobrança de falta, fez o gol de honra ao vinegro. As equipes voltam a se enfrentar na próxima quinta no Nilton Santos. O Botafogo agora ficou em situação complicadíssima na Sul-Americana. Para se classificar para as quartas de final, a equipe brasileira vai precisar vencer por diferença de pelo menos 5 gols no jogo de volta para levar a decisão para os pênaltis ou ganhar por 6 de diferença para avançar direto. No outro jogo da noite, o Santos venceu o Maracá por 2-1 na Vila, com assistências de Neymar. Os visitantes abriram o placar logo aos 3 minutos de jogo com posse. Os santistas buscaram empate no fim da primeira etapa quando Gabigol aproveitou ótima assistência de Neymar depois de outros 2 gols do camisa 9 anulados. O Peixe garantiu a vitória aos 30 minutos do segundo tempo. Neymar cobrou escanteio para o William Arão desviar de cabeça e fazer o segundo gol. Copa Libertadores da América. 2 jogos realizados na noite de ontem. O Rosário Central ficou no 0-0 com o Corinthians, na Argentina. Já o Mirassol empatou com a LDU em casa pelo placar de 1-1. Confirmando os resultados da Sul-Americana, Vasco 0, Olímpia 0, Santos 2, Maracá

0: 1 e o Cienciano goleando o Botafogo pelo placar de 6-1. Polêmicas em jogo Cruzeiro e Flamengo, expectativa de grande rivalidade na volta no Rio. Recheado de lances polêmicos, discordâncias das decisões da arbitragem, o jogo entre Cruzeiro e Flamengo ainda repercute entre dirigentes, jogadores e torcedores. O empate 1-1 deixa a vaga totalmente aberta, lógico, com o Flamengo com vantagem de decidir em casa. Mas a partida de volta da Libertadores nas oitavas vai ser, sem dúvida, muito emocionante. Mas o foco muda um pouco agora. O Cruzeiro, antes do jogo de volta da Libertadores, tem duelo no Brasileirão, no domingo em São Paulo contra o Corinthians. O time celeste está invicto jogando fora de casa 10 jogos e manter essa invencibilidade não vai ser fácil. Alguns jogadores podem ser poupados diante do Corinthians, mas a definição da escalação só deve acontecer momentos antes da partida diante do clube paulista. De São Paulo, o grupo segue direto para o Rio de Janeiro, para o duelo contra o Flamengo, que vale vaga às quartas de final da Libertadores. O jogo será na quarta-feira próxima, 21h30. Galo ganha reforços do Departamento Médico e da Turquia. O Atlético informou nesta quinta-feira que o zagueiro Vitão e o volante Patrick estão recuperados de lesões e foram liberados pelo Departamento Médico para voltar a jogar, ficando à disposição do técnico Eduardo Domingues. Zagueiro de 18 anos, Vitão teve uma lesão muscular na panturrilha esquerda durante a intertemporada e não estava à disposição dos jogos desde a volta do calendário do futebol brasileiro. O jovem agora se torna a única opção para a defesa, além dos hoje titulares Juan Tressoldi e Vitor Hugo. As boas atuações do goleiro Everson vem conquistando o torcedor e a imprensa. Narrador do GETV Jorge Igor, o craque Neto, por exemplo, elogiaram muito a atuação do goleiro diante do Bragantino pela Sul-Americana, tanto que os dois disseram que Everson merece um espaço na seleção brasileira. A novela Fred está perto do fim. O volante de 33 anos acertou a rescisão de contrato junto ao Fenerbahçe da Turquia e encaminhou a assinatura com o Galo. O staff do jogador conseguiu destravar o rompimento contratual após 9 meses de negociações junto ao clube turco. O alvinegro participou das tratativas e pagará parte dos valores. O Atlético tem bases salariais e tempo de contrato acertado com o atleta. Fred, de 33 anos, assina contrato de 3 anos e meio com o Galo. O jogador deve desembarcar na capital mineira no início da próxima semana. O desfecho das tratativas se deu após uma reunião dos empresários com a diretoria do Fenerbahçe nesta quinta-feira. Livre do vínculo junto ao clube turco, Fred deve assinar com o Galo nos próximos dias e se tornar o quarto reforço alvinegro na atual janela de transferências. Antes, o Atlético contratou o zagueiro Léo Duarte, o volante Kevin Castanho e o atacante Thiago Borbas. O Galo volta a campo neste domingo para enfrentar o Grêmio pelo Brasileirão. Depois tem jogo no meio de semana pela Sul-Americana contra o Bragantino. Atualize sua agenda, torcedor. Tem bola rolando pelas séries A e B do Brasileirão neste fim de semana. Pela Série A, a 23ª rodada começa a ser disputada neste sabadão, 16h30 para Fluminense e Palmeiras. 18h30 Atlético do Paraná e Bragantino. 21h São Paulo e Curitiba. Domingo, 23h tem Chapecoense e Bahia. Vasco da Gama e Santos jogam às 16h, mesmo horário para Atlético Mineiro e Grêmio. Às 18h30 tem Mirassol e Flamengo, Vitória e Botafogo. 19h Corinthians e Cruzeiro. Da segunda, fechando a rodada, 20h Internacional e Remo. Pela Série B, a 22ª rodada tem hoje, 19h Ponte Preta e Náutico. Mesmo horário para São Bernardo e Botafogo. Às 20h, Sport e Londrina. Amanhã, 16h, Ceará e Cuiabá. Mesmo horário, Atlético de Goiás e Vila Nova, Criciúma e Goiás. 18h30, Juventude e Fortaleza. No domingo, 23h, Operário e Avaí. Às 18h30, América e Atlético, clássico mineiro, hein? E também no domingo, fechando a rodada, 18h30, CRB e Novo Horizontino. 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
4: Estados Unidos descartam intervenção nas eleições. Acusado de tentar interferir nas eleições presidenciais do Brasil, o Departamento de Estado dos Estados Unidos negou ontem que intervirá no resultado das urnas, desde que o país promova uma disputa livre e justa. A declaração foi dada por uma autoridade do governo de Donald Trump com a condição de que não fosse identificada em resposta a questionamentos de veículos de imprensa brasileiros sobre as recentes rusgas políticas. A autoridade lembrou que os Estados Unidos já mantiveram relações com governos de ambos os lados do espectro político no Brasil. Governo americano rompe com direito internacional. O Departamento de Estado dos Estados Unidos informou ontem que o país não se submeterá ao direito internacional em publicação na rede social X. A independência é nosso direito inato, diz a mensagem. Não pretendemos trocá-la pela ditadura de um sacerdócio autoproclamado sob o nome de direito internacional. A publicação traz ainda um vídeo do secretário de defesa americano, Pete Hetzinger, que diz que a esquerda internacional conspira para afirmar ilegalmente a jurisdição do Tribunal Penal Internacional sobre as operações militares dos Estados Unidos. Hetzinger afirma que não há base legítima para a tomada de poder sem lei do Tribunal Penal Internacional e encoraja os membros da Coalizão das Américas de combate aos cartéis a deixar a corte e rejeitar suas tentativas de roubar a soberania de seus governos. Final de mais um Café Colonial, há 36 anos no ar. As principais notícias local, regional e nacional, com isenção e credibilidade. Com produção e redação de Rodrigo Augusto Palhares Silva. Diretor responsável Augusto Silva Filho. 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Apresentação William Torres. Vou ficando por aqui. Para você um forte abraço, uma ótima sexta-feira, um excelente fim de semana. Vem aí o Manhã Colonial com Vander Mendes. Bom dia.
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3: Colonial 8:01.
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0: das melhores surpresas da vida é encontrar no trabalho pessoas que vão muito além da rotina. Amizades leais, que torcem pela gente, ajudam nos dias difíceis e fazem tudo ficar mais leve. O trabalho pode até mudar, mas algumas pessoas que conhecemos nele, a gente quer levar para a vida inteira.
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0: sexta-feira, 14 de agosto de 2026. Como é que você tá aí? Tudo bem? Bom, espero que sim, por aqui o dia. Com mais uma edição do Manhã Colonial, no oferecimento da Freitas, Odonto Arte, o Boticário e Cartão de Todos. O que você vai aprontar aí? Amanhã é feriado, em Congonhas, né?
1: É.
0: Festa de Nossa Senhora da Ajuda, no Alto Maranhão. Pra você que é de Congonhas, um bom feriado. Pra você que é das cidades vizinhas, onde não é feriado, bom trabalho amanhã, né? Tem que trabalhar, muita gente trabalha. Muita gente folga também, mas faz parte da vida. Vamos lá, com mais uma edição do Manhã Colonial. Até logo mais ao meio-dia com a sua participação.
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0: Pelo 31 989 69 1400. Pode escancarar o volume aí. A partir de agora, só tem as melhores. E é claro, com você do outro lado, com a sua audiência, desde já muito obrigado pela companhia, pela parceria de sempre. É muito bom

0: mais um pouquinho. Vai lá, vai lá.
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0: sozinho aqui na Colonial. Do Manhã Colonial até o meio-dia com a sua participação, hein? Pode mandar aí, daqui a pouco eu venho aqui com as primeiras participações de hoje, nesta sexta-feira. 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
3: Colonial, 8:19.
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0: ouvintes, direitos iguais, aqui na Colonial, que chega com as primeiras participações aqui, ó, a Claudinha. Ô Claudinha, como é que tá, tudo bem? Tudo tranquilo em Jeciaba? Ela tá mandando aqui abraços pra Rosane, que tá ouvindo a Colonial, também pra todos os ouvintes, que Deus te abençoe também. Bom final de semana, viu Claudinha? Você também anota mil. Abraço! Fala, Rodei, bom dia!
1: Bom dia, Wander, bom dia a todos os ouvintes aí. Uma ótima sexta-feira para todos.
0: Boa, sextou!
1: Um bom feriado no final de semana.
0: Aham.
1: Uh-huh. É, para algumas cidades é feriado amanhã.
0: Verdade.
1: Que Deus, Nossa Senhora Aparecida, abençoe todos aí.
0: Amém.
1: Bora para cima.
0: Com certeza. Um abraço para você, Rodei. Boa sexta-feira, bom final de semana aí com o feriado. Temos também aqui a participação da Eva do Carmo. Sextou, né, Vinha? Eita! Sextou! Um abraço pra você! Temos também aqui o Marcelo Elias. Ô, Marceleza, bom dia!
2: Bom dia, Wander. Sextou, né?
0: Oxi!
2: É, mas amanhã vai trabalhar.
0: Ih!
2: Graças a Deus, né?
0: Graças a Deus!
2: Que Deus, Nossa Senhora Aparecida, abençoe o nosso final de semana aí.
0: Amém!
2: Pra todos os ouvintes aí, pro senhor também.
0: Valeu!
2: Deus abençoe a nossa vida.
0: Amém!
2: Com Deus.
0: Valeu, com Deus também, Marcelo. Tudo de bom. E vamos de mais música, hã?

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2: Colonial 8:35.
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5: E agora, tem Evandro Júnior e Diego e Vitor Hugo. Tá aí na sua lábia. Bom dia.

na Colonial Segredo. Agora temos aqui a participação de quem? Do João Batista. Ô João, como é que você tá, cara? Tudo bem? João Batista do São João Lafayette, tá ligado? No Manhã Colonial, mandando abraço e beijos aqui pra Cássia. Cássia também do São João, né? Pois é.

0: 7. Como é que tá aí? Tá dando eco? Sei disso. Um abraço pra vocês. Temos a participação aqui. Agora de quem? Bom dia, ligadinha todas as manhãs no Manhã Colonial. Um abraço para todos os ouvintes. Também para Claudinha, para Dona Nilza, a Tatiane, a Elisane e Maria das Dores de Caetano Lopes. Suas ouvintes, né, de todos os dias. É isso aí, Rosane de Jeciaba. Fala, Rosane! Um abraço pra você, querida. É, o Vitor Clay cai bem, né? O sol, né? Já apareceu em Jeciaba? Por aqui ele tá meio que preguiçoso ainda, tá? Mas daqui a pouco ele vai dar as caras, com certeza. Um abraço pra você, Rosane!
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0: e Rodolfo. Hoje não, aqui na Colonial. 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
0: Colonial, 9:09.
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0: de volta agora com Wesley Safadão e Rei Vaqueiro Displicente. 8h56.
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0: Taylor Swift. Quem sim, eu? E agora tem informação pra você.
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0: Ministério Público denuncia homem de matar ex-companheira com 135 facadas. O Ministério Público de Minas Gerais, por meio da Promotoria de Justiça de Barbacena, ofereceu denúncia à justiça nesta quinta-feira, dia 13, contra um homem de 24 anos suspeito de matar a ex-companheira de 40 anos. Ele foi denunciado

0: nos crimes de feminicídio qualificado e furto mediante fraude. O crime ocorreu no dia 27 de junho deste ano, dentro do apartamento onde a vítima morava. Segundo a denúncia, os dois tinham um relacionamento marcado por ciúmes excessivos e condutas controladoras por parte do suspeito. A vítima era mãe e, assim como o denunciado, cursava medicina. Na data do crime, os dois saíram juntos e retornaram ao apartamento da vítima durante a madrugada. Após uma discussão, o suspeito passou a agredi-la e a esfaqueá-la, desferindo 135 golpes de uma faca com uma faca. Bom, após o crime, o homem tomou banho, deixou o apartamento com o carro da vítima e levou as chaves do imóvel, cartões bancários e um tablet. O corpo foi encontrado pelo ex-marido dela, que acionou a polícia.
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2: Colonial 99.
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0: Bom dia.

0: acabou, já era, já foi. Ô, Geraldinho, bom dia. Sextou, né, Geraldinho?
1: Bom dia, Vanderlei, meu amigo da Colonial FM. É o Geraldinho, o bombeiro hidráulico aqui da Mercearia Alvorada.
0: Fala,
1: tranquilo, sextou, bebê.
0: Com tudo.
1: Hoje é sexta-feira, passando para desejar os ouvintes, minha clientela, meus amigos, um ótimo final de semana, abençoado por Deus. Fica com Deus. Tchau, obrigado.
0: Amém, valeu, Geraldinho. Bom final de semana. Vamos agora com a nossa querida Nilza Mendes. Ô, Nilza, bom dia.
2: Bom dia, Vander.
0: Tudo bem?
2: Último dia da semana, né? Que ele seja bom, bom, bom. Bom. É, não fala no sábado amanhã, né? Que ainda é o último dia. Mas pra nós, sextou, né? Eu quero mandar um bom dia muito grande pra você.
0: Muito obrigado.
2: Pra toda a equipe da rádio.
0: Valeu.
2: Pra Rosane, pra Rose, pra Claudinha e pra todos os amigos.
0: Isso aí.
2: Amigas. Também aqui de Jeceaba. Um bom fim de semana, que Deus abençoe muito todos vocês aí da rádio, que nos faz feliz todos os dias.
0: Valeu, Nilza.
2: Um beijo no coração.
0: Outro pra você, querida.
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4: O nome dela é Flash, hein?

0: Flash, aqui na Colonial. 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
0: Colonial 9:26.
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0: Raíssa Sonza, diferentemente aqui na Colonial, que chega com mais participações. Ó, oh, good morning!
1: Irreplaceable, good morning, forever fan, sextou!
0: Isso aí, Simone!
1: Abraço, mames poderosa, Carla. Maridão JC, irmã Jéssica, cunhado Wagner, pra todos vocês da Colonial.
0: Valeu!
1: O amigo Pedro na família dele aqui em Barbacena. Desejo a todos ótimo final de semana, que Deus nos abençoe sempre.
0: Amém!
1: Simone, querida Barbacena, estou fascinando casa, ouvindo o melhor, na melhor, até o meio-dia. Wander Mendes.
0: Valeu, querida! Tudo de bom pra você nesta sexta-feira. Bom final de semana pra você, toda a família e amigos aí em Barbacena, tá bom? Grande abraço, Simone Quirino. A Cássia de Lafayette tá por aqui, ó. Sextou, tudo bem? Tudo. Quero retribuir o beijo do João Batista com todo o amor e carinho. Ah, que lindo. Eita, nós, hein? Valeu, Cássia. Forte abraço pra você. E novamente aí pro nosso querido João Batista. E vamos daqui a pouco com mais música aqui na Colonial, porque já já eu trago pra você as curtinhas. Fica aí.
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0: Colonial 9:37.
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4: Sexta-feira, 14 de agosto de 2026, este é o Giro de Notícias. Eu sou Norberto Notari e você acompanha os destaques do momento. O governo brasileiro informou que deu início ao processo para aplicar medidas de reciprocidade contra os Estados Unidos por causa das tarifas impostas pelo governo norte-americano a produtos brasileiros. A medida integra uma lei aprovada por unanimidade no Congresso Nacional e sancionada pelo presidente Lula em 2025 e que permite ao país aplicar a outra nação as mesmas medidas, além das restrições ou de tarifas que sofreu por parte dela. Por determinação do Tribunal Superior Eleitoral, a Polícia Federal vai investigar a filiação fraudulenta do senador Flávio Bolsonaro ao partido Missão. De acordo com a legenda, uma pessoa não identificada utilizou o e-mail de Flávio no Senado para realizar o cadastro de filiação. Pelo mesmo e-mail, o TSE confirmou a adesão de candidato à presidência da Missão. O fraudador utilizou CPF e endereço falsos. O ministro Nunes Marques determinou a filiação de Flávio ao PL e liberou o registro da candidatura do senador. 800 mil pessoas foram excluídas das BETs após aderirem ao Desenrola 2.0. A informação é do ministro da Fazenda, Dário Durigan. Um dos requisitos para a participação no programa é que devedores e adimplentes não realizem apostas por no mínimo 6 meses. 5 milhões de pessoas já foram excluídas das apostas online. 3 milhões foram excluídas por estarem em programas sociais como BPC e Bolsa Família. 1 milhão e 200 se auto-excluíram bloqueando os CPFs nos sites de aposta. A polícia do Rio prendeu na manhã de hoje 4 homens apontados como integrantes de uma quadrilha ligada ao Comando Vermelho, envolvida em sequestros relâmpago de comerciantes da Baixada Fluminense. A ação cumpre 14 mandados de prisão e mais de 30 de busca e apreensão, além de medidas determinadas pela Justiça. O Corinthians conseguiu segurar o empate sem gols contra o Rosário Central no jogo de ida das oitavas de final da Libertadores da América. O Mirassol também empatou 1-1 contra a LDU. Pela Sul-Americana, o Botafogo foi massacrado pelo Cienciano na altitude, 6-1. O Santos venceu o Macará por 2-1 e o Vasco não saiu do zero contra o Olímpia em São Januário. O Giro de Notícias é uma produção da Agência Rádio Web. Produção e apresentação, Norberto Notari. Trabalhos técnicos, Mário Melo.
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0: Estamos de volta com mais músicas aqui na Colonial. Agora tem Bruno Rosa e Murilo Rufi. Atriz demais. 9h43.
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0: caminho. Bom dia, bom final de semana pra você também, Sandra. E ele chegou por aqui, o Alaô.
1: Bom dia toda a equipe colonial.
0: Bom,
1: tocou a música pra nós, viu, o pessoal lá em Bituri, lá. O pessoal tá lá no Maestro tomando uma.
0: Certo.
1: Sueli, Maldenil, lá na Chaca dos Cordeiros. O Cavueiro, mais a Fabiana. O Cavueiro, hoje pode mesmo, tá? Eu Eversa, Maria José, lá em Risqueira. O Nonô, irmão dele. A Ruth no Padilha. O pessoal lá na plataforma. É nós mesmo hoje pra meter o pé no balde.
0: Já abri uma pra você aqui, viu, Alaô? E por falar em bebida, né?

aqui na Colonial. 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
2: Colonial, 7:50.
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0: Fernando e Fabiano Infanta, não é só terminar aqui na Colonial.
1: Ai, ai, ai.
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0: Festival em Acuruí, Itabirito, terá vagas grátis para 400 carros. O Festival Why Me chega ao encerramento neste sábado, dia 15, em Acuruí, distrito de Itabirito, com programação que começa às 11 horas e segue até a noite. O grande destaque será a apresentação da Inconfidentes Jazz Orquestra, que convida a Fernanda Takai às 19 horas no palco da Conceição. Para quem for de carro, a organização preparou 4 estacionamentos gratuitos, que juntos terão capacidade para cerca de 400 veículos. Os espaços ficam a distâncias que variam de 150 a 850 metros do local do evento.
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3: Colonial 10:07.
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0: Zona Colonial. Forget me. Even after all this time. Bora com mais participações. Olá, bom dia, Matheus.
1: Alô, meu amigo Wander.
0: Bom
1: dia. Como é que você tá? Bom demais?
0: Graças a Deus.
1: É o Matheus Costa, tratorista aqui do Esteio de Entre Rios.
0: Opa!
1: Passando aqui, né, pra deixar aquele salve aí pra toda essa galerinha que tá ligadinha na Colonial aí, né?
0: Valeu, Matheus.
1: Um alô especialmente aí pra galera do agro, a galera dos tratores.
0: Isso aí.
1: Manda um alô aí também especial pra galera do tapetão preto aí, né? Galera do volante grande.
0: Aham, verdade.
1: Nós estamos envolvidos por causa das máquinas beira volante aqui, né? Manda aqui a salve também pro Marcos Paulo, do Hospital Gerais, companheirão meu aqui, ó.
0: Isso aí.
1: Companheiro das atividades. Manda aqui a moda aí pra nós, ó. Do Heitor e Henrique, CDzinho do Forró Boys. Falei isso não, falei? Tchau, obrigado. Costuma com nós, hein? Depois de nós é nós de novo.
0: Beleza, Matheus. Participe quantas vezes você quiser, tá bom? Um abraço aí pra essa galera especial. Os tratoristas, tá todo mundo ligado aqui na Colonial, valeu! O Antônio Moiado por aqui também, Antônio Moiado de Belo Vale, fala Antônio!
2: Bom dia, Wander.
0: Bom dia!
2: Eu, Antônio Moiado de Belo Vale.
0: Bom?
2: Passa a música meus amigos fazendo favor.
0: Beleza,
2: Catombeiro, Túlio da Barra Nova, Léo do Lico, Dó do Lico e Luiz da Lubanca. Tudo de bom.
0: Valeu!
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4: Existe uma teoria que se chama 90-10, onde uma pessoa tem 90% daquilo que você procura em alguém, só que você foca naqueles 10% que falta. Aí você sai pra rua, se aventura, e realmente você encontra aqueles 10%, mas não se deu conta que perdeu os 90%.
5: Aqui é a Mayara, aqui é a Maraísa.
6: Era uma vez.

0: Os 10% a gente deixa pro garçom, né não?
1: Maiara e Maraísa, 9010, aqui na Colonial. 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
1: Colonial, 10h24.
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9: De volta agora com Marcos e Belucci na Colonial. Pena que seja namora.

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1: Mumuzinho, fechadão com amor nesta sexta-feira. Todo mundo na sexta-feira tá fechadão com amor, né? É desse jeito. Se não está fechadão, vai ficar no final de semana. É o seguinte, bom dia, sou Rosângela da Praia, Congonhas. Gostaria de mandar um forte abraço para meu filho William, e dizer a ele que o amor, ele é o amor da minha vida. Ótima sexta-feira.

0: seu filhão, William. Temos também aqui, bom dia, a sua estrada é somente sua. Outros podem acompanhá-lo, mas ninguém pode percorrer por você. Valeu, Aline Mariosa. Um abraço pra você, tudo de bom nesta sexta-feira.
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6: Colonial 10:38.
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2: Começamos com o placar esportivo. Na altitude de 3.400 metros de Cusco, o Cienciano atropelou o Botafogo na noite desta quinta e abriu larga vantagem no confronto das oitavas de final da Sul-Americana. Os peruanos fizeram 4 gols no primeiro tempo, outros 2 no segundo e venceram por 6-1. Matheus Martins, em bonita cobrança de falta, fez o gol de honra ao Vinegro. As equipes voltam a se enfrentar na próxima quinta no Nilton Santos. O Botafogo agora ficou em situação complicadíssima na Sul-Americana. Para se classificar para as quartas de final, a equipe brasileira vai precisar vencer por diferença de pelo menos 5 gols no jogo de volta para levar a decisão para os pênaltis ou ganhar por 6 de diferença para avançar direto. No outro jogo da noite, Santos venceu o Manacá por 2-1 na Vila, com assistências de Neymar. Os visitantes abriram o placar logo aos 3 minutos de jogo com posse. Os santistas buscaram empate no fim da primeira etapa quando Gabigol aproveitou ótima assistência de Neymar depois de outros 2 gols do camisa 9 anulados. O Peixe garantiu a vitória aos 30 minutos do segundo tempo. Neymar cobrou escanteio para o William Arão desviar de cabeça e fazer o segundo gol. Copa Libertadores da América. 2 jogos realizados na noite de ontem. O Rosário Central ficou no 0-0 com o Corinthians na Argentina. Já o Mirassol empatou com a LDU em casa pelo placar de 1-1. Confirmando os resultados da Sul-Americana, Vasco 0, Olímpia 0, Santos 2, Maracá 1 e o Cienciano goleando o Botafogo pelo placar de 6-1. Marcerias para as curtinhas da Colonial.
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4: 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E te vejo lá, viu? Bora agora com Bruno e Barreto. Texana 37. 10h43, bom dia.
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4: Boa sexta-feira.

todo mundo balançando o esqueleto. Bora aqui, ó. Bom dia, aqui é a Juliana de Congonhas. Manda música pra mim e minha família. Mano, os

0: você, Wagner. Deixa eu mandar um abraço também bem especial e apertado pro meu amigo, o Júlio César, daí pelas estradas da região, né? Sempre ouvindo a Colonial. Amigo Júlio César, da Cooper Alto. Um abraço, muito obrigado pela audiência e pela carona.
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0: Agora 10h49.
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0: meio do processo aqui na Colonial.
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0: LMG 833. Trecho entre Itaverá e Vila Mim segue sem obra.

0: Segundo matéria publicada pelo site Fato Real, a LMG 833 entre Itaverava e Lamin é o trecho em situação mais atrasada entre as rodovias discutidas e audiência pública nesta última quinta-feira, dia 13, na Assembleia Legislativa de Minas Gerais. O Departamento de Estradas de Rodagem de Minas Gerais, o DRMG, informou que ainda não existe projeto executivo para a obra e que o edital para contratar sua elaboração deve ser lançado em até 30 dias. A precariedade da estrada, marcada por buracos profundos, valetas e pontos quase intransitáveis, foi alvo de cobranças de moradores e autoridades.
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0: Colonial 11-1.
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4: Bora com mais músicas aqui na Colonial. Pode aumentar o volume. Agora tem Marcelinho de Lima e Banda. Num gole só.
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4: 11:06. Bom dia.
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6: Aí é música, meu amigo.
7: Por isso que você acaba com eles, né?
6: Vamos acabar com eles hoje. Posso começar?
7: Claro.
6: Fechou.

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0: Sugars, Ed Sheeran, na programação do Manhã Colonial, que chega aqui com mais participações, né? É o Samuel conosco aqui. É o Samuel, bom dia.
1: Bom dia, Colonial. Bom? Samuel de Congonha. Beleza. Bom dia pra todos aí que acompanham a rádio aí.
0: Opa, tamo junto.
1: Se puder, toca pra nós aí um Zezé de Camargo e Luciano aí pra nós aí. Manda pra nós aqui na obra aqui, pro Imbé, pro Palafino e pro Paulinho. Chama na bota. Tchau, obrigado.
0: Chama na bota. Valeu, Samuel. Bom trabalho pra vocês aí na obra. Por falar em obra, tá indo aqui o Wagner, né, Wagner? Isso aí. Temos também aqui a participação do nosso amigo, o Walter Aniceto. Desejando a todos um excelente final de semana, né? Pra você e toda a sua família e todos os ouvintes da Colonial. Valeu aí, Walter Aniceto, da Cachoeira Lafayette. E vamos de mais música? Dá um grau aí, vai lá.
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0: sexta-feira. Eita, é nóis. 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Então, aproveita! E daqui a pouco tem muito mais pra você ligar aqui em 104.7. Dá tempo de você participar aqui comigo, né? Através do 319-8969-1400. Até o meio-dia. Eu te espero aqui, tá? Com muito carinho, com muito amor. 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
0: Colonial, 11:19.
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15: De volta agora com Kleber e Cauã, 1000 objetivos aqui na sua.

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0: Colonial 11:32.
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1: Bora com mais músicas, agora tem Leandro e Romário e Ícaro e Gilmar, Corações Egoístas. 11:36.

0: Yeah. Tatiane Dias, bom dia pra você.
1: Bom dia, Panda, tudo bem?
0: Tudo.
1: Mais um chato, que gostaria de mandar um salve pros meus filhos, o Ícaro e a Loá, e pro meu pai, Pedro Maia.
0: Abraços.
1: E pra minha prima, Andréia, desde já te agradeço. Tenha uma excelente sexta-feira.
0: Valeu.
1: Manda uma música pra minha produção do Gustavo Lima, desde já te agradeço. Muito obrigada.
0: Valeu, Tati, forte abraço pra vocês aí, bom final de semana, tá? A Sônia tá por aqui também, bom dia, excelente sexta-feira pra você também, tá bom, Sônia? Ah, agora tem ele, o Strauss. Fala, Rogério, bom dia.
2: Salve, salve, colonial, aqui é o Rogério Strauss. Joe. Manda um salve pra galera da Strauss Pintura.
0: Eita.
2: Todo mundo ligado, Joe, é nóis.
0: Valeu, Joe.
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4: Você ouve aqui na Colonial, Ed Brito e Samuel, Romance Rosa.
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0: e Samuel, romance rosa, aqui na Colonial. E eu volto já já com Boris Feldman. E mais uma edição do Alto Papo.
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0: Colonial 11:47.
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14: De repente, o motorista repara que está saindo uma fumaça estranha pelo escapamento. O que pode ser? Depende da cor da fumaça. Como assim? Ela pode ter três colorações: branca, azul ou preta. Se ela for meio esbranquiçada, é sinal de que sem dúvida tem água onde não deveria. O que pode ser natural se o carro estiver queimando etanol, mas não se for gasolina. Puxe a vareta e veja se o óleo está meio esbranquiçado e tem umas bolinhas por ali. É água misturando no óleo. E se a fumaça

0: Cor meio azulada, sinal de que o motor está queimando óleo. O nível da vareta está baixando? E se a fumaça for bem escura, quase preta, deve ser um problema ligado à combustão, ou seja, excesso de combustível na mistura queimada pelo motor.
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3: Agora 11:51. 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
5: Na MTA, Cleiton Romário, que música.

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1: Matheus Fernandes.
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0: segunda-feira, a partir das 8 horas. Um bom final de semana para todo mundo. Aproveitem bastante, né? Vem aí, Ezequiel Reis, com as mais pedidas.com. Só duas filés da Colonial para você, já já, no comando do nosso amigo Ezequiel Reis. Reis. Combinado? Então tá bom. Bom trabalho para você, Ezequiel. Fiquem todos com Deus e Nossa Senhora, e até segunda.
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12: Fala comigo, meu jovem! Ótima tarde pra todo mundo, ótima sexta-feira. Estamos chegando a partir de agora aqui na Colonial FM pra gente começar as mais pedidas.com. Bora pra cima!
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12: Pois é, se você queria uma notícia boa, ela chegou, tá? Sexta-feira, tá na área e a gente começa daquele jeito. Já pode aumentar o volume aí do rádio, porque já começou as maispedidas.com e hoje a gente vai fazer muito barulho por aqui, tá bom? Vamos de spoiler, hoje você vai curtir essa aqui, ó. Eu sei que você gosta demais.
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12: E na sua sexta-feira não pode faltar também aquele romantismo, né? E essa aqui é pra dar aquele gás na sua cesta. Escuta aí, ó. Top demais. Tudo isso e muito mais pra você a partir de agora aqui na Colonial FM, no oferecimento aí do Recanto da TT, um cantinho de sabores em Congonhas, e do NOC, Núcleo Odontológico Congonhas. E a gente começa por aqui com o Vini Lucas. Já entendi que tudo acabou. Ótima tarde pra você. Sextou!
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0: Zezé de Camargo aqui nas maispedidas.com. Ótima tarde pra você, obrigado aí pela audiência. Bora pra cima, gente. 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
2: Na Colô, 12:16. 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
1: Agora tem Danilo e Davi. Não mexe nas minhas gavetas. Na Colonial.

0: Colonial tá bom demais, Luísa Sonza, diferentemente. Ouvimos também Marcos e Belucci, Pena Que Seja Namora. Passou por aqui Três Vícios, Corpo e Alma e Traia Véia. Ótima tarde pra você que tá aí ouvindo a Colonial. Sexta-feira na área. E se você tá aí ouvindo a gente enquanto trabalha, pra você que tá aí dirigindo ou pra você que tá aí resolvendo a vida, receba aí o nosso abraço, tá aí, ó. Não precisa esperar o fim do expediente pra começar a entrar no clima, não. Então, bora pra cima. Sexta-feira, aqui na Colonial, claro, é muito melhor com as mais pedidas.com. Eu volto já.
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0: Colonial FM, 12:32.
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2: Essa é a sua Colonial FM, ó. 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E a gente continua por aqui no clima e da sua sexta-feira, e agora tem pra você aqui nas maispedidas.com. Bom gosto com Xande de Pilares. Tá nas mãos de Deus. Boa tarde.

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0: Colonial 104.7, Eduardo Costa, Imagina Eu aqui nas maispedidas.com. Obrigado a todos pela audiência, pra você que tá aí ouvindo a Colô, tamo junto, tá? Até as 2 da tarde, eu, Ezequiel Reis, sigo aqui com você.
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0: Na Colô, 12 faltando pra uma.
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0: E as mais pedidas.com tá de volta com essa que já ultrapassou 87 milhões de reproduções aí nas plataformas digitais pelo Brasil. Tô falando aí de Geninho, MC Pião e Mariana Fagundes, Pião todo tatuado. Boa tarde pra você, sextou!
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0: E pra você que tá aí ouvindo a Colonial agora, deixa eu te perguntar, qual que é a música que não pode faltar aí na sua sexta-feira, hein? Manda aqui pra gente no 319-8969-1400. Tamo ao vivo por aqui na sua Colonial FM.
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1: Colonial, 1:02.
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11: De volta por aqui para dar um gás aí na sua sexta-feira. Agora tem Natanzinho Lima. Até quando?

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0: Wesley Safadão com Rei Vaqueiro Displicente aqui nas maispedidas.com. 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
10: E aí, como é que você tá? Tudo bem? Tamo de volta por aqui na sua sexta-feira. Como é que tá aí o seu dia? Tá aí na correria? Tá aí na peleja? Agora tem o romantismo de Fred e Fabrício com essa música que é linda demais. E claro, tem que estar aqui nas maispedidas.com. Te amar é meu talento. Bora curtir.

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0: sua Colonial FM, Alucinação, Gustavo Lima e Amado Batista aqui nas maispedidas.com, música nova que já tá marcando presença aí nas maispedidas.com. E a sexta-feira é aquele dia pra gente não deixar passar no modo automático. A gente precisa, claro, resolver as nossas coisas, correr atrás aí do que precisa, mas a gente também precisa arrumar um tempinho pra gente, né? A gente tem que curtir aquela música boa, dar aquela respirada e, claro, aproveitar, porque a sexta-feira merece ser vivida do começo ao fim. Daqui a pouco a gente volta com mais aqui na Colonial FM.
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4: Colonial, 1:30. 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

0: 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Tamo de volta por aqui nas maispedidas.com com um recadinho pra você. 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

0: Os 10% a gente deixa pro garçom, né não?
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0: Tá na Colonial, tá bom demais. De propósito, tchau amor. Boa sexta pra você. Ouvimos também as meninas Maiara e Maraíza com 9010. Daqui a pouquinho tem Bruno e Barreto, tem Lucas e Igor e muito mais na próxima sequência aqui na Colonial FM.
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4: Colonial, 14 para as duas.
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10: O nome dela é Flash, hein?

0: Sabrina Carter, aqui nas maispedidas.com. Pra você que já entrou no clima aí do fim de semana, pra você que ainda tá naquela correria, não parou nem pra pensar na vida, seja como for, você continua ligado aí na Colonial FM, tá bom? Daqui a pouquinho tem um Geleia Geral e a gente vai deixando aí essa sexta-feira mais gostosa, com música boa, com aquela companhia que você já conhece. 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Vem aí o Geleia Geral com Tony Anayara, agitando aí a sua tarde, trazendo entretenimento, notícia dos famosos, fofocas e muito mais.
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0: Tchau, pessoal. Amanhã a gente se fala a partir das 8 da manhã, no Manhã Colonial. Eu sou Ezequiel Reis e eu fui.

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4: Colonial 2:01.
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17: Por aqui tá na hora da gente curtir a sexta-feira mais gostosa do rádio. Mais um Geleia Geral. Eu sou o Tony Veloso.
18: Boa tarde, eu sou Nayara Santos.
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17: É, moçada, a mais ouvida da região vem com tudo para mais um Geleia Geral que vem especial na sua sexta-feira.
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17: É isso aí, moçada. Chegando com tudo, hein, Nayara?
18: Oi, oi. Hoje tá com um clima diferente. Tá gostoso, hein? Sexta-feira! Finalmente. Quem tava ansioso aí por ela?
17: Olha.
18: A mais querida, a mais aguardada.
17: Eu vivo ansioso pela sexta-feira. Adoro sexta-feira. Nossa, tem sempre... Dependendo do clima, você falou de clima, pode estar chovendo, pode estar...
18: Uma sexta-feira é uma sexta-feira.
17: Pode estar relampeando, pode estar fazendo o que for lá fora. Sexta-feira é sexta-feira e a gente vem pra curtir com tudo aqui com o melhor ouvinte do mundo. É bom demais.
18: Bom demais. E o que combina com uma sexta-feira é uma trilha sonora, né? Que só a gente, né, traz pra vocês.
17: Muita música. O cardápio de hoje tá recheado de sucessos. E eu quero convidar você a participar, interagir, curtir de montão. Tem enquete do dia, tem notícia, tem um montão de coisa bacana. 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Vamos com os temas de hoje. O programa tá quente.
18: Tá quente, ó. Fofoca do dia, gente. Hoje

0: a gente tem de tudo, tá? Tem Simária, que está de volta. 4 anos depois, a cantora anuncia retorno aos palcos. 13 anos depois, Isis Valverde fala sobre suposta rivalidade com Grazi Massafera. E da lista famosa aí, dos 100 carismas, tá o maior climão rolando, né? Muita nostalgia e fofoca.
1: Esse lance da Isis Valverde aí tá pegando na internet aí, porque todo mundo fala que a Grazi Massafera terminou com o Cauã por causa da Isis. Agora ela tá falando que não, não tem nada a ver. 13 anos depois.
0: 13 anos depois é muita nostalgia.
1: E tão,
0: né,
1: trabalhando juntas aí, tô sabendo, tão trabalhando juntas. Bom, então, tem o caso da Simária também. Eu vi um videozinho da Simária. É, parece que ela tá usando até uma roupa das que ela costumava usar já naquela época. É,
0: eu
1: de
0: achei
1: Simone
0: que se ela
1: Simária
0: fosse voltar, ela ia fazer uma coisa.
1: Ia mudar
0: coisa,
1: o modelito.
0: É, radical. Aparentemente não. Mas também time que tá jogando, a gente não mexe, né? Tava dando muito certo, infelizmente. Tiveram que se separar aí e tal. Aquela coisa, dupla quando se separa.
1: Será que emplaca? Será que emplaca? Ela é muito talentosa, né?
0: Eu acho que, assim, não dá pra comparar, né? Eu acredito que não dá pra comparar com a irmã.
1: A Simone tem muito mais carisma, né?
0: Tem. Ela tem um remeleixo diferente, né? Uma presença de palco única.
1: Verdade.
0: Então, cada uma tem aí
1: a única
0: sua...
1: a única artista que eu conheço que assumiu um piriri ao vivo no palco.
0: Gente como a gente.
1: E não deu nada. E não
0: deu
1: nada.
0: É disso que a gente gosta, né, Tony?
1: Ninguém zoou, ninguém... Você não viu ninguém fazendo piada na internet, nem nada? Todo mundo achou aquilo sensacional. Ela assumir que ela tava num piriri bravo. E correu, ficou 15 minutos fora do palco e voltou.
0: Eu sinto que ela é do povo, entendeu?
1: Acho ela
0: que
1: ela sabe a língua do povo.
0: Ela,
1: né,
0: sabe a língua do povo, ela sabe se sentir mais próxima. Talvez ela vai. A irmã agora vai tentar seguir nessa linha. Ver se funciona, né?
1: É, pois é. Bom, vamos ao tema do dia. Hoje valendo pares de ingressos, Cine Hits, Lafayette, filme A Odisseia, que você vai assistir na segunda. Ou na terça, ou na quarta-feira, né? Segunda, terça, ou quarta, não é isso? Você ganha hoje e assiste na próxima semana. Vamos lá.
0: Ó, chegou a sexta-feira, não é mesmo? E a gente quer saber, pra você, ouvinte, quando começa oficialmente o seu fim de semana? Começa na quinta-noite? Porque já considera sexta? Ou começa de fato hoje, né? Sexta-feira, depois do trabalho, aí ninguém te segura mais? Ou só no sábado, porque pra você a sexta ainda é dia útil?
1: Vou acrescentar. Ou começa meio-dia?
0: Tem essa questão do horário também.
1: Quem fez?
0: Conta pra gente quando que começa o seu fim de semana. A gente quer conhecer um pouquinho desse jeito que você leva a vida, né? Se você já dá o play aí na quinta, ou se é só na sexta mesmo, ou se sexta tá ralando e vai ser no sábado. Conta pra gente, chama a gente no zap, 31 989 69 1400.
1: E como eu falei, valendo pares de ingresso, Sino Hits, Lafayette, filme A Odisseia.
0: Hoje estamos bem.
1: Vamos começar. No pique, no clima de sexta-feira com raça negra, ciúme de você pra você que é ciumento.

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1: Bom, galera, aqui é o Jorge. Fala, galera, aqui é o Matheus.
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0: Paulo Jorge Matheus, se for, só se for sozinho, fechando a sequência, a gente começou aqui com tudo essa sexta-feira aqui no Geleia Geral com o som da Taylor Swift, The Fate of Ophelia, essa música que teve várias versões aí, teve versão com inteligência artificial que bombou no Brasil, né? Imitando a voz da menina lá, a Sonza, a Luísa Sonza, ou, quer dizer, Sonza? É, pois é.
1: Ele gosta, o Tony gosta.
0: Tivemos Raça Negra com Ciúme de Você e por aqui a gente convida você a participar do nosso tema do dia.
1: É isso aí, gente. A gente quer saber quando que começa o seu fim de semana. A gente tá falando aqui que tem aí as opções, né, de resposta na quinta, porque ser ansioso já quer começar na quinta, o esquenta. Na sexta-feira, ali principalmente depois do meio-dia, né, Tony, que você comentou.
0: Aí quem fez. Já diria o eterno Madeirite, né? Quem fez. Quem
1: conta fez? Pra gente, chama no zap. Olha, eu vou falar, eu particularmente, eu fiquei vivendo o fim de semana na segunda e na terça-feira durante muito tempo, porque eu trabalhava principalmente de sexta a domingo. Intensamente nos eventos aí da vida, nesses shows todo aí na região, acabei tendo que descansar no sábado e na terça-feira. E ó, vou falar pra vocês, tá? Tem graça não. A energia é outra.
0: Ah, é.
1: Chega não, sexta-feira, esse astral gostoso aqui é muito diferente. Não tem como.
0: A energia é boa demais.
1: A folga na segunda não é a mesma que no sábado, no domingo. É bem melhor. Então, conta pra gente.
0: Vem pro zap, tá valendo pares de ingresso para o Cine Hits Lafayette. Vem cá brincar com a gente. Curtir essa sexta-feira. Juntinhos na Colonial.
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2: Colonial FM 2:22.
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8: Vamos lá, tem mais música pra você antenado com a gente. Daqui a pouquinho as primeiras participações da nossa enquete do dia, nosso tema de hoje. Falando sobre o FDS, final de semana, coisa e tal.
11: Tô ligada aqui.
8: Agora Ana Castela.
11: Oi, gente, aqui é Ana Castela.

0: Essa menina é pequenininha, mas canta demais, hein? Mari Fernandes, telefone sem fio. Maiara. Maiara não, né? É Nayara. Tô viajando, tô quase falei, quase fiz um telefone sem fio, né? Que no final ninguém entende nada.
1: Mas eu tô chique, né? Meu nome parece e é igual de algumas cantoras famosas aí do sertanejo, então dá pra confundir.
0: A Nayara Azevedo?
1: É, Maiara e Maraísa, dá pra confundir. É, e eu me sinto toda chique.
0: Só falta começar a cantar agora.
1: Ah, não, aí já não.
0: Arrisca cantar também, não?
1: Não, só no chuveiro.
0: No chuveiro,
1: é.
0: Telefone sem fio, já brincou do telefone sem fio?
1: Já. A minha família faz muito isso, né?
0: Dá certo? Dá certo?
1: Não, nunca deu.
0: Nunca deu? Olha, por aqui o seu contato é direto, né? O telefone é sem fio, né? Que é celular, mas o contato é direto, é o zap 98969-1400, interage com a gente, fala da nossa enquete, tá valendo par de ingressos para o Cine Hits Lafayette.
1: Tá chique demais, hein? Bora aí, gente, conta pra gente. Quando começa aí o seu fim de semana? Conta que a gente quer saber, chama a gente no zap, a gente já tá cheio de interação já.
0: É, a sua curtição, quando que começa? Quando você começa a curtir? Conta aqui. Ou não, né? Tem gente que usa o final de semana.

0: trabalhar um bocado, né?
1: Mais um tiquinho, né?
0: Trabalha dobrado.
1: Eu sou suspeita.
0: Pois é.
1: Adoro trabalhar no fim de semana.
0: A gente continua essa história gostosa depois do intervalo.
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0: Colonial 4:38. 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
11: Polêmicas em jogo Cruzeiro e Flamengo, expectativa de grande rivalidade na volta no Rio. Recheado de lances polêmicos, discordâncias das decisões da arbitragem, o jogo entre Cruzeiro e Flamengo ainda repercute entre dirigentes, jogadores e torcedores. O empate 1-1 deixa a vaga totalmente aberta, lógico, com o Flamengo com vantagem de decidir em casa. Mas a partida de volta da Libertadores nas oitavas vai ser, sem dúvida, muito emocionante. Mas o foco muda um pouco agora. O Cruzeiro, antes do jogo de volta da Libertadores, tem duelo no Brasileirão, no domingo em São Paulo contra o Corinthians. O time celeste está invicto, jogando fora de casa 10 jogos, e manter essa invencibilidade não vai ser fácil. Alguns jogadores podem ser poupados diante do Corinthians, mas a definição da escalação só deve acontecer momentos antes da partida diante do clube paulista. De São Paulo, o grupo segue direto para o Rio de Janeiro, para o duelo contra o Flamengo, que vale vaga às quartas de final da Libertadores. O jogo será na quarta-feira próxima, 21h30. Márcio Elias para as curtinhas da Colonial.
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1: 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Por aqui, sorrindo muito nesta sexta-feira, que é o meu dia predileto da semana. Nayara tá rindo, sorrindo à toa também.
2: Eu tô aqui.
1: Vamos falar com a galera, a turma começa a participar da nossa enquete.
2: Bora, eu tô aqui feliz demais da conta. Mandar um grande abraço para o nosso ouvinte querido, Jorge Pedro, que tá interagindo com a gente, mandou um alô. Quem também tá participando
1: da nossa enquete? Alô lá pra Barbacena, viu?
2: Barbacena.
1: Abraço pro Jorge lá em Barbacena. Simone Quirino também em Barbacena.
2: Isso, vocês que estão interagindo, a gente fica muito feliz. E a nossa enquete tá rolando, hein? A nossa enquete é: quando começa oficialmente seu fim de semana? Bora conferir o que essa turma falou pra gente? Ó, eu tô aqui com a Vanilza e ela falou que o final de semana dela começa aos sábados à noite, que é quando o seu trabalho termina. E falou que adora a gente também te ama, Vanilza, um grande beijo, boa sexta-feira pra você, bom fim de semana. Ó, temos aqui também o nosso querido que mandou um áudio, ele mandou até foto, viu? Ah. De que, como é que começou a sexta-feira dele, ele tá na roça aí trabalhando.
1: Eita.
2: Mas mandou um áudio pra nós.
3: Aí, meu, nosso final de semana vai começar até agora.
1: Ah.
3: Caminhão atolado aqui perto de Santana pra carregar, pra subir.
2: Caminhão atolou.
1: Você tá doido.
3: Agora nós esperando o sonho aqui com o motorista do Cláudio. Chega o caminhão pra nós passar essa carga toda pro caminhão pra levar pra Santana.
1: Eita,
3: isso
1: nós.
3: Que é o final de semana, hein? Manda uma música pro Tom aí que tá chegando aqui. Música bem animada pra ele.
2: Vamos soltar assim uma música bem animada. Ó, a gente também tá aqui com a Josi Paula. Ela também falou que o fim de semana dela começa. Agora que eu tô vendo. Ela falou assim: meu fim de semana começa na faxina.
1: Ah,
2: gente, olha, essa é a realidade de muitas das mulheres, né? A gente deixa pra faxinar no fim de semana.
1: Ah, mas é dos homens também, hoje em dia.
2: Mas você faxina? Você faxina, Tony?
1: Lógico, você é doido, eu tenho cinco
2: e
1: cachorros.
2: E ai de você se não faxinar,
1: eu tenho,
2: né?
1: Eu tenho cinco cachorros, você acha que... Você acha que eu com cinco cachorros, você acha, você ainda me pergunta?
2: Que bom, que bom, que tá dividindo aí, né?
1: Final de semana é tirar a zona que eles fazem no meio de semana. É, prende demais.
2: A mulherada tá botando os homens pra trabalhar no fim de semana em casa aí, isso.
1: Nossa,
2: é bom demais.
1: Nossa, não, ficar em casa no final de semana é terrível, tem que arrumar um motivo pra ir passear, senão você até é doido, a gente só trabalha.
2: Agora, vamos com o Maicon. O Maicon também deixou aqui, ó, nosso ouvinte assíduo.
1: Fala aí, Maicon.
4: Boa tarde, Nayara. Boa tarde, Tony.
1: Sextou,
4: hein?
1: É, ué.
4: O tema do dia aí, final de semana chega, quando você sabe que não tem escala pra trabalhar, hein? Você tá doido? Toca pra nós aí um Bruno e Marrone, tá liberado? Hoje é sexta-feira, hein?
2: Trem,
1: é o feriado nacional, né? Então tá liberado.
4: Ô, Tony, você vai fazer nós infartar aqui, meu filho?
1: Vai não, sou. Bora de música. Curtir. Agora faltando 14 para as 3.

0: Papo Menos a Mais, fechando a sequência aqui na Colonial. Tá na Colonial, tá bom demais, na melhor sexta-feira do mundo. A gente já volta curtindo com você as notícias dos famosos. É, depois do intervalo, é um tantinho só.
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2: Colonial, agora 8 minutinhos para as 3.
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2: 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É isso aí, de volta. Faltam 3 minutos para as 3. Boa tarde para você ligado. 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
0: É isso aí. Ó, sexta também é dia de fofoca, hein? E aqui a gente tem já uma quentinha envolvendo Simária, da dupla Simone e Simária, quem lembra? Bom, está de volta 4 anos depois. Acho que meu microfone tá pegando aí, gente?
2: Tá chegando aqui.
0: Ah, tá, ó. Conferindo aqui pra vocês, pra ver se vocês estão ouvindo essa fofoca, hein? Ó, então bora lá. Simária está de volta 4 anos depois da dupla aí, Simone e Simária, quem lembra? Ela agora anuncia retorno aos palcos. E olha, gente, depois desses anos, a Simária anunciou oficialmente esse retorno à música. A cantora vai voltar a se apresentar, já tem data marcada dia 12 de setembro, vai ser em São Paulo. E chega com um projeto grande, que é a gravação do primeiro DVD da sua carreira agora solo. Bom, desde o fim da dupla, em 2022, Simária ficou bem mais afastada da vida artística, né? Agora ela definiu esse retorno como um reencontro e deixou claro que a pausa não significou que foi o fim da carreira e que agora volta com tudo, né? Bom, aí às vezes parar também faz parte da carreira, né? Ter esse tempo pra respirar, ainda mais que foi um fim, assim, tão polêmico, né, da dupla.
2: Pelo que eu vi, na época que ela tinha a dupla com a Simone, ela resolvia tudo, até a roupa que a Simone ia vestir. Então ela ficou exaurida, né? Chegou num momento ali que ela falou, não, vou parar, né? E ela já tava com a vida feita, coisa e tal, tinha casado e tal. E aí, só que eu acho que ela não achou que a Simone ia conseguir sobressair sozinha. Eu acho que essa parte ela não apostou.
0: E olha,
2: Tony, que a Simone ia conseguir. Eu acho que ela queria parar e queria que a Simone parasse também, né? Mas quando a Simone continuou, isso deve ter dado um grande susto nela.
0: E olha que já tinha, acho que foi assim, talvez ali um traço mais narcisista, talvez, de não perceber até a reação do público. Porque enquanto as duas ainda estavam juntas, o público ainda se manifestava muito bem com a presença da Simone.
2: Verdade.
0: Então já dava pra sentir, assim. Eu até, assim, na minha concepção, na minha teoria, eu acho que ela já tava sentindo essa diferença. E ela achou que talvez ia desestabilizar, né? E não, pelo contrário, foi um foguete, né? Depois que as duas separaram, teve mais holofote ali pra aquela artista que tava muito escondida de fato. E agora a gente fica aí se perguntando, será que Simária vai conseguir, né, construir uma carreira tão forte quanto a sua irmã está aí construindo?
2: Olha,
0: será?
2: Eu não duvido que pode acontecer, porque ela já tem o caminho das pedras, né? Ou seja, ela já tem os contatos, sabe aonde, né, o compositor, já tem o contato do empresário bacana, coisa e tal, da prefeitura tal, que contrata daquele cara que contrata 10 shows por mês, por ano, coisa e tal. Enfim, ela tem os contatos. Agora, vai depender do material que ela vai ter pra poder gravar, né? E tentar fazer aí as suas conexões, né? Porque a gente sabe que hoje a música pra fazer sucesso, fez sucesso, né? Porque fez sucesso pagam os streams ali para poder divulgar a música e coisa e tal. A gente vê até pesquisa paga, né? O cara vai lá, ninguém conhece o cara aparece como uma das músicas mais tocadas do Brasil, você não consegue explicar como, né?
0: Mas será que carisma se compra?
2: Agora, o carisma não se compra.
0: O molho, não sei. O fã, até quem não é fã, sente a presença de palco,
2: Eu acho que ela vai ter que mudar muito o jeito dela.
0: Será que ela tá vindo com essa proposta?
2: Pelo menos o jeito, não o jeito que ela começou, porque lá atrás ela tinha carisma, lá atrás ela com a Simone era muito legal e tal. No finalzinho ela ficou bem queimada na saída aí da dupla. Agora vamos ver se ela consegue recuperar esse carisma que ficou aí em tempos passados.
0: Agora, aproveitando que a gente tá falando de carisma, vamos falar dessa lista polêmica aí que gerou burburinhos, da galera que é sem carisma. Isso aí gerou um climão. Bom, agora a internet resolveu fazer uma coisa perigosíssima, que é um ranking dos famosos que não tem carisma. E aí essa lista colocou celebridades como João Guilherme, João Lucas, Bianca Bim, entre outros famosos considerados
2: Eu sei que o João Guilherme já foi pra rede social quebrar o pau, que não gostou de ter sido colocado nessa lista.
0: Ó, eu vou...

0: Vou citar aqui a lista pra vocês. Os nomes são... Você prefere, ó... Do primeiro ao último ou do último ao primeiro?
1: Vamos do primeiro ao último, né? Vamos lá.
0: Ó, o João Lucas tá em primeiro. Você quer do último pro primeiro?
1: É, tanto faz.
0: Então
1: vamos. Tudo chato, nego chato.
0: Vamos, deixa eu criar um suspense pra vocês, então. A última foi a Jade Picon. Ela é uma atriz, uma influenciadora, esteve no Big Brother. Foi, inclusive, no Big Brother, ela era a que tinha as roupas mais caras do Big Brother. Aí, em nono lugar, é a Rafa Kalimann. Essa aí também é atriz, apresentadora, ex-BBB. Ela também é esposa do Natan.
1: Tá entre os 10 mais chatos da internet.
0: Tá no nono lugar.
1: Ah.
0: E Ana Lavigne, é atriz também da Globo. Fiuk, cantor e ator.
1: Fiuk tinha que estar, né? Não tem jeito.
0: Tá, eu acho que o Big Brother deixou mais evidente, né? Que antes a gente defendia ele como reservado. A Bianca Bin, atriz... Gui Ferraz, João Guilherme aí, do filho do cantor sertanejo Leonardo, Pedro, ator da Globo também, Duda Santos, atriz também da Globo, e João Lucas, cantor e marido de Sasha Meneghel.
1: Ó, eu vou te falar desses aí, ó, não sei a opinião da galera, mas na minha opinião, João Guilherme é o mais pé no... é o mais chato dessa turma toda aí, o mais sem carisma. Apesar de ser muito seguido por um monte de gente, mas assim, eu não consigo entender quem segue, não. Mas se você segue, tudo bem, é isso aí. Democracia.
0: Eu acho que alguns dessa lista aqui, eles são reservados. Outros são pé no saco. Por exemplo, acho que o Fiuk
1: Nunca seguiria o Fiuk, é chato pra cacete, né? Pelo amor de Deus.
0: Gente, tadinho, a orelha dele tá queimando agora.
1: Pelo amor de Deus, não.
0: Pra mim, em top 1, eu colocaria a Jade Picon.
1: A Jade?
0: Ela tem paridade aí junto comigo, uma menina jovem, tudo. Mas assim, tentou no Big Brother, nas redes sociais, ela tem uma postura mais fechada também. Quando foi pro Big Brother, que a gente viu que ela realmente ela não tem carisma. Tentou até novela, mas também não rolou. Eu acho que...
1: Mas o empresário dela é forte, hein? O empresário dela é forte, colocou ela na final da Copa do Mundo.
0: Colocou.
1: Pra quem não lembra, é ela que levou a bola ao centro, né? Ela que, acho que é ela é patrocinada, se não me engano, acho que pela Adidas, não sei, ou pela Nike, sei lá.
0: Sim, muitas parcerias e aqui...
1: Não me lembro qual que é a marca famosa.
0: Mas isso é contato, né, Tony?
1: Enfim, aquilo chamou atenção, né? Chamou atenção na final da Copa.
0: Mas a gente fica aí se perguntando, o que é carisma final, né? Porque muitos dizem que a beleza, a gente consegue discutir aí, né? Talento também dá pra avaliar tecnicamente. Agora, carisma é uma percepção muito pessoal, né? Uma pessoa pode ser extremamente carismática pra mim e não ser absolutamente pra você, né? Mas o público nota e comenta muito na internet.
1: Muito bem. Lista aí dos 10... como é que a gente pode dizer?
0: Os 10 sem carisma.
1: Do sem carisma pra você. O time do sem carisma, 10 e faltou só mais um pra completar a seleção, hein?
2: Coloque palavras na minha boca.
1: Ó, olha ela aí. Simone Silvária. Será que a Silvária entra nessa lista?
0: Eu acho que sim.
1: Mais um tempinho entra, hein? Agora 3-6, Simone Silvária por aqui pra gente relembrar.
0: Mata a saudade da dupla.
1: Baldinho, cara de sexta-feira.

0: Fechando aqui com o Natanzinho Lima. Até quando? Tá na Colonial, tá bom demais. Boa tarde.
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5: Colonial FM 1511.
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5: De volta, curtindo com você por aqui, sexta-feira. Que sexta-feira maravilhosa, hein? Fala a verdade. Ah, tá boa demais. Tá e a demais. Turma tá aqui participando com a gente e concorrendo a ingressos para o Cine Hits Lafayette, para o filme. Esse é um filmaço, hein? Odisseia, a Odisseia. Eu ainda não assisti, tô doido pra ver. Vou assistir com vocês, hein? Semana que vem.
10: Ó, a gente recebeu aqui o do Rafa, que ele tá querendo sim ingressos, tá? E por isso ele tá participando. E contou pra gente que nesse final de semana dele, pra ele começa na sexta-feira. É, e pra ele significa não fazer absolutamente nada pra poder descansar. E descansar bem. Afinal, descanso exige também planejamento. Ele mandou um alô aí pro Brunão e pra galera da Ferrovia. Um grande abraço, turma!
5: Vamos de música!

0: Que demais, música linda, Knock on Heaven's Door com Avril Lavigne. Tava falando aqui com a Nayara que a Avril Lavigne seria a Taylor Swift da minha geração, né? Mais ou menos assim.
1: Saudades, voz linda, né?
0: Pois é.
1: Tá, linda essa versão.
0: Tá meio sumidinha, canta demais a Avril Lavigne, né? Vamos descobrir aí, dar uma gugada depois, saber o que ela anda arrumando da vida, que a gente gosta de saber o que essa turma faz, né? O que essa turma anda aprontando.
1: Vamos lembrar aí agora essa turma da nossa enquete que tá rolando, não é mesmo?
0: Pois é, final de semana.
1: É isso aí, chegou sexta-feira e a gente quer saber quando oficialmente começa o seu fim de semana. Tem gente que respondeu aí que é na quinta-feira, que é logo na sexta-feira mesmo, ali depois das 4 horas. Gente que falou que é só no sábado mesmo, conta pra gente. A gente quer saber quando que começa esse fim de semana.
0: Vem pro Zap, você concorre a pares de ingressos Cine Hits Lafayette. Daqui a pouquinho os ganhadores, hein? 3 horas 25 minutos, a gente vai pro intervalo e já volta com mais.
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0: Colonial 3:25.
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6: Por aqui de volta na sua sexta-feira maravilhosa, gostosa demais. 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Por aqui, de volta e de volta com a galera. Nayara tá de olho no zap.
7: Tô de olho. E a gente tem aqui mensagem do Marcelo Transportes, lá de BH, ó. Ele falou que o fim de semana dele já começa na quinta, a partir das 4 horas. E ontem já começou diferente. Tava numa festa ruralista, em Casa Grande, ó que chique. Quinta, sexta, sábado e domingo. E segunda... só fica o pó da rabiola, né? Aí é dia de reclamar. Ele mandou um abraço pra gente, um bom fim de semana. Pra você também, meu querido. Mandou um abraço especial aí pra Mel, que tá numa vida boa, que falou aqui. Porque ela tá curtindo as férias, né? É trem gostoso. E tá aí seguindo com a gente, tomando uma agora geladinha. Mandou até a foto do copo, gente. Tem condições.
6: Você é doido, você tá doido.
7: A gente recebeu aqui também... do Ramon e da Gisele. Eles estão escutando a gente lá no curral agora. Opa. Em Remédio. Falou que lá o trabalho tá demais, mas eles vão sextar mesmo, é só depois das 5 horas.
6: É, mas vai ser aquele sextou caprichado, com certeza.
7: Vai, né? já falou aqui com a gente que vai pra um barzinho, e falou que quer até pedir pra tocar em um Mirosmar. Ela já quer aquecer cedo.
6: Daqui a pouquinho vai rolar. Toca aqui pra gente, manda aí o áudio pra gente da Simone. Querido, diga, Simone.
8: Oi, Silvão,
4: sextou. Final de semana a gente tem que ter um tempo pra gente.
6: É.
4: Vamos pausar, vamos nos cuidar, nos preparar pra próxima semana que vai vir. Uhum. Agradecer a Deus pela semana que passou. Tá sempre lá das pessoas que a gente ama. Quero deixar um abraço pra minha mãe poderosa Carla, maridão JC, irmã Jéssica, cunhado Wagner. E bom final de semana pra vocês.
6: Valeu.
4: Tamo junto até as 5 da tarde com os melhores na melhor Colonial FM.
7: Uhul.
4: Um abraço pra vocês.
6: Demais.
7: Um abraço, bom fim de semana, querida.
6: Alô, Barbacena, agora Nayara, chama pra nós aí a próxima música. Chama.
7: Bora com Marcos e Belucci, Pena que Seja Namora. Bora!

0: Tom Vini e Lucas por aqui. Já entendi que tudo acabou. 3:38 na melhor programação. Boa tarde pra você, segue participando, vem pro zap 989-69-1400. Tá valendo ingressos para o Cine Hits Lafayette.
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2: Colonial FM 15:40.
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7: Secretaria Municipal de Agricultura de Jeceaba participa de capacitação em casqueamento. Profissionais da Secretaria Municipal de Agricultura de Jeceaba participaram nos dias 27, 28 e 29 de julho de uma capacitação em casqueamento promovida pelo sistema FAENG Senar por meio do Sindicato dos Produtores Rurais de Entre Rios. O treinamento foi realizado em uma propriedade rural do município. O casqueamento é um procedimento importante para a saúde e o bem-estar do rebanho. O manejo adequado dos cascos contribui para a prevenção de lesões, a redução de desconfortos e a melhoria da locomoção dos animais. Para as Curtinhas da Colonial, repórter Vander Mendes.
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1: 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Cadê a galera? Aê! 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Agora, bora fofocar! E aí, Nayara, o que temos pra
2: Olha ver? Só, uma história de 13 anos atrás voltou a dar o que falar. Isis Valverde resolveu falar pela primeira vez, de forma mais direta, sobre os rumores de uma antiga rivalidade com Grazi Massafera. Você lembra, Tony? Ó, aqui, pra quem não se lembra, a história começou lá em 2013. Na época, Grazi e Cauã Raymond estavam juntos e surgiram rumores que Cauã teria se envolvido com Isis durante o período das gravações de, olha só o nome da novela, Amores Roubados.
1: Na época tinha todo uma coisa assim pra dar ruim, né?
2: É, pois é, tinha todo um contexto ali influenciando. E ó, esse suposto envolvimento nunca foi confirmado pelos envolvidos, né? Claro, também vai declarar isso na rede. Mas Isis acabou sendo apontada na época como pivô da separação. Então fica aí, será que rolou ou não? A questão é que desde então surgiu também a história de que Isis e Grazi teriam se afastado por causa disso. Só que agora elas estão trabalhando juntas, né? Tá aí na gravação de um trabalho muito chique, inclusive, que foi esse filme já lançado, já até assisti, inclusive, que é A Corrida dos Bichos, com a temática muito legal, bem reflexiva sobre jogos de azar. Então, tem uma relação legal, eu acompanhei alguns bastidores, que apareceram juntas aí durante essa gravação do longa. Bom, questionada sobre a suposta rivalidade, Isis chamou atenção para uma coisa importante, né? De segundo ela, as mulheres sempre foram colocadas umas contra as outras. E complementou, dizendo que a fofoca sempre vai existir, mas que a verdade sempre encontra seu caminho.
1: É. Bom, posso falar uma coisa pra fechar essa conta aí?
2: Aposto que você não
1: pra
2: concorda.
1: Pra fechar a conta.
2: Você acha que rolou?
1: Vou falar?
2: Pode falar.
1: Onde a fumaça a fogo. Não acredito nela, não. Deu uns pega assim, pau quebrou e deu separação e cada um pro seu lado, tá tudo certo.
2: Ai, Dona, isso é terrível.
1: Vamos pra próxima.
2: Bora pra próxima. E agora é sobre Guilherme Arantes, que revela o bastidor de um namoro que muita gente nem sabia. É dele e de Elis Regina, veja bem.
1: Ele deu os pegas na Elis?
2: Uai, pois é, agora Olha. Eu quero saber quem aí sabia dessa. Guilherme Arantes relembrou nesta sexta-feira que viveu em um breve relacionamento com Elis Regina e relevou bastidores dessa história. O cantor disse, inclusive, que sente orgulho de ter vivido esse romance com uma das maiores artistas da música brasileira. E essa é daquelas fofocas, gente, históricas, né? Que eu adoro, porque faz a gente abrir o baú da música brasileira, faz a gente repensar, gente, mas lá atrás isso tava rolando, ninguém ficou sabendo.
1: Mas naquela época era um tal de todo mundo se pegava e coisa e tal, né? Anos 80, o bicho pegava feio.
2: Era pior do que hoje em dia, que vocês falam que hoje em dia as coisas estão piores.
1: Né? Até os roqueiros da época, todo mundo se pegava coisa e tal lá, era Renato Russo com não sei quem, coisa e tal, a Cazuza com não sei quem, o cara do Barão Vermelho e papapá.
2: Muita gente se amando.
1: O Capital Inicial e
2: muita
1: por aí
2: gente
1: vai.
2: Se amando, muita gente.
1: Era amor demais, então eu não duvido não que o Guilherme Arantes ter os pegas na Elis, não, porque ali era o vivo e deixa viver, né? Todo mundo.
2: Olha, eu só sei que
1: enroscando.
2: São duas figuras gigantes da nossa cultura, uma história que aconteceu décadas atrás e que talvez muita gente que conhece as músicas dos dois nem imaginasse. E tem uma coisa bonita nisso aí, né? Algumas pessoas que passam pouco tempo pela nossa vida, mas ainda assim deixam uma memória enorme. Afinal, nem toda relação importante precisa ser necessariamente ter durado muitos anos, né? E fica aí as lembranças boas.
1: E fica outra coisa também.
2: saudade.
1: A treta de hoje pode ser divulgada 30 anos depois.
2: Pode, veja só aí, 13 anos.
1: É, meu filho, a treta tem data pra surgir. Agora 9 para as 4.

0: Todo Thiaguinho aqui, pensamentos intrusivos. 4:01, você tá ligado na Colonial. Boa tarde.
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0: Colonial 4:01.
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0: Turbinando a sua tarde por aqui e a nossa enquete tá no ar daqui a pouquinho, as últimas participações, não é isso, Nayara?
17: É isso mesmo, a gente quer saber quando começa oficialmente o seu fim de semana, conta pra gente, chama a gente no zap 98969-1400.
0: Lembrando que tá valendo pares de ingresso para o Cine Hits Lafayette, filme A Odisseia, corre pra aproveitar.
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0: por aqui, essa galera da pesada fechando a sequência. Sorriso Maroto com Dilcinho. Prejuízo, prejuízo só na música, né, Nayara? Senão,
1: isso mesmo.
0: Não dá ruim, né?
1: Dá ruim, aí não dá não.
0: Prejuízo na sexta-feira não combina, não. De jeito nenhum. Ó, por aqui ainda passou a Melody com Jason Derulo, Mítico e Eduardo Costa, Imagina Eu. Só as melhores músicas pra você aqui na sua sexta-feira. Como é que tá a sua sexta-feira, Nayara?
1: Tá ótima, com esse povo interagindo com a gente.
0: Aí fica melhor, né?
1: Melhor ainda.
0: É bom demais. E fica o convite pra você que tá aí do outro lado do radinho também participar ainda mais. Tá rolando pares de convites para o Cine Hits Lafayette. É só responder o nosso tema do dia.
1: Que é quando começa oficialmente o seu fim de semana. Conta pra gente que a gente quer saber.
0: Muito bem, 4:16, a gente já volta.
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1: Colonial FM 4:17.
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8: Música. É isso aí, bora curtir essa tarde linda de sexta-feira. E agora vamos ouvir mais um pouquinho de música com Danilo e Davi. Não mexe nas minhas gavetas, bora!
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0: Ela para com tudo, hein? Quando a coisa fica séria, já viu. Aí tem que parar, né, Nayara?
1: Tem. Quando fica sério, é um indicativo que tá na hora de parar.
0: Pois é. Bom, é até um assunto pra uma enquete, hein? Por 4:29, você ligado com a gente aqui na melhor programação. A gente vai pro intervalo e volta daqui a pouquinho com as últimas participações de hoje.
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0: Colonial 4:30.
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9: Agência Nacional de Vigilância Sanitária autorizou nesta semana a entrega de medicamentos por meio de aplicativos e plataformas digitais do comércio eletrônico. A medida regulamenta uma mudança na legislação e permite que farmácias e drogarias licenciadas contratem serviços de entrega de empresas parceiras. Na prática, até a autorização dada pela Anvisa, havia medidas preventivas específicas que impediam a comercialização ou a propaganda de medicamentos em algumas das maiores plataformas digitais do país. No caso do iFood e do Rappi, por exemplo, que são plataformas de entrega, a Anvisa retirou as proibições de comercialização, distribuição e propaganda de medicamentos. Já para plataformas de e-commerce como Mercado Livre, Americanas e Shopee, foram revogadas as restrições relacionadas à comercialização e a propaganda desse tipo de produto. Embora a liberação contemple grandes aplicativos do mercado, a Anvisa reforça que as plataformas e os estabelecimentos continuam obrigados a cumprir rigorosamente todas as normas sanitárias vigentes. O órgão alerta que a venda e o transporte de medicamentos ainda dependem de licença regular das farmácias e de uma regulamentação complementar que vai detalhar as exigências para o armazenamento, manuseio e segurança dos produtos durante o trajeto até o consumidor final. Da Rádio 2, Milena Abreu.
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1: Gente, lembrando que a nossa enquete era pra saber quem aí considera já um fim de semana, né? É na quinta, é na sexta? Conta pra gente o dia oficial que é pra vocês. E a gente recebeu aqui já algumas interações muitíssimo animadas. Vamos começar com o áudio do Marcos Paulo.
2: Boa tarde, Tony, Layara.
0: Oi.
2: Como é que vocês estão?
1: Que animado.
0: Vamos aí, Lai. Agora até mais animado.
2: Rádio dos Gerais aqui, né? Tá aqui ligadinho aqui, né? Colonial aqui, né? A rádio aí oficial dos tratoristas. Está aqui, né? Garrado das máquinas aqui da Bolotinha, ó. Nessa sexta-feira aí, né? Você tá doido. Só tocando música top pra nós aí, hein? Você tá doido, hein? E nós tá aqui acelerando as máquinas mirabolantes. Bora que bora. Doido pra chegar em casa e tomar aquela geladinha já, né?
0: Eita.
1: Doido pra sextar.
0: Tá aí. Valeu, Marcos Paulo. Quem mais tá ligado com a gente?
1: Quem tá ligado com a gente também é o Valdir. E ele é lá de Dores de Turvo. Mandou um abraço pra gente. E falou que o dia que ele decreta oficialmente fim de semana é o sábado mesmo. É, isso aí. Tem
0: bem.
1: Áudio também da Geisa Soares aqui de Congonhas. Ah, essa
3: Oi,
1: conheço.
3: Eu queria
1: que
3: mandar
1: diva.
3: Um alô pra Rádio FM 104.7. Mais um beijo pra minha amiga Nayara, que tá arrasando.
1: Obrigada, meu amor.
3: Na rádio.
1: Um grande beijo pra você. Tô trabalhando agora, né, Diva? Mas daqui a pouco a gente vai sextar, hein? Vai sextar. Deu 18 horas, a gente tá liberada. É isso aí, muita animação. E agora a gente também tem aqui, ó, o Juca manda um boa tarde pra gente, né? Dando um alô pra você, Tony. Rogério Lúcio também mandou um áudio aqui pra gente.
4: Salve, salve, Colonial. Aqui
0: Oi.
4: É o Strauss. Manda um salve pra galera das Strauss Pinturas. Estamos ligados no bairro Santa Matilde. É nóis, Joe. Tamo junto, sextou.
1: É nóis, sextou, querido.
0: É nóis, é isso aí.
1: A gente também tem interação aqui do Bruno, que dá um boa tarde pra gente e diz que final de semana é toda vez que está de folga, pois passa rápido e sempre tem algo pra arrumar. Ele manda um abraço também pra Simon. Um grande abraço pra você também, Simon. Muito obrigada. Bruno é de Conselheiro Lafayette. Um grande beijo.
0: Tá todo mundo ligado, todo mundo curtindo. Últimas participações por aqui. Daqui a pouquinho a gente libera pares de ingresso para o Cine Hits Lafayette.
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0: Fechando por aqui com a Olivia Dean, Man I Need. Daqui a pouquinho, depois do intervalo, eu trago pra você os nossos premiados dessa tarde e as saideiras do Geleia Geral. Que bom curtir com você mais essa sexta-feira na Colô.
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3: Colonial, agora faltando 17 para 5.
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3: É isso aí, por aqui tocando as melhores músicas, trazendo as melhores promoções e a sua participação durante todo o dia. Geleia Geral, programa mais interativo do seu rádio. Boa tarde pra você. Cadê a turma? Ei. 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Agora tem resultado de promoção.
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15: Faturando ingressos para o Cine Hits. Cine Hits Lafayette aqui com a gente pro filme Odisseia. Bruno Moreira, Conselheiro Lafayette, final do número 11. Geisa Soares, Congonhas, final do número 97. Alf Simão, Congonhas, final do número 62. João Batista, Lafayette, final do número 12.

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1: Isso é mais um sucesso do Natanzinho.

0: Demais, hein? Amor da Praia com Natan, saideira aqui do nosso Geleia Geral de hoje. Que programa, que sexta-feira, hein, Nayara?
1: Que sexta gostosa, gente. Como foi bom estar aqui com vocês. Mais um programa.

0: programa, ouvindo música boa, ouvindo a interação de vocês. A gente riu demais hoje,
1: foi
0: brincou
1: demais.
0: Sempre muito divertido. Que sexta maravilhosa.
1: Muito bom. Geleia Geral volta na próxima segunda, a partir das 2. Nayara vai voltar mais pra frente, né?
0: Gente, pois é.
1: Mal chegou, sentir... tá de férias.
0: Olha pra você ver, quem dera férias.
1: Meu Deus do céu, hein?
0: Quem dera férias, vou trabalhar bastante, mas aí eu retorno na sexta-feira.
1: Sexta-feira tá vendo que... vai voltar na próxima sexta?
0: Volto na próxima sexta.
1: Gente, olha só, gente rica é outro departamento, né? Volta na
0: Deus
1: sexta.
0: Deus lhe ouça. Mas é isso aí, na próxima sexta a gente tá aqui de novo, muito animado, muito empolgado. Eu vou tentar sintonizar de lá pra me ouvir vocês, e é isso aí.
1: Muito bem, bom final de semana.
0: Um beijo!
1: Valeu, e pra você ligado, eu volto já já com o Pegada Sertaneja de hoje.
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2: Colonial 5:01.
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5: Vamos nessa, curtir mais um Pegada Sertaneja pra você aqui na Colônia 104.7, liberando pra você agora o zap 98969400. Você participa com a gente, pede a sua, nessa sexta-feira maravilhosa. A gente já curtiu de montão aqui no Gelé e continua curtindo até as 19, né? 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Vamos lá curtir até as 19, até as 7 da noite. No ar, o nosso Pegada Sertaneja. Primeira vem com o Joneto Frederico, radinho ligado, e o seu, tá ligado aqui na Colô, hein? Bota

0: Vem, vem.
1: O nome do momento aí do sertanejo, Panda, Eu Te Seguro, fechando a sequência aqui, primeira sequência dessa sexta-feira pra você aqui na Colonial. Você continua participando e curtindo com a gente aqui do Pegada Sertaneja, até às 7.
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1: Na Colô 515, boa tarde.
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3: Essa é a rádio mais completa porque você está aí do outro lado do radinho, mandando essa energia boa nessa sexta-feira pra gente. A gente tá mandando o dobro pra você, que você tenha uma sexta-feira maravilhosa. Final de semana despontando no horizonte, seja muito, muito bom, né? Agora tem mais moda chonada. Tem Marcos e Belucci, Pena que você já namora.

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0: demais, hein? Demais. É pegada sertaneja pra você até às 7 por aqui. Fechamos com Bruno Rosa e Israel Rodolfo. Fio-fio, né? Na barra do fio. Sexta-feira é dia no fio-fio, mas sim. Leandro e Romário, Ícaro Gilmar, Bruno e Barreto, Tô Pouco Me Lixando, teve Marcos e Belucci também. E muito mais aqui na melhor programação. A gente continua com mais daqui a pouquinho.
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2: Colonial, 5:29.
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8: Congonhas realiza a segunda edição do Festival da Fé, com 2 dias de programação cristã. Congonhas se prepara para receber a segunda edição do Festival da Fé, nos dias 22 e 23 de agosto, na Romaria. Com entrada gratuita, o evento reunirá comunidades católicas e evangélicas em 2 dias de programação, com música, oração, pregações, testemunhos e apresentações artísticas. A proposta do festival é aproximar diferentes comunidades cristãs e promover um espaço de convivência e celebração a partir de um ponto em comum, a fé. A programação foi organizada para contemplar os 2 segmentos religiosos ao longo do fim de semana. Para as curtinhas da Colonial, repórter Vander Mendes.
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1: É a mais ouvida, a gente segue por aqui no oferecimento da Rota Real Proteção Veicular, protegendo aí o seu carro, a sua moto. 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Amado Batista Gustavo Lima na Colonial.

0: 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A gente vai pro intervalo, já volta daqui a pouquinho atendendo a galera, curtindo com você.
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2: Colonial, 16:06.
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8: O Salão do Automóvel deixou de abrir as portas desde 2018 e só voltou no final do ano passado. Porém, não foi do inteiro agrado de seus visitantes. Enquanto isso, surgiu no Autódromo de Interlagos, em São Paulo, um novo conceito para este evento de automóveis, que custaria bem menos para os expositores, oferecendo mais aos visitantes. É o Festival Interlagos, com os automóveis expostos nos boxes e test drives realizados na própria pista. Neste ano, o Festival Interlagos acontece no final deste mês, de 27 a 30 de agosto, com a presença já garantida de muitas fábricas, além, naturalmente, de fabricantes de peças, acessórios, pneus. Sopa no mel para quem é fã de automóvel.
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12: 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Com um abraço aqui pra Maria das Dores, em Caetano Lopes, tá pedindo música por aqui. Vou ficar te devendo essa outra aí, tá, Maria? Aquele abraço, ótimo final de semana pra você que tá despontando aí no horizonte. Por aqui tem a mesa 35 do Marcelinho de Lima. Agora 12 minutos para 6. Você curtindo por aqui o nosso Pegada Sertaneja com as topinejas do

0: Que música, hein? Minha cópia atual, Henrique e Juliano, fechando mais um bloco aqui no Pegada Sertaneja da sua sexta-feira, na Colonial. Faltando agora 2 minutinhos para as 18. Que bom é curtir com você por aqui às tardes, às noites, quase noite, né? Reta final aqui de tarde. E o Pegada, você sabe, é de domingo a domingo, né? Sempre na reta final da sua tarde, início da sua noite, fazendo essa transição legal, gostosa, por aqui com o melhor da música sertaneja, os tops do rádio pra você. A gente já continua daqui a pouquinho com um montão de música boa, depois do intervalo.
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3: E tem mais pegada sertaneja aqui na sua sexta-feira maravilhosa. Vamos continuar curtindo, tem mais. Agora, Bruno Rosa, Murilo Ruf, atriz demais. Pra aquela que, né, pra aquela que você sabe que sabe atuar como ninguém, né? Bora lá de música, tem mais pegada pra você aqui no seu Radiex.
14: Com vocês, Murilo Ruf, Bruno Rosa.

0: Zezé de Camargo, irmão da Lua, amigo das estrelas, fechando a primeira sequência dessa noite de sexta-feira. E eu tenho o prazer de te acompanhar nesse início de noite por aqui, na melhor, na Colonial. Vem de zap 98969-1400, a Colonial é a mais ouvida da região.
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2: 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Agora tem mais música. No Pegada Sertaneja, te apresenta essa dupla aqui, ó, que canta demais. Bruno e Barreto. Texana 37.

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0: Gabi Soares, cerveja de boteco. Hoje é dia da breja, dia internacional do barteco. Hoje é dia de resfriar a goela. Boa noite pra você ligado por aqui, a gente curtindo de montão mais uma edição do Pegada Sertaneja de domingo a domingo de 5 a 7. E é bom demais curtir sempre com você e do outro lado do rádio. Daqui a pouquinho tem mais um bloco, não saia daí.
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0: Colonial, 6:30.
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6: Atenção se você estará fora do seu domicílio eleitoral no dia das eleições em outubro. O prazo para solicitar a habilitação para o voto em trânsito vai até o dia 20 de agosto. A solicitação pode ser feita pela internet na página oficial do Tribunal Superior Eleitoral ou presencialmente em qualquer cartório eleitoral do país, apresentando apenas um documento oficial com foto. Lembrando que a votação em trânsito só pode ocorrer nas capitais brasileiras e em municípios com mais de 100 mil eleitores. Nesta modalidade, quem estiver fora do seu estado só poderá votar para o cargo de presidente. Já o eleitor em trânsito, que estiver em município diferente, mas dentro do seu estado, pode participar da escolha de todos os cargos em disputa este ano: presidente, governador, senador, deputado federal e deputado estadual ou distrital. Então, lembrando, se você vai estar fora da cidade nos dias 4 ou 25 de outubro, ou em ambos, e pretende participar das eleições, tem até quinta-feira da semana que vem, dia 20, para pedir o voto em trânsito. Quem fizer o pedido e eventualmente não puder comparecer às urnas no dia do pleito, vai precisar justificar a ausência normalmente, assim como aqueles que, por qualquer outra razão, também não forem às urnas. Da Rádio 2, Milena Abreu.
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sucessos sertanejos de montão pra você. Bastante música aqui na sua noite de sexta-feira. Ah, como início de noite, né? Bom, a gente dá aquela turbinada aí nessa night legal. 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Chegando por aqui essa menina que eu sou fã demais dela. Simone Mendes canta muito. Direitos Iguais é o hit da vez.

0: Seu Godinho por aqui, o som do Michel Teló. Aí a roça vence, a roça sempre vence, né? Teve Vini e Lucas também, já entendi que tudo acabou, por aqui acabou a sequência, mas daqui a pouquinho eu volto com mais música pra você.
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2: Colonial, 15 para 7. 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
2: 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Gente, o tempo passa rápido demais. Por aqui já acabou, infelizmente, o nosso programa de hoje. Mas não fica triste não, amanhã no mesmo horário de 5 a 7 tem mais Pegada Sertaneja. E olha, por aqui eu sempre faço, tenho o maior prazer em fazer companhia pra você, tá bom? Vamos lá de saideiras. Henry Freitas, me fala qual necessidade. Essa música é demais. Abrindo o nosso bloco de saideiras aqui dessa sexta-feira. Beijo no coração e a gente se ouve por aqui. Até mais.

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1: Aí é música, meu amigo.
2: Por isso que você acaba com eles, né?
1: Vamos acabar com eles hoje. Posso começar?
2: Claro.
1: Fechou.

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1: Em Brasília, 19 horas.
0: Está no ar a Voz do Brasil. As notícias do governo federal que movimentaram o país no dia de hoje.
2: Olá, boa noite.
1: Boa noite para você que nos acompanha em todo o país.
2: Sexta-feira, 14 de agosto de 2026.
1: Vamos ao destaque do dia.
2: Vícios em apostas.
1: 1.200.000 brasileiros decidiram bloquear o próprio acesso às plataformas.
2: E mais de 800 mil pessoas estão impedidas de apostar em bets por participarem de renegociação de dívidas. Dilson Santa Fé.
3: Desse total, aproximadamente 794.200 estão relacionadas à modalidade voltada a inadimplentes.
1: A regulação da publicidade para bets foi tema da entrevista de hoje.
2: Ricardo Morishita, da Secretaria Nacional de Defesa do Consumidor, faz um alerta para quem gosta de jogar.
4: Jogar faz você perder dinheiro. Você perde. A regra é perder.
1: E hoje vamos fazer um passeio por patrimônios históricos brasileiros.
2: O Brasil possui 26 locais com esse título mundial da Unesco.
1: Pela voz de quem vive no local, conheceremos mais sobre três cidades tombadas.
5: Sou nascido aqui em Ouro Preto, sempre fui apaixonado pela história, sempre ficava encantado, né, com aquele centro histórico ali, parecia a cidade que a gente vê naqueles filmes europeus.
6: São Miguel das Missões, que esse ano estamos comemorando 400 anos da história das missões.
7: E as pessoas só conhecem a cidade de Olinda pelo carnaval, mas muita coisa em Olinda aconteceu primeiramente.
2: Hoje, na apresentação da Voz do Brasil, Luciano Seixas e eu, Mariana Jungmann.
1: E acompanhe a gente ao vivo, acesse radiogov.ebc.com.br ou o canal Gov na sua TV aberta.
2: O governo brasileiro abriu processo para avaliar a adoção de medidas de reciprocidade em resposta às tarifas impostas pelos Estados Unidos.
1: A análise tem como base a Lei da Reciprocidade Econômica, que permite ao Brasil adotar medidas para responder a ações comerciais consideradas prejudiciais ao país.
2: O Ministério das Relações Exteriores também informou a solicitação de consultas diplomáticas com o objetivo de buscar uma solução por meio do diálogo.
1: Enquanto isso, o governo brasileiro seguirá defendendo o multilateralismo e buscando novos mercados para os produtos brasileiros.
2: Uma resolução do Ministério de Minas e Energia define diretrizes para o combate a fraudes e adulterações no mercado de combustíveis e de derivados de petróleo.
1: A norma também apresenta medidas para o fortalecimento da fiscalização pela Agência Nacional do Petróleo, Gás Natural e Biocombustíveis, ANP.
8: O objetivo da norma é fortalecer a fiscalização do mercado de combustíveis. Elaborada pelo Conselho Nacional de Política Energética, o documento estabelece a atuação da Agência Nacional do Petróleo, Gás Natural e Biocombustíveis nas ações preventivas de fiscalização dos agentes regulados, nas atividades de produção, importação, distribuição e revenda varejista de combustíveis e derivados de petróleo. Assim, a ANP poderá fazer a identificação antecipada de falhas e a adoção de medidas corretivas para manter o adequado funcionamento dos equipamentos, contribuindo para o aumento da confiabilidade e segurança operacional. A norma determina ainda um maior intercâmbio de informações eletrônicas com institutos de defesa do consumidor, ministérios públicos, polícias civil e federal e Inmetro. Caberá também à ANP combater as fraudes no setor, com atenção especial para matérias-primas, tipos de petróleo utilizados, os derivados e biocombustíveis produzidos, atestando anualmente que a produção está adequada ao processo produtivo, garantindo uma maior confiabilidade aos consumidores. Nazi Brum para a Voz do Brasil.
2: Quem negociou dívidas de cartão ou de contrato com o FIES

0: mas não pode realizar apostas nas chamadas bets.
1: De acordo com o Ministério da Fazenda, cerca de 800 mil pessoas estão impedidas por conta das renegociações.
0: A restrição também abrange beneficiários de programas sociais e aqueles que decidiram aderir à plataforma de autoexclusão.
2: Mais de 800 mil pessoas que renegociaram dívidas estão impedidas de apostar em plataformas autorizadas pela Secretaria de Prêmios e Apostas, a SPA. Desse total, aproximadamente 794.200 estão relacionadas à modalidade voltada a inadimplentes e 33.120 ao Fundo de Financiamento Estudantil, o FIES. Também há bloqueios para beneficiários do Bolsa Família e do Benefício de Prestação Continuada, o BPC. Segundo o Ministério da Fazenda, essas restrições seguem uma decisão do Supremo Tribunal Federal, o STF. Outra opção é a plataforma centralizada de autoexclusão, que permite solicitar o bloqueio de acesso às plataformas autorizadas. Já foram registrados mais de 1.200.000 pedidos. A plataforma também oferece cursos gratuitos sobre aspectos comportamentais e financeiros relacionados às apostas. Ainda um autoteste de saúde mental, com informações sobre riscos associados a apostas e pontos de atendimento no Sistema Único de Saúde, o SUS. Para obter mais informações e entrar na plataforma de autoexclusão, acesse gov.br/fazenda. Dilson Santa Fé, para a Voz do Brasil.
1: Pois é, e o vício em apostas, especialmente entre os consumidores que utilizam casas ilegais, vem preocupando os órgãos de controle do governo federal.
0: Para reduzir os prejuízos, uma portaria regulou as publicidades das casas de apostas, as chamadas bets.
1: Entre os órgãos envolvidos na regulação e fiscalização dessas propagandas está a Senacom, a Secretaria Nacional de Defesa do Consumidor.
0: E esta semana o tema foi discutido em oficina promovida pela Secretaria com PROCONs de todo o país.
1: Hoje nós conversamos mais cedo sobre o assunto com o secretário da Senacom, Ricardo Morishita. Acompanhe.
0: Secretário Ricardo Morishita, bem-vindo à Voz do Brasil. Prazer ter o senhor com a gente. Bom, secretário, essa semana a Senacom promoveu duas oficinas voltadas para as entidades do Sistema Nacional de Defesa do Consumidor, né? Uma delas reuniu os PROCONs de todo o Brasil para tratar de crédito ao consumidor, fiscalização e combate ao endividamento. Queria que o senhor falasse para a gente, então, o que foi abordado e como os PROCONs podem ajudar nesses problemas das famílias.
3: Muito bom. Olha, esse é um tema que tem preocupado todos os consumidores, o endividamento. Ele é um tema muito relevante. A primeira medida é trocar informações. A segunda é trabalhar na prevenção, combater tudo aquilo que pode ser combatido preventivamente. E depois verificar os efeitos para que na reparação, na negociação da dívida do consumidor, a gente consiga dar sempre a melhor proteção.
1: Tem uma outra oficina, que a Mariana falou de duas, né? Que seria a capacitação desses órgãos de defesa do consumidor em relação às bets, né? As apostas de cota fixa, chamadas bets, que hoje é um problema nacional, né? Se não mundial. O que é que foi abordado nessa capacitação, secretário?
3: Olha, basicamente, a gente estava bastante preocupado com a questão da publicidade. Essa oficina, ela reuniu, eu acho que isso é importante a gente comentar, os três grandes setores públicos, a área pública que tem poder de fiscalizar e ajuizar ações. Então, nós tivemos lideranças dos PROCONs, das cinco regiões do país, nós tivemos promotores que estão trabalhando com esse tema e também a Defensoria Pública. Porque a tutela, a proteção e o acesso dos consumidores carentes individualmente, você tem a Defensoria trabalhando. E os três juntos, além de trocar informações, a gente pôde olhar sobretudo para como isso chega para o nosso consumidor. E o foco é sempre o combate à ilegalidade, o combate daquelas que são legalizadas, mas estão cometendo abusos, e o foco é sempre você ajudar nesse mecanismo de prevenção.
0: Inclusive, a gente teve recentemente uma portaria interministerial, né, para tratar dessa questão da publicidade das bets, e a Senacom faz parte dessa desse grupo aí de organismos do governo que montaram essa portaria.
3: Exatamente, isso é fundamental, né? Você vê o Estado trabalhando junto, coordenadamente, melhora, potencializa os efeitos no dia a dia do nosso consumidor.
1: As plataformas que estão regulares

0: autorizadas, né, junto ao governo federal, estão autorizadas a funcionar tudo certinho, elas também têm limites, não é isso, secretário? O que, que as propagandas delas não podem conter, por exemplo?
1: Olha, eu acho super importante, mas eu posso fazer uma observação? O primeiro grande alerta para o consumidor: cuidado com as ilegais. Não há como ganhar com as ilegais. Elas estão descumprindo a norma, não recolhem os valores, não tem segurança para o jogo. É perda certa. Jogar numa bet ilegal é um prejuízo gigantesco para os consumidores, para o bolso dele e para a saúde dele. Então a gente faz esse primeiro alerta: cuidado, consumidor, cuidado com a bet ilegal. Essa é a primeira grande frente. A segunda, Luciano, é aquela para as legalizadas. E aqui acho que tem uma contribuição importante, uma clareza que o Estado brasileiro está dizendo. Três frases que ajudam a gente a entender quais as cautelas que o consumidor jogador, o consumidor apostador precisa ter. A primeira delas é o que o Ministério da Fazenda diz: jogar faz você perder dinheiro. Você perde, a regra é perder. Por isso, toda publicidade. Por exemplo, aquela que mostra que houve um consumidor que ganhou. Aí mostra lá que aquele foi o premiado, mostra o valor que foi premiado. É enganoso, porque a regra é perder. Em mais de 90% dos jogos, em mais de 97%, 94%, eu tive agora no Espírito Santo, o Ministério Público fez uma mensuração. Pelo menos 94% dos jogos são perdidos. O consumidor perde. Mostrar que ele está ganhando é uma enganosidade. Não pode. Essa é uma questão. A segunda questão: como jogar? A regra é perder. Aquele que vai na internet ensinar como a pessoa ganha é profundamente enganoso. Como é que você ensina alguém a ter sorte? Quando, na maioria das vezes, você vai perder. Porque é essa a primeira frase de advertência que precisa ser observada. Você vai perder. Você joga por entretenimento, é para se divertir, mas não porque você vai perder. Essa é a primeira frase. E toda publicidade que for contrária a essa frase, ela é enganosa. Essa é a primeira regra: você vai perder. A segunda regra, que essa diz respeito à saúde e à segurança dele: pode causar dependência. É sério isso, porque é biológico. Há uma interferência no comportamento biológico. Então, pode viciar. Porque pode viciar, tem uma regra importante. Quando você faz uma publicidade e facilita o jogo, quando você, por exemplo, você, o consumidor entra ali e aí tem, por exemplo, um botãozinho para turbinar a jogada. Olha, turbinar a jogada, você está incentivando ele a jogar mais. São mecanismos que podem causar vício, dependência. Bonificar é proibido. Por quê? Porque a bonificação, você vai entrar na bet, já ganha bonificação, é objetivo, é proibido, é prática abusiva. A 14.790, que é a lei que regulamenta, proíbe, e a portaria 73 interministerial diz a mesma coisa. Por quê? Porque na hora que você dá o bônus, você está incentivando a pessoa a jogar e está aumentando o risco em relação à sua saúde e sua segurança. Jogar pode causar dependência. Você perde dinheiro, pode causar dependência. É o Estado brasileiro dizendo isso. E a terceira coisa, qual é? É aquela que também machuca muito o consumidor. É quando se diz: apostar não é investimento. Não é. Não pode se dizer que é investimento. Não pode se criar cursos, né? Eu vi uma vez um influenciador dizendo assim: apostar é igual fazer investimento. Você precisa ter resiliência. Você precisa ter força, mesmo perdendo. Se você não continuar jogando, você vai perder mais ainda. É profundamente enganoso.
2: Então, só para a gente concluir, secretário, quais são os canais de denúncias para quem observar propagandas de bet que estejam aí infringindo todas essas regras? Olha, ou propagandas de bets ilegais?
1: Perfeito. Há sempre o canal do Fala BR, que ele pode entrar e pode fazer a sua denúncia. Mas lembra, se a gente está falando das bets legalizadas, aquelas que são autorizadas a funcionar, essa ela tem o consumidor.gov.br. Porque elas são obrigadas a se registrar ali. Agora, tem uma dica que eu acho que é bacana. Como é que você sabe que uma bet é legalizada ou não?
2: Tem um site que você pode conferir,
1: né? Tem um site. Essa é uma boa, exatamente. É o
2: site. Já fiz entrevistas antes sobre isso.
1: É isso mesmo. É a Secretaria de Prêmios e Apostas, que tem lá um site, e todas as legalizadas estão ali. Agora, a dica mais prática. Veja se ela é bet.br. Ela pode ter qualquer nome, mas tem que ter o nome dela, .bet.br. Se não tem, precisa tomar cuidado. Tem uma exceção também. Tem 6 estados que regulamentam bets: Rio, Minas Gerais, Paraná.

0: Será realizado neste final de semana um mutirão com 10 mil vagas de atendimento em agências da Previdência Social.
1: Para participar, o cidadão deve realizar o agendamento previamente pelo site ou aplicativo Meu INSS ou pela Central 135.
0: E fique atento, golpes e informações falsas sobre benefícios previdenciários têm feito cada vez mais vítimas.
1: Para acessar serviços com segurança e evitar fraudes, aposentados, pensionistas e demais segurados devem utilizar apenas os canais oficiais do INSS.
0: O Meu INSS reúne mais de 100 serviços e permite resolver diversas demandas sem sair de casa.
2: A Ivanilce da Silva Santos é aposentada em Rio Branco, no Acre, e conta que sempre que precisa, usa o aplicativo Meu INSS.
3: Eu sempre tá assim, eu uso qualquer hora, através do Gov, né? Eu consigo entrar no Meu INSS e fazer tudo que eu quero pelo celular.
2: Atualmente, mais de 100 serviços do INSS são oferecidos de forma digital pelo aplicativo ou pelo site Meu INSS. A ferramenta foi criada para simplificar o acesso a serviços e evitar filas nas agências. E hoje, 6 em cada 10 requerimentos já são feitos pelas plataformas, segundo a diretora de tecnologia da informação do INSS, Aruana Espíndola.
4: Os principais serviços, além do requerimento de benefício por incapacidade, que hoje também é feito de maneira digital. Além disso, salário e maternidade, pensão por morte e aposentadorias também são efetuados por esse site ou aplicativo.
2: Para acessar o Meu INSS, basta ter cadastro no gov.br. Mas quem ainda não tem, pode usar a própria plataforma para solicitar. Além da senha, o aplicativo oferece o duplo fator de segurança. Mas é preciso tomar alguns cuidados para evitar golpes, como não compartilhar senhas e nem confiar em mensagens, solicitando dados, se passando pelo INSS. Reportagem Gabriela Noronha.
1: Você que é estudante e está escolhendo qual faculdade cursar, uma plataforma do Ministério da Educação pode te ajudar nessa missão.
0: É o Sistema Eletrônico de Acompanhamento de Processos da Educação Superior, o EMEC. A consulta é gratuita e pode ser feita diretamente pela internet.
1: Pelo EMEC, você pode verificar a situação cadastral e conferir as notas de qualidade de faculdades, universidades e cursos de graduação e pós-graduação no Brasil.
5: Estudantes podem verificar se os cursos de graduação e as instituições em que estudam ou desejam ingressar estão devidamente credenciados, reconhecidos ou autorizados pelo Ministério da Educação. A consulta ocorre por meio do Sistema Eletrônico de Acompanhamento de Processos da Educação Superior, o EMEC. O sistema gerencia, regula e monitora as faculdades, as universidades e os cursos de graduação e pós-graduação no Brasil. Instituições sem credenciamento e cursos sem autorização não podem funcionar. Já sem reconhecimento, os cursos não podem ter seus respectivos diplomas emitidos e validados. Ao consultar a instituição, também é possível verificar o índice geral de cursos e o conceito institucional. Eles são indicadores de qualidade do MEC, calculados pelo INEP. Rafael Arruda, diretor de Política Regulatória da Secretaria de Regulação e Supervisão da Educação Superior do MEC, destaca a importância de o estudante consultar esses indicadores.
6: É importante que as pessoas entendam a necessidade de observar essas informações para que possam fazer seus cursos em instituições adequadas, corretas e ao mesmo tempo de qualidade, e seus cursos também.
5: Antes de serem reconhecidos pelo MEC, os cursos de graduação passam por diferentes etapas de regulação da educação superior. O curso autorizado é aquele que recebe permissão para iniciar seu funcionamento e ofertar aulas. Já o reconhecimento é a confirmação para que o diploma tenha validade oficial em todo o país. Reportagem Júlio César de Oliveira.
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0: Próxima segunda-feira é o Dia Nacional do Patrimônio Histórico.
1: O patrimônio é o legado do nosso passado, aquilo com que convivemos hoje, e é considerado de valor excepcional para a humanidade, como define a Unesco, a Organização das Nações Unidas para a Educação, a Ciência e a Cultura.
0: No nosso primeiro episódio da Voz do Brasil, vamos falar sobre patrimônios mundiais localizados aqui no Brasil. Acompanhe. Identidade, tradição. Cada pedaço

0: pedacinho desse país, que recebeu o título de Patrimônio Histórico Mundial, preserva a memória e garante a riqueza da história por gerações. O Brasil possui 26 locais que receberam essa classificação, seja pela importância da arquitetura e da cultura ou pela beleza natural e ambiental. Então, já que estamos pertinho do Dia Nacional do Patrimônio Histórico, vamos conhecer três desses lugares que já ganharam esse reconhecimento mundial da Unesco. Nossa primeira parada é no Nordeste do país. Vamos até Olinda, em Pernambuco, conhecer o Centro Histórico. Ao caminhar pelas famosas ladeiras da cidade, encontramos igrejas centenárias, conventos e casarões coloridos. O guia turístico Júlio de Paula diz que Olinda não se resume aos famosos bonecos gigantes.
1: As pessoas só conhecem a cidade de Olinda pelo carnaval, mas muita coisa em Olinda aconteceu primeiramente. A primeira ordem dos carmelitas do Brasil é em Olinda, primeiro convento franciscano do Brasil é em Olinda, primeira catedral que está de pé, né, nos dias de hoje, de 1537, Catedral da Sé, é antigo, primeira faculdade de direito, primeiro hospital do Brasil, enfim, muita coisa primeiro em Olinda, é o início da colonização.
0: E agora a gente viaja para outro destino. Estamos em Minas Gerais. E o hino do estado vem da gaita do nosso guia turístico Jim Neguinho. Ele vai nos apresentar a cidade de Ouro Preto. O município foi o primeiro do país a ser declarado Patrimônio Cultural da Humanidade pela Unesco em 1980. E aqui o passeio é completo, museus, esculturas e muitas igrejas, com destaque para São Francisco de Assis, feita pelo artista e arquiteto Aleijadinho. Além disso, podemos ver a história do Brasil por toda parte, como as Minas de Ouro, uma importante influência dos africanos, como nos conta Jim Neguinho.
2: Eram pessoas escravizadas, engenheiros, mineradores de regiões específicas do continente africano, que foram trazidos para aquelas condições de escravos para trabalhar na mina de ouro. Os portugueses trouxeram para Ouro Preto mão de obra especializada nesse tipo de mineração. Então eu super recomendo conhecer a mina de ouro e a senzala e conhecer seu legado do povo africano aqui na nossa cidade.
0: E para fechar a nossa viagem, atravessamos o país e vamos percorrer mais de 1.800 quilômetros para o nosso próximo destino. Estamos em São Miguel das Missões, no Rio Grande do Sul. Aqui é possível conhecer os trabalhos dos jesuítas durante os séculos 17 e 18. A principal atração da cidade é o sítio arqueológico de São Miguel. Pode participar de mais um espetáculo. Quem nos conta é a guia Cris Bueno.
3: De noite tem um espetáculo de som e luz, que é um dos espetáculos mais antigos do país, desde a sua criação, que jamais foi interrompido.
0: A Cris Bueno também falou sobre uma famosa tradição na cidade.
3: São Miguel também é reconhecido como a terra dos benzedores. Tem vários benzedores que atendem na sua própria casa. Benzimento era indígena e foi passando de pai para filho.
0: E só de falar desses três lugares já deu para perceber que o Brasil é muito rico de história e de patrimônios, não é mesmo? Para conferir a lista de patrimônios mundiais reconhecidos pela Unesco, é só acessar o site whc.unesco.org. Aqui é a Raquel Mariano e nos encontramos na nossa próxima viagem. Até lá!
4: Bom, e na próxima sexta-feira a gente traz mais um episódio da Voz pelo Brasil. Dessa vez a gente vai falar sobre folclore e trazer o Boi Bumbá do Maranhão.
5: E essas foram as notícias do governo federal.
4: Uma realização da Secretaria de Comunicação Social da Presidência da República.
5: Com produção da empresa Brasil de Comunicação.
4: Fique agora com as notícias do Poder Judiciário e do Congresso Nacional. Boa noite, um bom fim de semana.
5: A gente volta na...

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1: Prazo para envio de propostas de modernização do sistema de justiça termina neste sábado.
2: STJ mantém multa do IBAMA à importadora que comprou borboletas mortas da China.
1: Amanhã é o último dia para informar sobre o transporte gratuito de indígenas no dia das eleições.
2: Boa noite, eu sou Marcela Luiza.
1: E eu sou Walter Lima.
2: Nesta semana, o presidente do Supremo Tribunal Federal e do Conselho Nacional de Justiça, ministro Edson Fachin, e o presidente do Banco Central, Gabriel Galípolo, revisaram uma portaria conjunta que cria um grupo executivo responsável por desenvolver as bases de Sistema Nacional de Registro, Rastreabilidade e Controle da Cessão de Créditos de Precatórios.
1: Na ocasião, o ministro Edson Fachin destacou que o objetivo da iniciativa é garantir mais transparência e segurança. Vamos ouvir um trecho.
3: O objetivo dessa nova regulação, obviamente, não é impedir a circulação de créditos, mas sim de garantir que ocorra com transparência, segurança jurídica, rastreabilidade e proteção aos credores, especialmente aos credores em situação de vulnerabilidade.
2: A nova regulamentação torna obrigatória a escritura pública na primeira transferência do precatório.
1: A medida busca garantir ao credor informações claras sobre o valor atualizado do crédito, o preço negociado e as consequências da operação.
2: O Superior Tribunal de Justiça restabeleceu a multa aplicada pelo IBAMA a uma pessoa que comprou 158 borboletas mortas da China, sem autorização dos órgãos ambientais.
1: Para os ministros, o ato constitui infração à legislação ambiental. Fátima Uchoa.
4: As borboletas mortas seriam utilizadas na fabricação de quadros. A compradora alegou que a proibição de introduzir espécime no país sem autorização só seria aplicada à importação de animais vivos. Após o argumento ser rejeitado em primeira instância, o TRF4 o aceitou. Já a primeira turma do STJ restabeleceu a multa de R$ 33.600. Seguindo o voto da ministra Regina Helena Costa, que prevaleceu no julgamento, o colegiado considerou que a legislação que proíbe a introdução no território nacional de animais estranhos à fauna brasileira não distingue entre espécimes vivos e mortos. Assim, basta que um espécime animal ingresse no território nacional sem a licença para que haja infração.
2: Termina amanhã o prazo para que instituições públicas, privadas e da sociedade civil possam apresentar propostas para modernizar o sistema de justiça.
1: As sugestões devem buscar mais eficiência, transparência, acesso à justiça e fortalecimento da governança, com baixo ou nenhum impacto fiscal.
2: Cada instituição poderá apresentar uma única contribuição diretamente por meio de formulário disponível no site do STF, com envio de resumo escrito de até 4.000 caracteres.
1: As contribuições serão comprovadas pelo Grupo de Estudos para a Modernização do Sistema de Justiça, criado pelo presidente do Supremo, ministro Edson Fachin, no âmbito do Centro de Estudos Constitucionais do Tribunal.
2: Sábado é o último dia para informar sobre transporte de eleitores de aldeias indígenas e moradores de zonas rurais, quilombos e outras comunidades tradicionais.
1: O prazo é para o transporte gratuito no dia das eleições. Fábio Ruas.
5: Responsáveis por repartições e unidades do serviço público federal, estadual ou municipal devem informar ao juízo eleitoral o número, a espécie e a lotação dos veículos e das embarcações. O dia 15 de agosto também é data limite para informar itinerários, horários e modalidades de transporte que serão ofertados gratuitamente nos dias de votação. Candidatas, candidatos, partidos, federações, coligações ou qualquer pessoa não podem fornecer transporte a eleitoras e eleitores no dia da votação.
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1: Boa noite.
2: E um bom fim de semana.
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1: Eu sou Humberto Pinheiro e estes são os destaques de hoje do Jornal do Senado, que começa agora. Senado aprova sistema de alerta para localizar pessoas desaparecidas. Alcolumbre destaca a produtividade das semanas de esforço concentrado. Cidadania digital pode virar parte da educação básica para prevenir riscos no ambiente virtual. Boa noite. O Brasil registrou 43.828 desaparecimentos só no primeiro semestre de 2026, segundo dados do painel estatístico do Sistema Nacional de Informações de Segurança Pública do Ministério da Justiça. Para mudar esse cenário, a Comissão de Direitos Humanos aprovou a criação de um Sistema Nacional de Alerta para ajudar a localizar pessoas desaparecidas. Repórter César Mendes.
2: O projeto da senadora Damaris Alves, do Republicanos do Distrito Federal, determina que as buscas comecem logo após o registro da ocorrência e classifica os casos como voluntários, involuntários ou criminosos, cada um com seu protocolo específico. Avisos de alerta serão enviados por aplicativo e internet a pessoas que possam ajudar nas buscas com base na localização da ocorrência. Alterações feitas na proposta original ampliam o conceito de desaparecimento involuntário para incluir grupos vulneráveis como crianças, idosos e pessoas com deficiência e passam a usar o termo desaparecimento criminoso no lugar de desaparecimento forçado, como explica a senadora Roberta Scioli, do Republicanos de Roraima, que leu o relatório.
3: Essa alteração busca evitar o uso inadequado da expressão desaparecimento forçado, que já possui sentido jurídico próprio no direito internacional e no ordenamento jurídico brasileiro.
2: A proposta vai passar por votação em turno suplementar antes de seguir para a Comissão de Constituição e Justiça.
1: O senador astronauta Marcos Pontes, do PL de São Paulo, criticou a medida provisória que prevê a avaliação pelo Ministério da Educação da proficiência dos médicos recém-formados por meio do Exame Nacional de Avaliação da Formação Médica, o ENAMED. Ele defendeu o projeto de lei de sua autoria que prevê a aplicação do exame pelo Conselho Federal de Medicina como requisito para o exercício profissional. Marcos Pontes destacou que um conceito básico da administração é que quem executa não fiscaliza a própria execução. Assim, para ele, quem executa a formação, ou seja, o Ministério da Educação, não pode fiscalizar a própria formação, o que seria um erro grosseiro.
4: Quem tem que fazer esse exame, quem tem que executar esse exame, tem que ser o Conselho Federal de Medicina, que é o órgão preparado para isso, formado por seus pares, os médicos, são aqueles que entendem do que tem que ser feito para que tenha uma medicina melhor no país.
1: Já o senador Plínio Valério, do PSDB do Amazonas, cobrou a votação da proposta de emenda à Constituição, que amplia a autonomia operacional e orçamentária e financeira do Banco Central. Segundo o parlamentar, a PEC 65 de 2023 também prevê medidas para garantir a continuidade do PIX sob responsabilidade do Banco Central. Plínio lembrou que na época houve um acordo para que a proposta fosse votada em plenário após um prazo de 14 dias, solicitado pelo governo, mas a votação até agora não ocorreu. O senador defendeu o cumprimento do acordo e pediu que o texto seja apreciado logo. Para ele, o período eleitoral não deveria impedir a análise.
5: Há uma disputa econômica mais ampla pelo PIX, só não percebe isso quem não quer. O momento é este. No plano internacional, nós temos uma importante conquista a preservar e ampliar. Na nossa economia, sabemos todos a necessidade de defesa da moeda.
1: Após a semana de esforço concentrado realizado pelo Senado Federal, o presidente da Casa, senador Davi Alcolumbre, defendeu o modelo semipresencial. Alcolumbre reforçou a possibilidade dos senadores conciliarem suas obrigações em Brasília, sem deixar de prestar conta nos estados. Mais detalhes com o repórter Douglas Castilho.
6: Com a proximidade das eleições, é prática comum no Congresso Nacional a realização de semanas de esforço concentrado, quando os parlamentares se reúnem em sessão para intensificar negociações importantes e votar matérias prioritárias. A medida é utilizada já que as reuniões para decidir as campanhas demandam presença maior dos parlamentares.

0: em suas bases. Os senadores que pretendem a reeleição têm até o próximo dia 15 para pedir o registro no Tribunal Superior Eleitoral. Ao fim da sessão realizada na última terça-feira, Davi Alcolumbre reforçou a utilidade do calendário especial.
1: Se nós pegarmos a produtividade da atuação do dia de hoje no Senado Federal, nós cumprimos integralmente o que estava pautado pela Secretaria-Geral da Mesa e anunciado, e incluímos outras matérias como item extra-pauta de solicitação de senadoras e de senadores, inclusive do governo, ou seja, aumentando em muito a eficiência da sessão deliberativa da semana de esforço concentrado.
0: Nas eleições de 2026, 54 vagas no Senado estarão em disputa.
2: O Senado aprovou empréstimos aos municípios de Maceió, em Alagoas, Águas Lindas de Goiás e ao estado de Mato Grosso do Sul. As operações de crédito vão financiar projetos de mobilidade urbana, saúde e infraestrutura. Repórter Lana Dias.
3: Maceió vai contratar 150 milhões de dólares para financiar parte de projetos e obras de infraestrutura e mobilidade urbana, incluindo o sistema de ônibus de trânsito rápido. O dinheiro virá do novo Banco de Desenvolvimento, o Banco do BRICS. Mato Grosso do Sul também foi autorizado a pedir crédito de 80 milhões de dólares junto ao Banco Interamericano de Desenvolvimento, com o objetivo de apoiar a parceria público-privada do Hospital Regional do Estado. A relatora do texto, senadora Tereza Cristina, do Progressistas de Mato Grosso do Sul, explicou que o empréstimo dará mais segurança ao projeto.
4: A operação de crédito contingente constitui instrumento destinado a conferir segurança financeira à parceria público-privada do Hospital Regional de Mato Grosso do Sul, reduzindo os riscos associados ao cumprimento das obrigações do poder público, contribuindo para a estabilidade da relação contratual.
3: Os senadores ainda aprovaram um empréstimo para o município de Águas Lindas de Goiás, que será destinado à infraestrutura, saneamento, mobilidade e demais serviços públicos na cidade. Os textos irão à promulgação.
2: A Comissão de Ciência e Tecnologia aprovou o projeto que inclui a cidade digital como novo eixo da Política Nacional de Educação Digital. A proposta prevê ações nas escolas para prevenir riscos no ambiente virtual. O texto também prevê capacitação de professores e apoio às famílias. A proposta segue para a Comissão de Educação, onde será analisada em decisão terminativa. Mais informações com a repórter Patrícia Oliveira.
5: Com foco no uso de tecnologia digitais por crianças e adolescentes, o projeto aprovado prevê que escolas da educação básica promovam estratégias para prevenir o bullying no ambiente virtual, a superexposição e o uso excessivo de telas, além do compartilhamento indevido de dados e imagens e a desinformação. O texto também prevê a formação de professores e gestores, atenção à saúde mental, campanhas sobre direitos e deveres no ambiente digital e orientação às famílias, aspecto destacado pelo senador astronauta Marcos Pontes, do PL de São Paulo.
6: Às vezes o pai ou a mãe, né, ou os dois, chega e fala assim: deixa lá o celular com a criança conectada, mas não faz ideia com quem essa criança está conversando, não faz ideia o que ela está vendo.
5: O projeto também estabelece medidas para ampliar a inclusão digital e a educação midiática. A proposta segue para decisão final na Comissão de Educação.
2: Com edição de Paulo Groba e trabalhos técnicos de João Lira, o Jornal do Senado fica por aqui. Acompanhe agora as notícias do Tribunal de Contas da União e da Câmara dos Deputados. Boa noite e um bom fim de semana.
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8: O Tribunal de Contas da União quer ouvir motoristas de todo o país sobre a qualidade dos combustíveis. A consulta faz parte de uma auditoria que avalia a fiscalização da Agência Nacional do Petróleo. Podem participar caminhoneiros, motociclistas, taxistas, motoristas de aplicativo e qualquer pessoa interessada. O questionário pergunta sobre a qualidade dos combustíveis, a fiscalização e o monitoramento realizados pela agência. As respostas vão ajudar o TCU a identificar problemas e auxiliar a auditoria. O objetivo também é melhorar o atendimento às denúncias feitas pelos consumidores. Combustíveis de baixa qualidade podem causar prejuízos aos motoristas, aumentar custos e até comprometer a segurança dos veículos. O questionamento

0: Questionário pode ser respondido até o dia 10 de setembro. 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
2: Deputados permitem desconto nos salários para pagamento de aluguel.
3: Câmara autoriza porte de arma, oficial de justiça e fiscal agropecuário.
2: Plenário garante novas regras para venda e troca de milhas por dinheiro.
4: Boa noite. A Câmara aprovou um projeto que garante o resgate de milhas por dinheiro e a venda para terceiros nos programas de fidelidade. O repórter Antônio Vital acompanhou a votação.
5: O plenário da Câmara aprovou o projeto que garante direitos das pessoas que adquirirem milhas em programas de fidelidade, como a possibilidade de vender o saldo para terceiros. A proposta regulamenta o funcionamento desse tipo de programa e define regras para a venda, transferência e troca de pontos e milhas por dinheiro. De acordo com o projeto apresentado pelo deputado Ricardo Aires, do Republicanos de Tocantins, as empresas que oferecem programas de fidelidade só poderão restringir a venda de milhas pelos clientes se oferecerem uma opção para converter esses pontos diretamente em dinheiro vivo. Se não houver a opção de troca por dinheiro, a empresa fica impedida de bloquear contas, limitar o número de beneficiários ou dificultar a venda ou transferência dos pontos, com exigências como reconhecimento facial ou biometria. Isso vai valer para o resgate de milhas por produtos ou passagens aéreas, por exemplo. De acordo com o autor da proposta, Ricardo Aires, o objetivo é impedir que uma empresa lucre com a venda de pontos e, ao mesmo tempo, crie empecilhos para o cliente resgatar o que comprou. O relator da proposta do plenário, o deputado Paulo Soares, do Podemos de São Paulo, defendeu as medidas. Para ele, as administradoras que vendem pontos ou milhas, que hoje têm valor entre R$ 70 e R$ 80, praticam um monopólio quando dificultam o resgate, a venda ou a conversão de milhas em dinheiro.
6: Um projeto como esse estabelece normas importantíssimas para que o consumidor não seja lesado. São regras claramente colocadas para que nenhum dos lados, na verdade, sejam prejudicados. E o consumidor tenha livre acesso ao que é direito dele, no caso aqui, no que diz respeito às milhas. Muitas vezes elas vêm como um bônus ou como um cashback, mas em outras ocasiões essas milhas são compradas e naturalmente é fundamental que o consumidor tenha pleno direito de distribuir, comercializar, enfim, fazer o uso que bem entender dessas milhas.
5: O projeto que regulamenta o funcionamento de programas de fidelidade e define regras para venda, transferência e troca de pontos e milhas por dinheiro seguiu para análise do Senado. Da Rádio Câmara de Brasília, Antônio Vital.
1: Consumidor.
2: Juarez Costa, do Republicanos de Mato Grosso, apresentou projeto que determina a retenção do pagamento de compras feitas pela internet até o consumidor confirmar o recebimento do produto. O deputado esclarece que a medida busca reduzir prejuízos provocados por fraudes ou por mercadorias não entregues.
4: Juarez Costa explica que o pagamento poderá ficar retido por até 30 dias. De acordo com a proposta, se o consumidor contestar a entrega, o fornecedor terá 10 dias úteis para comprovar o recebimento ou solucionar o problema. Caso contrário, o valor deverá ser devolvido ao comprador.
1: Habitação.
2: A Câmara aprovou projeto que permite desconto no salário para pagamento de aluguel. Entenda na reportagem de Antônio Vital.
5: O plenário da Câmara aprovou o projeto que autoriza desconto diretamente no salário do inquilino para o pagamento do aluguel. Projeto apresentado pelo deputado Júlio Lopes, do PP do Rio de Janeiro, cria possibilidade de consignação em folha de pagamento para aluguéis residenciais. O sistema será parecido com um dos chamados empréstimos consignados, que permitem desconto em folha para pagar financiamentos bancários. De acordo com a proposta, o aluguel consignado vai funcionar como garantia para as locações, o que pode baratear os custos para o locatário. O projeto estabelece um limite de 30% do salário para o pagamento do aluguel e permite que mais de uma pessoa ofereça essa garantia até alcançar o valor do aluguel. Além disso, prevê que o locatário empregado de empresa pública ou privada ficará dispensado da multa contratual se tiver que devolver o imóvel por conta da transferência para outra cidade. No plenário, o relator, deputado Cláudio Cajado, do PP da Bahia, acatou sugestão de mudança apresentada pela deputada Érica Cocai, do PT do Distrito Federal, que retirou do texto a possibilidade de uso do saldo do FGTS para pagamento do aluguel.
7: Consideramos meritória a emenda de plenário apresentada, vez que preserva a finalidade do FGTS, que é assegurar proteção financeira ao trabalhador em situações específicas, reduzindo-se o risco de comprometimento dessa reserva financeira do trabalhador.
5: O projeto que autoriza desconto diretamente no salário do inquilino para o pagamento do aluguel seguiu para análise do Senado. Da Rádio Câmara de Brasília, Antônio Vital.
1: Justiça.
4: Zé Adriano, do PP do Acre, é autor de projeto que cria procedimento para investigar as causas de incidentes graves em obras e serviços de engenharia contratados pelo poder público. Pela proposta, a análise será obrigatória em situações de acidentes com morte, entre outros.
2: Zé Adriano explica que a proposta prevê investigação técnica independente para identificar as causas do problema e evitar novas ocorrências. O texto também prevê a divulgação de relatórios no Portal Nacional de Contratações Públicas, com as recomendações resultantes da apuração.
1: Votação.
4: A Câmara aprovou o porte de armas para oficiais de justiça e fiscais agropecuários. O repórter Marcelo Larcher traz mais detalhes sobre as mudanças propostas na legislação.
8: A Câmara dos Deputados aprovou o projeto que autoriza o porte de armas de fogo para oficiais de justiça e auditores fiscais federais agropecuários. O projeto altera o Estatuto do Desarmamento para incluir essas duas categorias entre aquelas que já têm direito ao porte de arma no país. Hoje, essa autorização já vale para policiais, militares e outras carreiras ligadas à segurança pública, desde que cumpram os requisitos legais, como comprovação de capacidade técnica e aptidão psicológica. Pelo texto aprovado, esses profissionais poderão portar arma de fogo de propriedade própria ou fornecida pelas instituições, inclusive fora do horário de serviço, com validade em todo o território nacional, conforme as regras previstas em lei. Outro ponto do projeto é a atualização de regras relacionadas à idade mínima para aquisição de armas. A proibição para menores de 25 anos continua valendo, com exceção das categorias que têm autorização legal para o porte, incluindo agora os oficiais de justiça e os auditores fiscais agropecuários. Relator da proposta, o deputado Jonas Donizete, do PSB de São Paulo, argumentou que a medida reconhece o risco enfrentado por esses profissionais no exercício das funções. Segundo ele, oficiais de justiça e auditores fiscais atuam diretamente na execução de decisões judiciais e em atividades de fiscalização, muitas vezes em situação de tensão e exposição a ameaças. No plenário, o relator foi o deputado Coronel Meira, do PL de Pernambuco. Ele justificou a necessidade de porte de arma para oficiais de justiça.
9: O oficial de justiça exerce, sim, uma atividade marcada pelo risco. É o oficial de justiça que sai dos fóruns dos tribunais para fazer com que a decisão judicial chegue às ruas, às residências, às empresas e tantas vezes aos locais de conflito. É ele quem cumpre mandados de prisão, medidas protetivas de urgência, ordens de busca e apreensão, reintegrações de posse, afastamentos do lar, em situação que podem envolver tensão, resistência, violência e risco concreto à própria vida.
8: O projeto que autoriza o porte de arma para oficiais de justiça e auditores fiscais federais agropecuários seguiu para análise do Senado. Da Rádio Câmara de Brasília, com informações de Daniele Lessa e Antônio Vital, Marcelo Larcher.
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1: Segurança Pública.
2: Júnior Ferrari, do PSD do Pará, é autor de projeto que altera a Lei Maria da Penha para obrigar o agressor a ressarcir os custos com o uso da tornozeleira eletrônica. Pela proposta, os valores arrecadados serão destinados a fundos de combate à violência contra a mulher.
4: Júnior Ferrari argumenta que o custo médio mensal de monitoramento de cada tornozeleira varia entre R$ 200 e R$ 300, pagos integralmente pelo Estado. Ele salienta que a cobrança do agressor não será condição para aplicar a medida protetiva.
2: Júlio Arcoverde, do PP do Piauí, é favorável à redução da maioridade penal de 18 para 16 anos. Ele defende ainda a responsabilização de adolescentes entre 12 e 16 anos que pratiquem crimes com violência ou grave ameaça, crimes hediondos e crimes contra a vida.
4: Júlio Arcoverde argumenta que a medida endurece a punição de adolescentes envolvidos em crimes graves e reduz o uso de menores por organizações criminosas. Ele acredita que a proposta adequa a legislação à gravidade desses delitos e amplia a proteção da sociedade.
1: Comissões.
2: A comissão que analisa a redução da maioridade penal iniciou seus trabalhos sob questionamento de inconstitucionalidade.

0: repórter José Carlos Oliveira nos traz os argumentos.
1: O deputado Aloísio Mendes, do Republicanos do Maranhão, foi eleito presidente da Comissão Especial da Câmara dos Deputados sobre redução da maioridade penal. Os parlamentares vão analisar três propostas de emenda à Constituição que tratam de plena maioridade civil e penal aos 16 anos de idade, redução excepcional da maioridade penal em casos de crimes hediondos e de extrema crueldade e redução geral da maioridade penal para 16 anos, com previsão de que adolescentes entre 12 e 16 anos respondam criminalmente por crimes cometidos com violência ou grave ameaça, crimes hediondos e crimes contra a vida. Aloísio Mendes escolheu como relator o deputado Mendonça Filho, do PL de Pernambuco, que afirmou o foco na construção de uma proposta tecnicamente estruturada nas boas práticas internacionais e moralmente à altura da dor das vítimas e seus familiares.
2: A unificação das PECs que tratam do tema nos permite fazer uma discussão aprofundada sobre como constituir e futuramente regulamentar um sistema prisional juvenil no país, modernizado o sistema de justiça criminal brasileiro para dar uma resposta civilizada à demanda social por justiça.
1: Mendonça Filho apresentou um plano de trabalho para buscar, entre outros pontos, o diagnóstico sobre a promoção da justiça às vítimas, o dimensionamento do impacto civil e o estudo da viabilidade institucional da medida. As audiências na Câmara, os seminários nas 5 regiões do país e as reuniões técnicas com especialistas e entidades vão se basear em 5 eixos temáticos: constitucionalidade, direitos humanos e tratados internacionais, segurança pública, crime organizado e dissuasão penal, infraestrutura e gestão dos sistemas prisional e socioeducativo, impactos jurídicos e legitimidade de eventual referendo popular sobre o tema nas eleições municipais de 2028. Os canais de interação da Câmara com a população, como o E-Democracia, também serão usados para recebimento de perguntas e contribuições por escrito. O relator apresentou um cronograma até a votação da proposta.
2: O debate vai evoluir, certamente numa velocidade reduzida no período eleitoral, mas passada a eleição nós teremos a oportunidade de aprofundar as discussões para que, na minha intenção, até dezembro tenhamos a votação dessa matéria na comissão especial e no plenário da casa.
1: A redução da maioridade penal é tema polêmico na sociedade, com forte oposição, principalmente de entidades ligadas a direitos humanos. Antes do início dos trabalhos, o deputado Tarcísio Mota, do PSOL do Rio de Janeiro, apresentou questão de ordem para tentar barrar a instalação da comissão. Depois, utilizou o mesmo instrumento para apontar nulidades e inconstitucionalidades do tema. Também citou jurisprudência do Supremo Tribunal Federal, desrespeito a tratados internacionais e risco de transferência de adolescente do sistema socioeducativo para o falido e superlotado sistema prisional comum.
3: A inimputabilidade penal até os 18 anos, assegurada pelo artigo 228 da Constituição Federal, constitui um direito individual do cidadão em desenvolvimento. O artigo 60 da Carta Magna proíbe terminantemente a deliberação de qualquer proposta de emenda tendente a abolir, entre aspas, direitos e garantias individuais. A instalação de uma comissão destinada a suprimir direitos fundamentais em meio a um período de funcionamento prioritariamente remoto dessa casa configura grave cerceamento democrático.
1: O presidente da comissão, Aloísio Mendes, contestou.
4: Os pontos levantados por Vossa Excelência já foram vencidos na CCJ com relação à dissimilibilidade desse assunto e com relação à votação remota, existem precedentes na casa e hoje o plenário da Câmara está funcionando de forma remota e a comissão segue mesmo o caminho.
1: A comissão é formada por 38 titulares e igual número de suplentes. Os deputados Guilherme Derrite, do PP de São Paulo, Benes Leocádio, do União do Rio Grande do Norte e Sargento Faul, do PL do Paraná, foram eleitos para as 3 vice-presidências. Da Rádio Câmara de Brasília, José Carlos Oliveira.
5: Trabalho.
6: Ercílio Coelho Diniz, do MDB de Minas Gerais, propõe a criação do Programa Nacional de Retorno Profissional da Mulher 50+. A iniciativa busca facilitar a reinserção no mercado de trabalho de mulheres com mais de 50 anos que tenham ficado afastadas por pelo menos 2 anos.
0: Ercílio Coelho Diniz alega que essas mulheres enfrentam uma dupla barreira ao tentar voltar ao emprego: o preconceito relacionado à idade e à interrupção da carreira. Para ele, o programa valoriza a experiência dessas profissionais e reduz desigualdades de gênero e de idade.
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7: Economia.
6: O Congresso Nacional instalou a comissão que vai analisar a medida provisória que reduz a chamada taxa das blusinhas. A repórter Maria Neves acompanhou.
8: Deputados e senadores instalaram comissão especial para analisar a medida provisória que trata da chamada taxa das blusinhas. Apresentada pelo governo em maio, a proposta reduz a zero a alíquota do imposto de importação de produtos que custem até $50 dos Estados Unidos, taxa que atualmente é de 20%. Se não for votada até 8 de setembro, a MP perde a validade. O presidente da Câmara, deputado Hugo Mota, adiantou que irá discutir o assunto com o Colégio de Líderes e o presidente do Senado, Davi Alcolumbre, para votar a proposta nas próximas semanas.
9: Para que essa taxação não volte, é necessário que o Congresso Nacional se debruce sobre esse tema nas próximas semanas e eu irei tratar disso no Colégio de Líderes, bem como também com o presidente do Senado, o senador Davi, sobre o que nós iremos fazer juntos, já que é uma comissão mista que depende da participação das duas casas.
8: Para presidir a comissão, deputados e senadores elegeram o deputado Dorinaldo Malafaia, do PDT do Amapá. O vice-presidente será o senador Randolfe Rodrigues, do PT do Amapá, e o relator escolhido foi o senador Eduardo Gomes, do PL do Tocantins. Além de zerar o imposto de importação de produtos de até $50, a medida provisória reduz a alíquota do tributo de compras internacionais com valores entre $50 e $3.000 para 30%. Até a edição da MP, a alíquota era de 60%. Na justificativa da proposta, o governo sustenta que a medida visa simplificar a tributação e incentivar a adesão dos importadores a programas de regularidade fiscal. A tributação das compras internacionais de baixo valor foi criada no Brasil por meio de uma lei de 2024 que vigorou até a edição da medida provisória em maio. Antes da lei, um decreto de 1980 isentava essas compras do imposto de importação. Da Rádio Câmara de Brasília, Maria Neves.
7: Esporte.
0: Wellington Roberto, do PSD da Paraíba, é um dos autores de PEC que concede imunidade de impostos a entidades esportivas sem fins lucrativos. O texto impede a cobrança sobre patrimônio, renda e serviços das organizações que cumprirem as exigências do Código Tributário Nacional.
6: Wellington Roberto ressalta que o benefício será restrito a entidades certificadas dos setores olímpico, paralímpico, clubístico ou educacional. Ele afirma que a proposta busca ampliar os recursos disponíveis para formação de atletas e manutenção de projetos esportivos com finalidade social.
0: João Carlos Bacelar, do PL da Bahia, também assina a proposta de emenda à Constituição que pretende incluir as entidades esportivas sem fins lucrativos entre as instituições com imunidade tributária. O objetivo, segundo ele, é equipará-las às áreas de educação e assistência social.
6: João Carlos Bacelar justifica que a medida fortalece o esporte como política pública e garante mais segurança financeira às entidades esportivas certificadas. O deputado diz ainda que o texto mantém a exigência de cumprimento dos requisitos legais para acesso à imunidade.
7: Educação.
0: André Fufuca, do PP do Maranhão, defende a criação de um incentivo educacional no programa Bolsa Atleta. Proposta nesse sentido prevê um adicional.
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7: 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Fala comigo, sexta-feira! Bom fim de semana pra você que tá aqui na Colonial. Chegou o dia mais esperado, a noite mais esperada da semana, né? É noite de sexta-feira. Eu sou Gabriel Ribeiro, tamo por cá ao vivo até logo mais à meia-noite. Vai começar a sexta-feira Hits aqui na Colonial.
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7: 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Mais uma noite, mais um final de semana. Sextou, Colonial, sexta-feira. Agora acabou a conversa, né? Semana fechou a porta e foi embora. Pode deixar aí a preocupação de segunda-feira lá na segunda-feira mesmo. Porque hoje é sexta-feira à noite. Sexta-feira à noite tem um negócio diferente, né? A pessoa pode estar cansada, mas até misteriosamente aparece disposição pra sair, pra fazer um rolê, pra encontrar com a galera, com a família, com os amigos, pode ter passado o dia inteiro falando que precisava descansar e às 8 horas da noite, como é agora, já tá de banho tomado, perfumado, perfumada e perguntando pra onde que o pessoal vai, né? Um fenômeno que acontece toda sexta-feira. É nesse clima bom de sextou que a gente vai começar mais uma sexta-feira Hits aqui na Colonial. Eu sou Gabriel Ribeiro, até a meia-noite a Colonial te faz companhia onde você estiver agora, tá? Música boa, conversa fiada, alegria e aquela sensação deliciosa, maravilhosa, de que amanhã ninguém precisa negociar com o despertador, né? Final de semana começou e bora começar essa noite junto com a sexta-feira com Luísa Sonza. Diferentemente, Colonial FM, sextou.

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1: Colonia, Zé Neto e Cristiano aí na programação Cadeira Cativa. Também teve Ferrugem, Me Bloqueia, na melhor programação do Alto Paraopeba, gente. Sexta-feira é bom demais, né? É aquele poder curioso. A mesma pessoa que passou a semana inteira olhando pro relógio começa a noite de hoje falando assim, ah, hoje eu vou dormir cedo. Essa frase geralmente não sobrevive muito tempo não, tá? Não dura. Na sexta-feira tem dessas coisas. A noite começa numa ideia e termina em outra completamente diferente. Tá tudo certo, né? Nem toda noite boa tem que ser planejada. Planejada. Vamos de acordo com o acaso mesmo aí. Boa sexta-feira, bom fim de semana. Eu volto já.
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1: 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Colonial FM, 8:20.
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4: Voltamos com David Guetta e Alphaville, Forever Young, Colonial FM.

0: chegando pra você, 9010.
1: Existe uma teoria que se chama 9010, onde uma pessoa tem 90% daquilo que você procura em alguém, só que você foca naqueles 10% que falta. Aí você sai pra rua, se aventura, e realmente você encontra aqueles 10%, mas não se deu conta que perdeu os 90%.
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0: 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Não mexe nas minhas gavetas. 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

0: Danilo e Davi, não mexe nas minhas gavetas. Também tomando pagode muito cedo, lógico, tá cedo demais. A sexta-feira tá só começando aí. E tem uma coisa que eu gosto na sexta-feira, é a pessoa que fica mais disponível pra vida, né? A gente fica mais disponível pra vida. Uma conversa que durante a semana seria, tipo assim, ah, depois vai ver, depois a gente vê isso aí. Hoje já vira um assunto, né? Sexta-feira é mais de boa. Um convite que às vezes na terça-feira ficou meio complicado, né? Na sexta-feira é perfeitamente possível de acontecer o que você planejou e não conseguiu fazer durante a semana. Até aquele, ah, vamos ali só rapidinho, já ganha mais credibilidade. Todo mundo sabe que esse rapidinho tem um histórico complicado demais, né? Vamos pro intervalo? A sexta-feira Hits não para. Já já, mais música pra você que é colonialzeiro e colonialzeira. Aqui é a melhor do Alto Paraopeba.
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0: De volta com o Natanzinho Lima, agora sextou, até quando? Até acabar a sexta-feira, vamos no máximo, vamos colocar no 12 aqui, ouve mais música, você está na Colonial.